0: Este foi Ed Wilson, a música Mais Que Frio Faz, Mais Que Frio Faz, que é a versão da italiana. Fala em italiana pra nós, volta. Macche Fredo Fa.
1: Não, Macche.
0: Macche, não tem tia.
1: Macche Fredo Fa.
0: Macche Fredo Fa. E a gente
1: olha o coronavírus.
0: Mas Que Frio Faz, com o Ed Wilson, famosíssimo na Jovem Guarda, né? E depois ali nos anos 70. Daqui a pouquinho a gente volta com o último bloco do nosso programa.
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0: Estamos de volta com Simples Assim. Hoje, agora, nós vamos fazer aqui aquele nosso quadro, né? De mostrar grandes versões da música popular brasileira. E vamos começar com uma versão de uma música simplesmente da Lady Gaga, viu, assim? Você gosta da Lady Gaga?
4: Rapaz, eu adoro a Lady Gaga. E vou lhe dizer, esse disco dela, que tem essa música aí, que a gente vai escutar, é o melhor disco dela. Chama-se Joanne. Que ela fez em homenagem a uma tia dela que morreu. E esse disco é lindo. É o melhor disco dela pra mim.
0: Então vamos ouvir aqui um sopsonzinho aí, André, da Lady Gaga cantando.

0: aí, essa foi a Lady Gaga. E sabe quem é que canta uma versão dessa música?
1: Então,
0: Priscila Senna. Conhece a Priscila
1: Senna? Pois é. Ela transformou isso aí num brega, forró meio brega, uma coisa assim. E ela canta no mesmo tom da Lady Gaga, sabia? Eu percebi isso, eu observei, tá no mesmo tom.
0: É uma nova roupagem, né? A Priscila Senna, ela integrou a banda Musa. É lá da sua terra, viu? Lá de Pernambuco,
1: então,
0: essa banda.
1: Lá de Pernambuco,
0: claro. E assim, a banda que fez muito sucesso, ela permaneceu 13 anos na banda e começou a seguir carreira solo em 2012. A Priscila Senna é nascida em Olinda, né? E vamos ouvir aqui o que ela fez com essa música da Lady Gaga. E como você já antecipou, né, Assis? Ela deu uma roupagem nova, né? Uma roupagem brega pop, vamos chamar assim?
1: Exatamente.
0: Então vamos lá, Mexeu Comigo, Priscila Senna. Depois tem Via Negro Monte.

0: preconceito com a Via Negro Monte. Lembrava disso, Assis?
1: Rapaz, você sabe que eu não lembrava disso, Ronaldo. E aí eu fui escutar e aí me lembrei que, na verdade, essa música tocou pra caramba, né? Então, muito.
0: Foi a única música de sucesso da Via Negro Monte.
1: Pois é, eu não sabia nem do nome Via Negro Monte. É, cara, o pessoal que me ouve aí deve dizer assim, esse Assis está fazendo o que nesse programa se ele não conhece nada? Porque realmente eu não me lembrava dela.
0: Mas é porque a gente esquece, assim.
1: Tocou.
0: Quando você ouve, você lembra. A gente esquece porque ela foi cantora de uma música só. A Vilma Fernandes Negro Monte, nascida em Belo Horizonte, né? É porque ela era muito mais atriz do que cantora. Diretora. Ah, tá. Ela fez balé clássico, cara. Ela morou em Nova York. Participou de musicais da Broadway. Entendeu?
1: Pois é, então, eu tava vendo aqui que ela foi bater na Broadway, né?
0: Foi bater na Broadway. Então a Via Negro Monte, ela é uma grande artista, mas como cantora aqui no Brasil, o único sucesso dela é essa música que a gente ouviu, Preconceito, mas é uma música legal.
1: Pra caramba, é.
0: Pra caramba, muito legal. É a minha conterrânea lá de Belo Horizonte, Via Negro Monte. Da Via Negro Monte, nós vamos pra outro cantor que não é tão conhecido e que também é lá da sua Pernambuco, Assis, o Li Marcos.
1: Ele é de Cabo de Santo Agostinho, que é perto de Recife, que é perto de Porto de Galinhas.
0: Eu conheço ali, Cabo de Santo Agostinho, logo você desce pro litoral sul ali, né? Descendo de
1: exatamente, Recife.
0: Depois se mudou pra Bahia, ele começou a carreira nos anos 70, mas nos anos 80 que ele fez sucesso com o LP A Procura de Você. Eu achei que parece uma lambada, viu, Assis? Me lembra?
1: É uma lambada.
0: Né? Uma lambada ali, aquela lambadinha anos 80, que foi a pegada do Li Marcos. A gente vai ouvir a música Quando Será? Depois tem Sara Jane.

0: você ouviu A Roda com a Sara Jane. Já que a gente tá falando de lambada, tinha que se encerrar com a Sara Jane, né?
1: Você sabe, eu já repeti, eu já disse isso aqui, mas vou repetir. Eu já cantei essa música em cima de um trio elétrico, rebolando e tocando guitarra.
0: Onde? É, lá em Recife?
1: Vamos abrir, é lá em João Pessoa, na praia de Tambaú, exatamente. Isso em 1988, 89, por aí, 90, não me lembro.
0: A Sara Jane, ela é irmã da cantora Simone Moreno, que é ex-mulher do Pepeu Gomes. E ela começou.
1: Sim, Simone Moreno.
0: E a Sara Jane começou cantando jingle, viu, nos anos 80. É, pra quem não sabe, né, jingle são essas músicas de publicidade, né? E ela cantava jingle antes de entrar aí pra esse mundo do axé, da lambada, sei lá, né? De tudo isso. Ó, com a Sara Jane nós encerramos o programa de hoje, Assis.
1: Pois é, e a gente foi parar na música baiana aí, porque realmente a Sara Jane é daquela época que estavam lançando aquela música baiana famosa, né?
0: É,
1: Faraó. O axé, exatamente.
0: Legal, Assis, um abração, até semana que vem. Um abraço aí pra todos os nossos ouvintes. Simples assim, os trabalhos técnicos são de André Menezes. Até semana que vem, pessoal.
2: 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Você está online? Há quanto tempo?
3: Passar horas em sites de relacionamento pode levar ao descuido de laços familiares e amizades no mundo real. Quem busca constantemente encontros online muitas vezes mascara a verdadeira identidade e aparência, afastando-se da realidade.
2: 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Viva também no mundo real.
4: Horas 19 minutos.
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23 de agosto, hoje é Dia Internacional em Memória do Tráfico de Escravos e a sua abolição. Hoje também é Dia da Injustiça. Tem aniversário de Suzana Vieira, atriz brasileira, Paula Toller, cantora, Glória Pires, atriz, e Camila Rodrigues, também atriz. Nos fatos históricos, a gente lembra que em 1966, a Lunar Orbiter 1 tirava a primeira fotografia da Terra vista da órbita ao redor da Lua. Em 1969, entrava no ar o Jornal Nacional, primeiro programa regular a ser transmitido em rede nacional. Em 1978, a imagem de Nossa Senhora Aparecida Padroeira do Brasil foi restaurada. Ela estava quebrada desde uma tentativa de roubo em maio do mesmo ano. Em 2002, o Brasil era o 81º país a ratificar o Protocolo de Quioto. E em 2008, a seleção feminina fazia história e conquistava ouro no vôlei. Amanhã tem mais pra você. Até lá!

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8: Eu tava lendo algo muito interessante que eu gostaria de passar para vocês. Um grande filósofo inglês, professor em várias faculdades importantes do mundo, como Oxford, né? Princeton, Yale, as maiores universidades do mundo, esse cara lecionou. É um grande filósofo, considerado por muitos um pessimista. Ele se diz realista. Mas, entre outras coisas que eu li a respeito dele, uma das mais importantes foi o que ele falou sobre a evolução humana. Ele disse o seguinte, gente: olha, é muito fácil perceber que a ciência evoluiu, que a evolução se deu num nível muito alto. Estão aí a internet, os computadores, a neurociência, enfim, uma série de coisas importantes que a tecnologia nos mostra a cada dia. Mas ao lado dessa evolução tecnológica, não se deu a evolução do homem nos mesmos termos. Nós, seres humanos, ainda somos capazes de cometer barbaridades que cometíamos há 400, 500, 10, 12 mil anos atrás. Ou seja, o que que acontece, né, nesse mundo, que uma coisa evolui, nós produzimos essa evolução à medida que nós somos nós homens que produzimos computadores, que produzimos a neurociência, que produzimos as pesquisas da genética. E por que que nós, como seres humanos, às vezes não evoluímos junto com aquilo que nós criamos, que é a tecnologia? É uma pergunta muito séria e uma resposta muito difícil de ser dada. Mas John Gray, é o nome do filósofo, ele está muito certo. Nem sempre a evolução da tecnologia traz junto consigo a evolução humana. A gente precisa melhorar muito. O homem continua a matar em guerras, a matar em conflitos que poderiam muito bem já serem superados. O homem ainda continua egoísta. O homem é ambicioso, querendo tudo para si, com grande dificuldade de repartir o pão, sabe? As pessoas querem cada vez mais para si, esquecem do vizinho, esquecem de outros seres humanos que não têm a capacidade que ele tem de produzir riqueza. E por favor, viu, gente, não vejam nisso um discurso socialista ou capitalista ou marxista. É apenas uma fala de um ser humano que quer imensamente cada vez melhorar como ser humano. E espero E eu espero que nós, ao lado da evolução tecnológica, sejamos capazes de evoluir também como seres humanos. Essa é a grande demanda da humanidade, é se tornar cada vez mais humano no bom sentido, de tentar preservar a vida dos outros, a sua própria vida, de maneira civilizada, de maneira amorosa e sempre de muita compaixão para com o próximo. Eu vou tocar aqui uma música do Amado Batista, é uma composição do meu compadre José Fernandes. É uma música que trata exatamente disso. O nome dela é Ó Deus. Canta aí, amado. Escuta aí, minha gente.

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1: Você sabe que a ligação do ser humano com a música é uma coisa muito, muito profunda e, sobretudo, muito antiga. Dizem os estudiosos, e eu acredito nisso, que o homem aprendeu a cantar muito antes mesmo de aprender a falar. Ou seja, muito antes de se inventar a linguagem. Meu amor, boa tarde, alô, enfim, essas palavrinhas que a gente usa no dia para se comunicar, né? Muito antes da invenção dessa linguagem, ou da linguagem tal como nós conhecemos, o homem já cantava. Agora eu me pergunto de que forma seria essa música, hein? Seria fazer glu-glu, né? Porque não conhecia as palavras ainda. Devia ser uma música assim, tipo a que Sérgio Malandro cantava, né? Glu-glu, né? O que quer dizer glu-glu? Sérgio Malandro, a sua música estava lá no começo do mundo, muito antes do homem aprender a linguagem. Mas em música, o que é dito não tem muita importância. Às vezes, a música nos comove sem dizer absolutamente nada. Se não fosse assim, que graça teria ouvir uma música em inglês, ou francês, ou italiano, uma vez que você não conhece essa língua? E, no entanto, você ouve, gosta e chora. Eu um dia estava vendo um programa de rádio aqui, e no FM, e eu disse que Joaquim, o locutor, disse o seguinte: essa música vai para fulana que dedica com grande amor para o seu namorado, já 9 anos namorando, oh, não enrola a moça não, não sei o que, essa música é muito linda. E ele tocou uma música de um artista inglês, que agora eu esqueci do nome, e a letra diz mais ou menos o seguinte: você é uma vagabunda, sabe, eu perdi meu tempo com você, que bom que você desapareceu da minha vida. E o cara dedicou pro grande amor da vida dele, sem saber exatamente o que estava dedicando, não é? Mas o que é que ele dedicou? Ele não dedicou aquela letra, porque ele nem sabe que o rapaz estava cantando. Mas aquela emoção que a música produz nele. Quando ele dedica isso para a namorada, é a emoção que ele sente ao ouvir a música que ele está dedicando para ela. Não que realmente a música signifique. Então, veja bem, eu perdoo certos compositores que fazem letras assim, muito loucas, muito descabidas, desde que a melodia consiga passar uma mensagem. A melodia, gente, às vezes, que é aquilo que vocês chamam de a música em si, é muito mais importante do que a própria letra. É claro que quando as duas andam juntas, quando as duas se combinam, aí você tem a obra-prima. Mas às vezes uma letra muito bonita, sem uma melodia agradável, romântica, emocionante, ela acaba não dizendo nada. Mas essa que eu vou tocar pra vocês, essa é toda boa, é toda boa. Roberto Carlos, eu te amo, te amo, te amo. Letra e música combinadas numa das melhores canções que esse cara já fez, ele e o Erasmo. Eu te amo, te amo, te amo. Canta Roberto Carlos.

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2: 9 horas. 43 minutos.

0: duplo ataque russo com drones nesta sexta-feira deixou 15 ucranianos mortos e 120 feridos. Os dados são preliminares. O alvo foi um shopping center em Kryvyi, na Ucrânia. O tempo das bombas do primeiro drone para o segundo foi de cerca de 30 minutos, quando socorristas já atuavam no local. 22 crianças estão entre os feridos, 5 em estado grave. Outros 24 adultos estão na mesma situação. Kryvyi é a cidade natal do presidente ucraniano Volodymyr Zelensky. Em nota, ele classificou o ataque como cínico e afirmou que a segunda ofensiva, 30 minutos após a primeira, teve como alvos profissionais que atuavam no resgate. A tática do ataque duplo é um crime de guerra, porque as vítimas geralmente são equipes de resgate, jornalistas e outros civis, alvos ilegítimos segundo a Convenção de Genebra. A estratégia foi utilizada diversas vezes por Israel em ataques contra Gaza e contra o Líbano. Zelensky pediu responsabilização internacional da Rússia pela ação. Na quinta-feira, o exército de Vladimir Putin já havia atacado Kiev, atingindo um hospital infantil. 16 pessoas morreram. O presidente da Ucrânia classificou os ataques como atos de terrorismo e afirmou que o mundo precisa reagir de forma correspondente, exercendo pressão real sobre o país agressor. Brasília, Alan Barbosa.
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5: E agora no quadro, a canção que eu gostaria de ter feito é um quadro de que eu gosto muito, porque conta da minha aflição de compositor, que é a de sempre fazer uma música melhor do que eu tenho feito. A de sempre procurar aquela canção que eu acho que não consegui fazer. Eu já disse para vocês que todos nós, compositores, temos esse desejo da canção perfeita. Aquela que você faça e diga para você mesmo: olha, esta ninguém fez igual, esta é a melhor que eu consegui. Felizmente para nós e para os nossos fãs, a gente nunca chega nessa canção. Porque o dia que a gente chegar, talvez a gente não queira fazer mais nada, vai se sentir tão realizado que vai dizer para si mesmo: olha, eu já fiz a música da minha vida, não quero mais fazer mais nada. Essa procura, essa busca insana pela canção perfeita, pelo o verso redondo, pelo arranjo maravilhoso, que nos faz estar sempre à procura da música perfeita. Eu me lembro que eu era criança lá na minha terra, lá em Hidrolândia, na Bahia, quando eu ouvi a primeira vez essa música da Carmen Silva, Adeus Solidão. Eu chorei como uma criança, e criança eu era mesmo. E eu não sabia porque estava chorando, mas aquela música me provocou um sentimento de tristeza, de melancolia, que parecia estar comigo a vida inteira, sabe? E eu não sabia explicar por que sentia aquilo. Eu não tinha namorado, era uma criança ainda, com 10, 12 anos, mas aquilo me marcou. É uma das canções que marcaram a minha vida. E ainda hoje, quando eu ouço essa música, me dá assim uma vontade de voar no tempo, de voltar para minha pequenina Hidrolândia, lá na Bahia, e viver aquele momento quando pela primeira vez eu ouvi essa música. Então, no quadro A Canção Que Eu Gostaria de Ter Feito, eu toco para vocês uma música do italiano Curtis, que morreu no ano de 1937. Ele fez essa música em italiano, é claro, a língua da pátria dele. E o nosso compositor, Nildo Miranda, fez a versão para o português, mas uma versão maravilhosa, e essa música se tornou um dos grandes hits, um dos maiores sucessos dessa grande cantora, que é a Carmen Silva. Eu vou tocar essa música que vai tocar no seu coração, porque também toca no meu. Então, no quadro, A Canção Que Eu Gostaria de Ter Feito, quem fez foi o italiano Curtis e o brasileiro Nilton Miranda. Eu toco para vocês Carmen Silva, uma música muito antiga e muito maravilhosa. O nome dela é Adeus Solidão.

tempos atrás eu fiz um programa de televisão na Rede Aparecida, aquela rede católica de televisão e rádio, e a entrevistadora Viviane, do programa Vivíssima, me fez aquela pergunta que é recorrente para nós artistas. Quem canta melhor a sua música? Qual dos cantores que gravaram as suas canções você prefere? Eu disse para ela, olha Viviane, eu disse para ela o que eu estou dizendo para vocês agora. A música é como se fosse uma mulher. E cada cantor, cada intérprete é uma espécie de figurinista que veste naquela mulher uma roupa diferente. Ou seja, a mulher ou a canção continuará sendo a mesma. O que muda é a roupa. Uma mais curta, outra mais comprida, uma mais sensual, outra menos sensual. Mas sob a roupa ou debaixo dessa roupa vai estar a mesma mulher. Bonita ou feia, ela continuará sendo tal como é. O que muda é o vestuário, é o figurino. O cantor é isso, ele é uma espécie de figurinista que veste cada canção do seu jeito. É claro que a gente tem o jeito preferido, mas eu acho, de todos que gravaram as minhas músicas, todos gravaram bem, me deram uma felicidade, porque a mesma música vira uma outra música na voz de um outro cantor. O Leonardo cantando Meu Ex-Amor é diferente do Amado cantando. O João Bosco e Vinícius cantando também é diferente. O César e Paulinho gravando uma música nossa é diferente daquilo que seria com o Amado gravando. Não é mais feio nem mais bonito, é diferente. E essa diferença acaba tornando a música, acaba tornando aquela obra de arte ainda mais rica, ainda mais bonita, ainda mais plena de significados. Essa música que eu vou tocar para vocês agora, do Amado Batista, um grande sucesso com o Amado Batista, foi regravado por várias bandas de forró desse país, cada um com seu jeito de cantar, cada um com a sua batida, uns gravam mais lento, outros gravam mais rápido, mas eu fico dando risada, porque eu acho interessante a visão que cada um tem da música, a forma como cada um vê a canção. Sabe? Um acha que a música devia ser cantada mais lentamente e grava bem lento. Outro acha que tem que ser bem acelerado e grava a música muito acelerado, que fica parecendo uma outra canção. Mas, e aí eu pego e ouço e toco a versão do Amado e penso, todas as versões são ricas, todas elas acrescentam a essa música o valor que ela tem, e é por isso que nós compositores nos sentimos gratificados por isso, muito mais do que pelo dinheiro que eventualmente possamos receber, porque como já disse aqui, infelizmente o nosso país está na lanterna na relação com o compositor. O Brasil é um país que menos paga direito autoral. Eu vi uma vez uma entrevista do Herbert Viana em que ele disse que fez acho que 2 discos ou 3 na Argentina, e ele recebia por esses 2 discos mais do que o que ele recebia sobre 15 ou 20 discos que ele fez no Brasil. E a Argentina é bem aqui, né, gente? Isso precisa ser mudado, porque o compositor precisa viver, ele precisa ter tempo para fazer a sua música. Ele não, sabe, às vezes uma música pode durar 3 minutos para ser feita. Como pode ficar um mês inteiro e você não termina, sabe? Você fica dando voltas em torno do mesmo assunto e a música parece que não sai. Então o compositor precisa ter tempo para fazer essa música, para que ela chegue um dia no coração, no ouvido de vocês, e vocês digam, feliz daquele que fez essa canção. Essa é uma das mais gravadas do Amado Batista e Reginaldo Sodré. Eu toco para vocês, na voz do Amado Batista, Menininha Meu Amor.

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1: 9:58.
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6: É engraçado como são as coisas. Na cidade grande, mesmo nas cidades pequenas, hoje em dia se comemora a entrada do ano novo com muita festa, com muita alegria, com muita movimentação, barulho, enfim. Mas eu não me lembro de, na minha infância, quando morava no interior, de ter alguma vez participado de alguma festa de ano novo. As pessoas achavam tão comum esse negócio de ano novo, ano velho, que ninguém comemorava. Interessante isso. Me ocorre olhar para trás e pensar nisso. Engraçado, como é que a gente não ligava para isso? Hoje tem gente que começa a pensar no fim do ano ou na passagem do ano, já em julho, agosto. Ah, vou comprar uma camisa branca, vou passar não sei aonde, vou comprar um plano de viagem para alguma cidade maravilhosa, enfim, com minha mulher, com minha namorada. Mas antigamente, ou pelo menos no meu pequeno torrão lá de Hidrolândia, não era assim que as coisas aconteciam. Entrava ano, saía ano, ninguém falava em passagem de ano, ninguém comemorava nada. É interessante como o homem do interior, o homem de 30, 40 anos atrás, era indiferente a essas coisas. Eu não sei se a televisão, a mídia, enfim, que influencia o nosso comportamento, fica propalando muito a passagem de ano. Eu só sei que quando, um mês antes, dois meses antes, já tem gente fazendo festa antecipado. Mas o importante, meus amigos, é compreendermos que o melhor tempo que você tem para viver é o hoje. Sabe, o futuro, como diz a velha frase, o velho provérbio, a Deus pertence. Então, só lhe cabe viver o dia de hoje, viver intensamente, com muita fé, sendo capaz de abrir portas, novos caminhos, sendo capaz de ajudar os outros, sendo capaz de torcer e mudar a cara desse país. Isso é muito mais importante do que a festa em si, porque antes era um projeto, né? Qual será a sua atitude, qual a sua movimentação, qual o seu esforço no sentido de melhorar a sua e a vida dos outros. É muito sério o que eu estou te propondo. E você? O que é que você vai fazer de você? Pense nisso. E se precisar de um amigo, é só me chamar. Que é também o nome da música que eu toco agora para vocês. Reginaldo Sodré, é só me chamar.

consideremos o tempo como um trem, mas vejam bem, não é um trem descarrilhado, é um trem no qual nós devemos e podemos estar no comando. Não deixe o trem do destino conduzir a sua vida aleatoriamente, porque senão você vai se dar mal. Você sempre poderá fazer alguma coisa pelo seu destino, ou então você não acredita no livre-arbítrio. Se você não acredita no livre-arbítrio, se você então não se acha responsável por nada de que acontece na sua vida, nem de ruim, nem de bom. Já falei nesse assunto em outros programas, é um assunto muito importante e que demanda centenas de programas para ser explicado. Mas o homem tem o livre-arbítrio, e ter o livre-arbítrio é comandar o trem do seu destino, é comandar da melhor maneira esse trem, sob esse trilho que é o tempo. Esse tempo que passa inexoravelmente, que nos comanda, que nos leva para diante e que é tão curto em nossas vidas. Infelizmente, por ser curto, a gente tem que viver da melhor maneira, com muita fé e com muita esperança. Eu preciso contar com esse carinho de vocês, espero contar com esse carinho de vocês. Mais uma vez, muito obrigado a todos vocês que me dão essa colher de chá imensa, esse carinho imenso, né? Sei se sou merecedor, mas estou na luta para merecer esse carinho. Muito obrigado, e eu vou deixar tocando para vocês, já que estamos falando no tempo, né? Eu vou deixar tocando para vocês uma das músicas mais bonitas que eu conheço, dessa grande dupla brasileira, desses grandes cantores brasileiros, chamado de música sertaneja, que é o Vitor e Léo. Eu toco para vocês e deixo o meu abraço carinhoso, um até mais, que seja bem brevíssimo, e deixo tocando para vocês Vitor e Léo na linha do tempo. Tchau, amigos, tchau, Brasil. Fui.

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Olá, este é o Giro de Notícias, eu sou Alan Barbosa e você acompanha os destaques do momento. As propostas de emenda à Constituição do fim da escala 6x1 e da segurança pública foram encaminhadas para a Comissão de Constituição e Justiça do Senado. O despacho é do presidente da Casa, senador Davi Alcolumbre, do União Brasil do Amapá. As propostas estavam travadas no Senado por desentendimento entre Lula e Alcolumbre em relação à indicação de um nome para o STF. A PEC da escala 6x1 será de relatoria do senador Omar Aziz, do PSD do Amazonas, e a PEC da segurança pelo senador Rogério Carvalho, do PT de Sergipe. O ministro do STF, Alexandre de Moraes, determinou a cassação da aposentadoria de Silvinei Vasques, ex-diretor-geral da Polícia Rodoviária Federal. Vasques foi condenado a mais de 24 anos de prisão pela tentativa de golpe de Estado. Diretor da PRF nas eleições de 2022, Vasques planejou blitzes para dificultar a chegada de eleitores do Nordeste nas zonas eleitorais. Silvinei Vasques foi preso no Paraguai após fugir do Brasil. E o ministro do Supremo Tribunal Federal, André Mendonça, determinou a investigação de vazamentos de informações dos inquéritos que envolvem Fábio Luiz Lula da Silva, o Lulinha. Reportagens em veículos de comunicação revelam detalhes das investigações contra o filho do presidente Lula, que deveriam ser mantidas em sigilo. Lulinha é investigado por possível tráfico de influência no governo federal. O presidente Lula ligou para o presidente dos Estados Unidos, Donald Trump, para tratar do tarifaço contra o Brasil. De acordo com informações do Planalto, Lula afirmou que as taxas de 12,5% e 25% são infundadas e prejudicam os dois países. Os presidentes também conversaram sobre o combate ao crime organizado e as guerras no Irã e na Ucrânia. As eleições do Brasil foram tratadas informalmente e o caso envolvendo vistos de embaixadores não foi conversado. 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

bem legais e especiais pra você. O programa nesse fim de semana tá especial demais da conta, viu? Então aumenta o volume e vem com o Ricardo Oliveira, com o nosso Nostalgia que já está no ar.

0: Nostalgia na sua rádio preferida. Aqui, ó, só as melhores do flashback pra você. Intervalo bem rápido, já já a gente tá de volta com muito mais. Sai daí não.
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Rapidinho, voltamos. Esse é o Nostalgia, aqui na sua rádio preferida. O melhor do flashback de presente pra você, aquela do passado que fez história. Aumenta o volume, vem com a gente aqui na sua rádio.

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1: Esse é o Nostalgia, aqui na sua rádio preferida, as melhores do passado, de presente pra você recordar, bom demais, né? Voltar no passado, recordar aquela música boa aqui no nosso Nostalgia, que faz uma pausa agora, vamos pro intervalo, mas já já a gente tá de volta.
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0: 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E a hora certa.
2: 10:48.
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4: Voltamos, esse é o Nostalgia, aqui na sua rádio preferida, o melhor do flashback de presente pra você, aquela do passado que fez história. Aumenta o volume, vem com a gente aqui na sua rádio.

0: Esse é o Nostalgia, aqui na sua rádio preferida, as melhores do passado, de presente pra você recordar, bom demais, né? Voltar no passado, recordar aquela música boa aqui no nosso Nostalgia, que faz uma pausa agora, vamos pro intervalo, mas já já a gente tá de volta.
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0: Voltamos, esse é o Nostalgia, aqui na sua rádio preferida, o melhor do flashback de presente pra você, aquela do passado que fez história. Aumenta o volume, vem com a gente aqui na sua rádio.

Bonita, esse é o Nostalgia, aqui na sua rádio preferida. Vamos fazer um intervalinho bem rápido. Ó, não sai daí não, que a gente volta já e tem mais uma sequência maravilhosa daqui a pouquinho pra você. É o

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0: Nostalgia, aqui na sua rádio preferida. Vamos fazer um intervalinho bem rápido. Ó, não sai daí não, que a gente volta já e tem mais uma sequência maravilhosa daqui a pouquinho pra você. É o Nostalgia. Nostalgia.
1: Você sabe o que é capacitismo?
2: É quando uma pessoa com deficiência é tratada só pela limitação e não pelo que ela é de verdade. Isso acontece no dia a dia, às vezes sem a gente notar.
1: Quer um exemplo?
2: Quando alguém fala como se deficiência fosse doença e usa termos que diminuem a pessoa.
1: Isso é capacitismo.
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1: Hora da hora, hora certa.
2: 11:47.
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2: 11:48.
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0: imigrantes deportados dos Estados Unidos.
1: E agora vamos saber como fica o tempo nesta segunda-feira. Previsão do tempo no Jornal do Rádio com Latimi Filipim.
2: Previsão do tempo para segunda-feira, 24 de agosto de 2026. Região Centro-Oeste. Em Brasília, a previsão é de céu com poucas nuvens. Os termômetros da capital federal marcam mínima de 20 e máxima de 31 graus. Umidade relativa do ar gira em torno de 65 a 25%. Cuiabá e Mato Grosso tem poucas nuvens no céu. Temperatura mínima de 22 e máxima de 35 graus. A umidade relativa do ar vai de 65 a 35%. Você ouviu a previsão do tempo para esta segunda-feira, 24 de agosto de 2026, com informações do IBGE Cidades e do Instituto Nacional de Meteorologia INMET. A redação de Lucile Araújo, da agência Rádio Gov em Brasília, Vladimir Filipim.
0: STF retoma a análise de mudanças na lei da ficha limpa em 11 de setembro. Repórter Sara Quines.
3: O STF, o Supremo Tribunal Federal, marcou para 11 de setembro o retorno do julgamento da lei da ficha limpa, que proíbe a candidatura de políticos a cargos eletivos condenados judicialmente. A corte vai decidir se as alterações que flexibilizam a lei, feitas pelo Congresso em 2025, são válidas. Entre as mudanças está a diminuição do prazo de inelegibilidade para políticos cassados, que passou para 8 anos a partir da condenação e não após o cumprimento da pena. O julgamento vai avaliar a ação protocolada pela Rede Sustentabilidade, que pede a derrubada da lei. Até então, a votação está 2-0 contra as modificações. Os votos foram feitos pelos ministros Luiz Fux e Carmen Lúcia. Se o STF considerar válidas as alterações, podem ser liberadas as candidaturas de José Roberto Arruda ao governo do Distrito Federal, de Eduardo Cunha para o cargo de deputado federal por Minas Gerais e de Antony Garotinho, candidato ao governo do Rio de Janeiro. Da Rádio Nacional em São Paulo, Sara Quines.
1: Moraes determina a cassação da aposentadoria de Silvinei Vasques. Reportagem Renato Ribeiro.
4: O ministro Alexandre de Moraes, do Supremo Tribunal Federal, determinou a cassação da aposentadoria do ex-diretor da Polícia Rodoviária Federal, Silvinei Vasques. No ano passado, Silvinei foi condenado pelo Supremo a 24 anos e 6 meses de prisão por envolvimento na tentativa de golpe de Estado no governo Jair Bolsonaro. O STF determinou também a perda do cargo público. O ex-diretor foi acusado de realizar blitz para barrar o deslocamento de eleitores do presidente Lula em rodovias do Nordeste durante as eleições de 2022. A defesa de Silvinei nega as acusações. O ex-diretor havia se aposentado aos 47 anos em 2022, antes da condenação no Supremo. Na decisão divulgada nesta sexta-feira, o ministro Alexandre de Moraes afirmou que a perda de cargo público imposta pelo STF alcança os inativos, resultando na cassação da aposentadoria. O ministro determinou o envio do despacho à Advocacia Geral da União para o cumprimento imediato da perda do cargo público. Com informações da Agência Brasil, da Rádio Nacional em Brasília, Renato Ribeiro.
0: Alcolumbre envia PEC que prevê fim da escala 6x1 para a CCJ do Senado.
5: O presidente do Senado, Davi Alcolumbre, enviou nesta sexta-feira a proposta de emenda à Constituição que prevê o fim da escala de trabalho 6x1 para a Comissão de Constituição e Justiça da Casa. O relator da matéria na CCJ será o senador Omar Aziz. Na semana passada, após conversas com o presidente Lula, Alcolumbre havia sinalizado que iria destravar o andamento da proposta no Senado. A PEC do fim da escala 6x1 foi aprovada na Câmara dos Deputados em 27 de maio e reduz a carga horária máxima de trabalho para 40 horas semanais. A proposta estabelece ainda 2 dias de repouso semanal remunerado sem redução salarial. A PEC da Segurança Pública também foi enviada para a CCJ do Senado. O relator da proposta será o senador Rogério Carvalho. Aprovada pela Câmara em março,

0: O texto reorganiza o sistema de segurança pública do país e destina parcialmente a arrecadação das apostas esportivas aos fundos nacionais de segurança pública e do sistema penitenciário. Se aprovadas na Comissão de Constituição e Justiça, as duas PECs ainda precisam ser confirmadas no plenário do Senado, onde precisam conquistar, no mínimo, o apoio de 3/5 dos senadores, o equivalente a 49 votos, em 2 turnos. Com informações da Agência Brasil e da Agência Senado, da Rádio Agência Nacional em Brasília, Rafael Guimarães.
1: Libéria recebe 20 primeiros migrantes deportados dos Estados Unidos. Reportagem Gabriel Correia.
2: Imigrantes ilegais deportados dos Estados Unidos estão indo para países diferentes dos locais de origem. Um primeiro voo para a Libéria, na costa oeste africana, levando 20 pessoas, aconteceu nessa quinta-feira. Os transferidos não são considerados criminosos e não estão sendo processados nos Estados Unidos. Eles poderão solicitar asilo ao país africano. A Libéria foi a primeira nação negra independente do continente e foi fundada a partir de um projeto para receber ex-escravizados nos Estados Unidos. O país africano tem a tradição de acolher perseguidos, vítimas de guerras e conflitos. Nesse acordo firmado com o governo norte-americano, a Libéria prevê receber 1.200 pessoas, entre elas cubanos e venezuelanos, no período de 1 ano. De acordo com a agência Reuters, esse é o mais recente de vários acordos que o governo Donald Trump fez para remover imigrantes. Os Estados Unidos também fecharam acordos com a República Democrática do Congo, a República Centro-Africana, Guiné Equatorial, Camarões, Gana e Serra Leoa. Na América Latina, a Guatemala, por exemplo, já recebeu cerca de 2.300 mexicanos deportados dos Estados Unidos apenas este ano. Outros 200 mexicanos foram enviados para Honduras, ainda segundo a Reuters. O Brasil também continua recebendo imigrantes sem documentação, como tem acontecido nos últimos meses. O último voo com brasileiros repatriados chegou ao Aeroporto Internacional de Belo Horizonte, em Confins, Minas Gerais, na madrugada dessa quinta-feira. Da Rádio Nacional em São Luís, Gabriel Correa.
1: Universidade que enfrenta a violência de gênero vai ganhar selo do MEC. Repórter Solimar Luz.
3: O Ministério da Educação lançou o selo Instituições de Ensino Seguras e Livres de Violência contra Meninas e Mulheres. A iniciativa destaca instituições públicas de ensino superior e de educação profissional e tecnológica que adotem medidas de prevenção, acolhimento, enfrentamento e combate à violência contra meninas e mulheres. O reconhecimento será concedido nas categorias ouro, prata e bronze. A adesão é voluntária e não prevê repasse de dinheiro. A avaliação para concessão do certificado abrange 4 pontos principais: prevenção, acolhimento, denúncia e acompanhamento e ambiente acadêmico seguro. O selo terá validade de 3 anos e poderá ser suspenso ou cancelado se as exigências não forem cumpridas. A ANDIFES, Associação Nacional dos Dirigentes das Instituições Federais de Ensino Superior, celebrou a criação do selo. De acordo com a instituição, a medida estimula o compromisso das instituições de ensino com a prevenção e o enfrentamento à violência, fortalecendo ambientes acadêmicos mais seguros, inclusivos e livres de violências de gênero. Da Rádio Nacional, no Rio de Janeiro, Solimar Luz.
1: Chegamos ao final do primeiro bloco do Jornal do Rádio. Vamos para o intervalo e daqui a pouco estaremos de volta e você vai conferir. Mais de 87 brasileiros são repatriados dos Estados Unidos. Empreendedorismo feminino precisa ir além da sobrevivência, defende presidente da CEMEC. Daqui a pouco, o Jornal do Rádio estará de volta com o nosso segundo bloco.
4: Horas e 18 minutos. 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
6: Confira agora a previsão do tempo para a sua região.
5: Sudeste.
7: Só aparece na maior parte do dia e no fim da tarde pode chover em pontos isolados. Apenas no litoral do Rio de Janeiro é que o tempo segue firme. A temperatura no Sudeste pode ficar entre 15 e 33 graus.
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3: Jornal do Rádio está de volta, agora com o nosso segundo bloco desta segunda-feira, dia 24 de agosto de 2026. Sejam bem-vindos.
4: Mais de 87 brasileiros são repatriados dos Estados Unidos. Reportagem Ladimir Filipim.
5: Um voo com 87 brasileiros repatriados dos Estados Unidos chegou ao Aeroporto Internacional de Belo Horizonte, em Confins, Minas Gerais, na madrugada desta quinta-feira, 20 de agosto.

0: chegadas imigrantes no Terminal de Passageiros 1. O espaço realiza escuta e encaminhamentos conforme as necessidades identificadas. Durante os procedimentos de controle migratório, duas pessoas foram detidas pela Polícia Federal. O grupo tinha idade média de 36 anos e incluía duas crianças entre 5 e 9 anos. Com redação de Diego Freitas, da agência Rádio Gov em Brasília, Vladimir Filipim.
1: Mineração. A ANM não aceitará recursos fora do prazo contra a lista de municípios afetados. Reportagem Bianca Migotti.
2: Os recursos apresentados fora do prazo contra a lista anual de municípios afetados pelas atividades de mineração não serão mais aceitos pela Agência Nacional de Mineração, ANM. A decisão foi tomada pela diretoria colegiada da agência em reunião realizada no dia 19 de agosto. Com o novo entendimento, passa a ser inadmissível o recurso administrativo apresentado fora do prazo definido em edital ou ato normativo que regulamenta o processo anual de apuração dos municípios afetados pela mineração. Segundo o relator da matéria, o diretor José Fernando de Mendonça, aceitar recursos fora do prazo poderia reabrir discussões já encerradas, atrasar a conclusão do processo e comprometer os repasses da compensação financeira pela exploração de recursos minerais, a CEFEM, aos municípios habilitados. A lista é atualizada todos os anos e orienta a distribuição de 15% de toda a arrecadação da CEFEM no país entre os municípios afetados pela atividade minerária. Os recursos são divididos entre cidades cortadas por ferrovias de escoamento, municípios que abrigam estruturas de mineração, localidades com portos ou terminais de embarque, além de municípios atravessados por dutovias e cidades limítrofes. A ANM afirma que a nova regra busca dar mais segurança jurídica, transparência e uniformidade ao processo de distribuição dos royalties da mineração. Com informações da Agência Nacional de Mineração, Bianca Mingotti.
3: De compra de votos a fake news. Conheça as principais infrações eleitorais. Repórter Paloma Custódio.
4: Para garantir o equilíbrio da disputa, a liberdade do voto e a legitimidade da vontade popular, a legislação eleitoral estabelece uma série de regras sobre o que pode e o que não pode ser feito durante o período de campanha. Por isso, eleitores, candidatos e agentes públicos devem estar atentos às diretrizes consolidadas por resolução do Tribunal Superior Eleitoral, o TSE. A primeira parte da norma reúne práticas capazes de comprometer a autenticidade do voto e a igualdade de oportunidades entre candidatos e partidos. Entre elas estão abuso de poder, fraude e corrupção, compra de votos, gasto e arrecadação ilícita de recursos. A segunda parte da resolução trata especificamente das restrições impostas a agentes públicos durante o período eleitoral. O objetivo é impedir o uso da estrutura da máquina pública para favorecer candidatos, partidos ou coligações. Entre as principais proibições estão o uso de bens públicos e de servidores em benefício de campanhas eleitorais. Além disso, nos 3 meses que antecedem a eleição, é proibido autorizar ou veicular publicidade institucional de atos, programas, obras, serviços e campanhas dos órgãos públicos, exceto em situações de grave ou urgente necessidade pública reconhecida pela Justiça Eleitoral. Em 2026, uma nova resolução reforçou o combate à desinformação no processo eleitoral. A legislação prevê restrições à divulgação de informações falsas ou descontextualizadas que possam prejudicar adversários ou comprometer a confiança no processo eleitoral. Outro ponto de atenção é o uso de conteúdos sintéticos ou manipulados com inteligência artificial. O cientista político e professor da Fundação Getúlio Vargas, Eduardo Green, destaca alguns cuidados para evitar a disseminação de informações falsas.
5: Verificar a fonte, quem publicou, de onde veio, veículo jornalístico, ler além do título, conferir a data, procurar alguma confirmação dentro do possível, desconfiar de conteúdos que provocam muita reação imediata, porque pode ser que isso seja muito mais elemento que desperta algum tipo de sensação como raiva, medo, etc e tal, do que propriamente algo que é fundamentado em informação, checar vídeos, áudios e informação, porque pode ser muito manipulado, editado, apresentado com inteligência artificial, diferenciar aquilo que é fato de opinião, ter cuidado com números e pesquisas e, por fim, na dúvida, não compartilhe.
4: O descumprimento das regras pode resultar em diferentes penalidades que variam de acordo com a natureza, a gravidade e as circunstâncias de cada infração. Entre elas estão multas,

0: suspensão do ato ilícito, cassação do diploma do candidato e declaração de inelegibilidade por até 8 anos. Reportagem Paloma Custódio.
1: Bets deixam de ser entretenimento e passa a ser vista por mulheres como saída para dificuldades financeiras. Reportagem Bianca Migotti.
2: 4 em cada 10 mulheres brasileiras já apostaram ou ainda apostam online. É o que mostra uma pesquisa inédita sobre o impacto das bets na vida das mulheres e das famílias. Segundo o levantamento, 42% das entrevistadas já tiveram contato com as apostas online. Destas, 20% continuam apostando e 22% já pararam. O estudo também mostra que as apostas podem assumir um significado diferente para as mulheres. Em vez de apenas entretenimento, o jogo pode aparecer como uma tentativa de complementar a renda, pagar despesas ou resolver dificuldades financeiras. Especialistas explicam que o gasto do dinheiro destinado às despesas da casa com apostas pode trazer consequências como culpa, vergonha, ansiedade e conflitos familiares. A psicóloga clínica Lainara Paiva destaca o motivo pelo qual a possibilidade de renda extra pode ser atrativa em momentos de vulnerabilidade desse público.
3: Para algumas mulheres, especialmente diante de dificuldades financeiras, da sensação de insuficiência da própria renda, de até mesmo relações abusivas, a aposta pode parecer inicialmente como uma possibilidade de renda extra.
2: No entanto, a promessa de renda extra pode levar a um ciclo de perdas quando a aposta passa a ser usada para pagar contas ou recuperar dinheiro perdido. A psicóloga Denise Milk alerta que apostar não deve ser confundido com uma fonte de renda.
4: A aposta não é renda extra. E quando ela começa a ser utilizada como estratégia para pagar contas ou para resolver dificuldades financeiras, aumenta muito o risco de entrar em um novo ciclo de perdas e novas apostas na tentativa de recuperar o dinheiro perdido.
2: A pesquisa, intitulada Mulheres e Bets, o custo das apostas online para as brasileiras e suas famílias, realizada pelo Estúdio Clarice, Estratégia Latina e Instituto Ideia, também revela diferenças no comportamento entre homens e mulheres. Mulheres com filhos apostam cerca de 1,6 vezes mais do que as sem filhos. Entre as mulheres, 30% afirmam apostar mais à noite ou de madrugada, contra 20% dos homens. O levantamento foi realizado a partir de estudos qualitativos e quantitativos, com a etapa quantitativa realizada entre 8 e 9 de julho de 2026. Já as entrevistas qualitativas foram realizadas em junho e julho de 2026. A pesquisa completa pode ser acessada em www.clarice.cc/mulheres-e-bets ou em brasil61.com. Reportagem Bianca Mingotti.
5: Piso do Ministério pode gerar aumento de gastos para municípios com efeito cascata, alerta CNM. Repórter Paloma Custódio.
0: O efeito cascata, decorrente da aplicação do Piso Nacional do Magistério a diferentes níveis da carreira, pode pressionar os orçamentos dos municípios brasileiros. O alerta é da Confederação Nacional de Municípios, a CNM. Segundo a entidade, a aplicação automática dos reajustes pode ainda interferir na autonomia dos entes federativos para estruturar as carreiras e definir a política remuneratória de seus servidores. A discussão tem origem em um processo envolvendo uma professora aposentada do Estado de São Paulo. O Tribunal de Justiça do Estado reconheceu o direito de aplicar sobre a remuneração da servidora os reajustes anuais concedidos à classe inicial da carreira do magistério, ainda que ela estivesse posicionada na última classe. A Fazenda Pública de São Paulo recorreu ao Supremo Tribunal Federal. O Estado defende que o reajuste do piso deve beneficiar apenas os profissionais cuja remuneração esteja abaixo do valor mínimo estabelecido. A controvérsia está justamente na possibilidade de o reajuste aplicado ao piso se estender automaticamente aos demais níveis da carreira. Nesse cenário, um aumento concedido à classe inicial repercutiria sobre toda a estrutura remuneratória, elevando também os salários dos professores que ocupam posições superiores. Como o STF reconheceu a repercussão geral do processo, a decisão deverá ser observada em casos semelhantes em todo o país. Para o especialista em orçamento público César Lima, a discussão sobre os pisos profissionais tem provocado debates entre as diferentes esferas de governo, uma vez que a despesa é criada pelo Congresso Nacional, mas o Poder Executivo não disponibiliza aos estados e municípios novas fontes de receita para para financiá-las.
6: Então, não só o piso dos profissionais do magistério, que é muito justo, mas assim como também o piso dos profissionais de enfermagem, né, dos profissionais da saúde, é o piso dos pessoal da saúde da família. Então tudo isso daí impacta diretamente os orçamentos municipais e isso daí inclusive tem criado discussões a respeito do pacto federativo, né, sobre essa criação de despesas sem uma fonte de receita que possa cobrir.
0: De acordo com a CNM, as despesas com o magistério correspondem a 29% dos gastos municipais com pessoal. Em mais de 4.700 municípios, pelo menos 85% dos recursos do Fundeb são destinados à remuneração dos profissionais da educação. Dessa forma, a elevação da folha de pagamento pode reduzir a margem de recursos disponíveis para outras políticas educacionais. Reportagem Paloma Custódio.
1: Aqui no Jornal do Rádio você fica bem informado e já chegamos ao final do nosso segundo bloco. Daqui a pouco estaremos de volta e você vai conferir.
5: Candidaturas indígenas são recorde em 2026, mas representam menos de 1% do total.
1: De cada 10 brasileiros, 8 consideram essencial votar em candidato que acredita em Deus.
5: Daqui a pouco estaremos de volta com o nosso terceiro bloco do Jornal do Rádio desta segunda-feira.

0: 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Conceitos e atitudes para você viver melhor.
1: Hoje vamos pensar e falar de algo muito bom: o amor. Pense com saudade. Quantos amores você já teve? Cabem nos dedos da mão ou são dezenas deles? Os amores são muitos e de todos os tipos. A começar pelo amor à primeira vista, quando você bate o olho e já fica perdidamente apaixonado, com aquela pressão de que será para sempre, mas que logo torna-se passageiro. Tem também o lúdico, que é vivido sem fascínio ou compromisso. E o platônico, aquela paixão ingênua, desprovida de desejos sexuais, que é fantasiosa e real e não correspondida. Não podemos esquecer as juras de amor, que pareciam verdadeiras e eternas, mas logo caíram no esquecimento. E o amor próprio, a capacidade de amar a si mesmo, que nos dá autoestima, confiança, mostrando que somos capazes de realizar tudo o que desejamos. Os amores são diversos, mas são muitas as coisas boas que eles nos proporcionam. A começar pelos aspectos físicos, como as carícias e os beijos. E os emocionais, como o prazer e a alegria. Portanto, sempre é bom e oportuno e necessário transmitir aos nossos parceiros tudo de bom que nos proporcionam ao longo da nossa vida a dois.

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1: Hora certa, hora certa.
0: 6:37.
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8: Já estamos de volta com o nosso Jornal do Rádio desta segunda-feira. Sejam bem-vindos.
9: Candidaturas indígenas são recorde em 2026, mas representam menos de 1% do total. Reportagem Milena Abreu.
10: As eleições de 2026 registram o maior número de candidaturas indígenas da história do país. Segundo dados da Articulação dos Povos Indígenas do Brasil, com base nos registros da Justiça Eleitoral, 191 pessoas que disputarão cargos nas eleições de outubro declararam ao Tribunal Superior Eleitoral, o TSE, que são descendentes de povos originários. O número é quase 3% superior ao registrado na última eleição geral e representa mais que o dobro em relação ao levantamento feito há 12 anos. Ainda assim, as 191 candidaturas indígenas deste ano representam menos de 1% dos pouco mais de 20.500 pedidos de registro de candidaturas contabilizados pelo TSE. O levantamento feito pela Articulação dos Povos Indígenas do Brasil mostra ainda que as candidaturas abrangem diversas etnias e estão distribuídas por quase todas as unidades da federação. Análise detalhada revela, no entanto, que a Amazônia Legal concentra a maior parte, 80 das 191 candidaturas registradas. 36 concorrentes indígenas são da região sudeste, 34 do nordeste, 27 do centro-oeste e 14 do sul. Da Rádio 2, Milena Abreu.
8: De cada 10 brasileiros, 8 consideram essencial votar em candidato que acredita em Deus. Repórter Fabiola Altran.
11: A maioria dos brasileiros acha fundamental um candidato acreditar em Deus. O dado é de um levantamento do Laboratório de Estudos Socioantropológicos em Política, Arte e Religião da Universidade Federal Fluminense. 8 em cada 10 brasileiros e brasileiras consideram essencial que os candidatos em quem vão votar nas eleições deste ano acreditem em Deus. Entre as classes mais pobres, 89% das pessoas acham isso fundamental. Já entre quem ganha de 10 a 20 salários mínimos por mês, essa porcentagem é de 57%. 7 em cada 10 participantes do levantamento concordam que Deus faz as pessoas serem melhores. Já 82% defendem que as escolas devem ensinar crianças e adolescentes a acreditar em Deus. Além disso, 56% das pessoas disseram que confiam na Igreja Católica, 51% nas igrejas protestantes e 19% nos centros kardecistas. Da Rádio 2, Fabíola Altran.
9: chorando muito foi o emoji mais usado no planeta em 2025. Reportagem Milena Abreu.
10: O emoji do rosto chorando muito assumiu a liderança como o símbolo gráfico mais utilizado no mundo, superando os tradicionais ícones de risada no ano passado. É o que revela um estudo do jornal The New York Times, feito com base em dados globais de duas grandes plataformas, o Google e o Reddit. Para se ter uma ideia, foram analisados mais de 665 milhões de emojis usados por pessoas de todo o mundo no Gboard, teclado do Google que está integrado à maioria dos dispositivos que usam Android, o sistema operacional mais popular do mundo. Emojis, para quem não ligou, digamos, o nome à pessoa, são aquelas figurinhas que as pessoas usam para complementar ou reagir a mensagens escritas em redes sociais e aplicativos de mensagens, principalmente. A mudança está sendo atribuída à forte influência dos adolescentes na comunicação digital, que passaram a adotar a imagem do choro para expressar múltiplos sentimentos, como humor extremo, emoção ou constrangimento. O levantamento do jornal norte-americano aponta ainda um crescimento na popularidade do emoji da bandeira do Brasil, que se consolidou como a terceira imagem de maior expansão no uso recente em dispositivos móveis. Já o emoji da flor murcha, que geralmente significa tristeza ou desolação, é o que tem ganhado popularidade mais rapidamente, com muita gente usando para substituir o coração partido. Da Rádio 2, Milena Abreu.
8: Pesquisa mostra que 35% dos textos na internet usam IA. Repórter Fabiola Altran.
11: Estudo revela que mais de um em cada três textos publicados na internet usaram a inteligência artificial. O levantamento é do Laboratório de Ideias Pew Research Center. De acordo com ele, houve indícios dessa tecnologia em 35% dos textos publicados na internet desde o lançamento do ChatGPT em novembro de 2022. Se consideradas todas as páginas, mesmo as publicadas antes da inteligência artificial, o conteúdo com sinais da ferramenta representa 10% do total. O uso da tecnologia é mais comum em páginas com domínio.com. Já em sites.org, a porcentagem cai para 4,6%. E nas páginas .edu e .gov, que pertencem a instituições de ensino e órgãos governamentais, menos de 1% dos textos apresentam vestígios de conteúdo gerado por inteligência artificial. Da Rádio 2, Fabíola Altran.
9: Cerca de 1,6 mil de jovens menores de 18 anos poderão votar neste ano. Reportagem Lana Dias.
12: Cerca de 1 milhão e 600 mil jovens de 16 e 17 anos estão aptos para votar neste ano, segundo as estatísticas do Tribunal Superior Eleitoral. Eles estarão diante das urnas eletrônicas pela primeira vez para escolher presidente, governador, senador e deputados federais, estaduais ou distritais. Para esse público, a participação nas eleições é facultativa. Depende apenas da emissão do título de eleitor, documento oficial com foto e desejo de contribuir com o pleito. A estudante que participou do programa Jovem Senador 2026, Maria Laura Soares, do Rio de Janeiro, tem 17 anos e vai votar nas eleições gerais. Para ela, a participação demonstra o empenho dos mais novos na democracia.
13: Pessoas da minha idade, pessoas como eu, tão novas, já terem esse senso de responsabilidade, de comprometimento com a nossa democracia através do voto, é uma prova de que a nossa juventude, a nossa geração está realmente interessada em fazer parte dessa construção.
12: Na avaliação de Ana Brícia Oliveira Soares, que participou do programa pelo Maranhão e tem 17 anos, votar também significa decidir o futuro de sua geração.
14: Eu decidi votar porque acredito que podemos decidir qual o nosso futuro, inclusive pelas gerações que não podem votar, mas que vão presenciar a decisão do voto.
12: E aos 16 anos, Marília Coelho, que representou o Ceará nesta edição do Jovem Senador, também vai fazer parte do processo eleitoral, mas argumentou que a participação não deve ser forçada pelos adultos, mas estimulada.
14: Eu acho muito difícil a gente cobrar os jovens, nossa, por que você não vai votar? É porque você não vota? Isso tem que ser estimulado também, né? Nós somos seres em formação, não somos adultos, não somos seres completamente formados. Então, teve a influência dos meus pais, da família falar, olha, é importante que você participe da construção democrática, né?
12: O direito ao voto dos menores de 18 anos foi conquistado com a Constituição Federal de 1988. À época, a votação da emenda na Assembleia Nacional Constituinte foi acompanhada por diversos estudantes que reivindicavam a garantia. Eles puderam participar do pleito presidencial de 1989, a primeira eleição direta desde 1964, quando a ditadura militar interrompeu o processo democrático. Sob supervisão de Samara Sadek, da Rádio Senado, Lana Dias.
8: Agora é hora do nosso giro rural. Humberto Ferretti traz as últimas do campo. A alface fica mais barata enquanto o preço do milho e do feijão seguem firmes.
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16: Eu sou Humberto Ferretti e esse é o Giro Rural. A CEAGESP, a Central de Abastecimento de São Paulo, que trabalha com a compra e a venda de mercadorias de todo o país, divulgou o balanço sobre o comportamento dos preços nesta semana. Estão mais caros, por exemplo, abacaxi, banana maçã, cenoura, pepinos caipira e japonês e ovos brancos. No caso de itens como goiaba, mamão papai, abobrinha brasileira, batata doce rosada, tomate carmen e couve-flor, os valores estacionaram. Já entre os produtos que ficaram mais baratos na CEAGESP, dá para citar laranja pera, maçã gala, berinjela, chuchu, alface, almeirão e alho descascado. Nem mesmo a possibilidade de uma safra recorde derruba o preço do milho. Pelo contrário, o grão ficou mais caro no campo nos últimos dias, vendido a R$67 a saca, na média. Os números são do CPEA. O motivo principal é a postura do produtor, que está firme na hora de vender. O agricultor está de olho, por exemplo, no aumento dos preços internacionais, no atraso da colheita aqui no país e nos impactos que o El Niño ainda pode causar nas plantações. Produtores e compradores travam uma queda de braço no mercado do feijão. O avanço da terceira safra do Carioca força as cotações para baixo. Mas os agricultores têm batido o pé para tentar evitar esse movimento, até porque tem bastante comprador ativo no mercado. Com isso, o valor da saca do feijão carioca caiu na semana passada, mas voltou a subir nos últimos dias. O CPEA apurou que os preços vão da casa de R$250 em Sorriso a mais de R$300 a saca em São Paulo.
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8: Chegamos ao final do nosso terceiro bloco do Jornal do Rádio. Vamos fazer um intervalo e daqui a pouco você vai conferir. MEC reconhece excelência do Instituto Legislativo Brasileiro. Senado debate segurança do contraceptivo, Insure e direitos de mulheres afetadas. E todas as notícias do esporte com Jaime Ramos. Voltaremos em instantes com o nosso último bloco do Jornal do Rádio.
18: Horas e 49 minutos.
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8: Jornal do Rádio está de volta, agora com o nosso quarto e último bloco desta segunda-feira, dia 24 de agosto de 2026. MEC reconhece excelência do Instituto Legislativo Brasileiro. Repórter Herman Kulitz.
24: O Instituto Legislativo Brasileiro, que funciona como a escola de governo do Senado Federal, recebeu nota 5 no conceito institucional. Isso significa que o Ministério da Educação reconheceu que o ILB tem excelência acadêmica e pode continuar a oferecer cursos de pós-graduação, tanto para o público interno quanto para o público externo, como servidores de outros órgãos ou cidadãos, como destacou a diretora-geral do Senado, Ilana Trombica.
0: Disso se beneficiam todos. Claro, os servidores do Senado Federal, mas todos que têm acesso, inclusive, às possibilidades de treinamento e capacitação de curta, média e longa duração. Mais uma vez, o Senado Federal e os seus servidores mostrando a seriedade e o compromisso com a coisa pública.
24: Essa conquista, que é a nota máxima possível, coloca o ILB entre as 67 melhores instituições de ensino superior do país. A marca é relevante porque o Brasil hoje tem mais de 2.000 instituições privadas e cerca de 300 públicas, segundo o Censo de Educação Superior. O diretor executivo do ILB, Nilo Bairros, contou como foi recebida a notícia do reconhecimento do MEC e falou sobre os próximos passos.
1: O ILB recebeu com muita alegria a notícia da nota 5, mas também com sentido de responsabilidade redobrada. Nós temos claro que agora perseguir os nossos objetivos de forma que a gente mantenha a nota 5, que é a nota máxima do MEC. E como a gente vai fazer isso? De uma forma geral, a gente está tentando se aproximar cada vez mais dos servidores do Senado, é claro, manter a qualidade e a excelência na oferta dos nossos cursos de pós-graduação lato sensu.
24: Além da nota máxima, o ILB renovou a autorização para seguir oferecendo seus cursos de pós-graduação pelos próximos 5 anos. Da Rádio Senado, Herman Cunha.
2: Senado debate segurança do contraceptivo em Suri e direitos de mulheres afetadas. Reportagem Yasmin Rodrigues.
3: A Comissão de Direitos Humanos e Legislação Participativa do Senado discutiu a segurança de dispositivos médicos implantáveis destinados à saúde da mulher, com atenção especial aos impactos relatados por mulheres que utilizaram o sistema contraceptivo permanente Exur. A audiência também debateu o acompanhamento dos eventos adversos pelas autoridades sanitárias, o direito à informação antes dos procedimentos e à assistência às pacientes afetadas. A audiência foi requerida pela senadora Damares Alves, do Republicanos do Distrito Federal. A mesma defendeu que o debate avance para além do atendimento médico e inclua medidas de reparação para aquelas mulheres que foram afetadas.
4: Precisamos falar em reparação à saúde, aquelas que perderam o trabalho por causa da dor, por causa do sofrimento, nós precisamos falar de reparação também.
3: Representando mulheres que passaram pelo procedimento, a presidente da Associação de Mulheres Vítimas do Exur Brasil, Kelly Patrícia da Luz, levou à audiência a perspectiva das pacientes ao buscarem auxílio.
25: Porque quando buscávamos atendimento dentro do HMIB, que foi o único hospital aqui em Brasília que fez a implantação do dispositivo, éramos chamadas por nomes pejorativos por aqueles que deveriam nos amparar e dar assistência.
3: Entre os problemas associados ao Exur, mencionados na pauta da audiência, estavam relatos de dores crônicas, perfurações de órgãos, migração do material e reações alérgicas. A senadora Damares questionou a Anvisa sobre o monitoramento do Exur pós-comercialização. Em resposta, Daniel Roberto Corade, gerente-geral de monitoramento de produtos sujeitos à vigilância sanitária da Anvisa, explicou que o acompanhamento é responsabilidade das empresas.
26: A responsabilidade de acompanhamento da pós-comercialização é da empresa, então a Anvisa, no seu papel de coordenar a tecnovigilância, ela orienta as empresas como isso deve ser feito, a empresa ela tem a responsabilidade legal.
3: Ao tratar da fiscalização dos dispositivos, do direito à informação e da assistência às pacientes, a Comissão de Direitos Humanos reuniu elementos para o aperfeiçoamento das políticas públicas e para a proteção dos direitos das mulheres. Com supervisão de Maurício Desante, da Rádio Senado, Yasmin Rodrigues.
2: A jovem de 24 anos que foi amordaçada e acorrentada pelo ex Ailton Rodrigues Mendes em Águas Lindas de Goiás, no entorno do Distrito Federal, disse que ele colocou máscara de oxigênio e enfiou panos com ácido na boca dela. Segundo a Polícia Militar, Emiliane Tâmara Nunes Carvalho estava presa pelas mãos e pelos pés dentro de um cômodo vedado.
5: Eu tô toda queimada por dentro, porque ele enfiava panos com ácidos dentro de mim, relatou Emiliane em vídeo publicado nas redes sociais. O resgate aconteceu na sexta-feira, dia 21, após policiais localizarem o imóvel que havia sido alugado pelo ex-companheiro da vítima. Ailton Rodrigues foi preso em flagrante. Segundo a Polícia Civil, ele confessou ter dopado a jovem e a levado para o cativeiro. O G1 não localizou a defesa dele até a última atualização da reportagem. Segundo a polícia, a jovem apresentava ainda dificuldades para respirar no momento do resgate e estava com uma máscara no rosto. De acordo com a Polícia Civil, Emiliane foi vista pela última vez por volta das 13 horas de segunda-feira, dia 17, quando saiu de uma clínica. Depois disso, ela não respondeu mais aos contatos dos familiares. Durante as investigações, a polícia identificou um histórico de violência doméstica envolvendo o ex-companheiro. Ailton também não era visto desde segunda-feira, quando fechou o estabelecimento que possui, deixou a residência onde morava e abandonou veículos na garagem. Ainda segundo a investigação, o suspeito havia adquirido um novo veículo. O carro foi localizado na sexta-feira, dia 21, transitando pelo centro de Águas Lindas de Goiás, momento em que foi realizada a prisão. Durante as buscas, os policiais localizaram a residência alugada por Ailton. O imóvel estava fechado e protegido com correntes e cadeado. Após ouvirem ruídos vindos do interior da casa, os policiais entraram e encontraram Emiliane presa em um dos cômodos.
6: E agora chegou o momento de ficarmos por dentro dos principais acontecimentos do esporte. E quem chega com todas as informações deste final de semana é ele.
7: Um forte abraço a você ligado aqui no Jornal do Rádio. A Série A do Campeonato Brasileiro apresentou jogos no final de semana. Começando no sábado, a 24ª rodada, com Fluminense 2, Remo 1, Internacional 0, Atlético Mineiro também 0, Cruzeiro 2, Flamengo 1. Ontem, Palmeiras 4, Vasco da Gama 1, Bragantino 1, Grêmio 0. Vitória 0, Bahia 2, Santos 1, Mirassol também 1, Chapecoense 1, São Paulo 0 e Coritiba 2, Corinthians 1. Hoje à noite, às 20 horas, no estádio Nilton Santos, o Engenhão, no Rio de Janeiro, será fechada a rodada com Botafogo e Atlético do Paraná. Palmeiras líder, 51 pontos. Está agora 6 pontos à frente do Flamengo, que tem um jogo a menos. O Flamengo soma 45 pontos. Na zona do rebaixamento, Mirassol 24, Remo 23, Vasco 22 e Chapecoense com 14. A 24ª rodada da Série B do Brasileiro apresentou no final de semana Ceará 2, Londrina 1, Cuiabá 1, Goiás 1. Ponte Preta 0, Avaí 2, São Bernardo 1, Náutico também 1, Operário 0, Vila Nova 0, Criciúma 0, Fortaleza 2. Hoje, Atlético Novo Horizontino, Sport América Mineiro. A Série C do Brasileiro, destaque para o Amapros Futebol Clube, que luta contra o rebaixamento. Jogando sábado à noite, na cidade de Aracaju, bateu Confiança pelo placar de 1-0. Contou com resultados de ontem interessantes: a derrota do Barra de Santa Catarina 2-1 para o Maringá e a derrota do Itabaiana, que também luta contra o Anápolis contra o rebaixamento, perdendo pelo placar de 4-1 para o Maranhão. Assim sendo, o Anápolis é o 17º colocado com 18 pontos. Terá pela frente o Santa Cruz, partida que acontecerá em Anápolis e necessita vencer para não cair para o rebaixamento da Série D. Notícias dos clubes da capital goiana. Goiás. O Goiás Esporte Clube só empatou com o Cuiabá pelo placar de 1-0 no último sábado na Arena Pantanal em Cuiabá. 1-0 feito pelo Jean Carlos. Na segunda etapa, Vinícius Peixoto acabou empatando a partida.
9: Vila Nova.
7: Já o Vila Nova, jogando ontem na cidade de Ponta Grossa, norte do Paraná, arrancou um empate em 0-0 com a equipe do Operário de Ponta Grossa. O Vila Nova chega a 41 pontos e permanece na terceira colocação, podendo ser distanciado hoje à noite, já que o Juventude jogará em casa contra o CRB. Após a partida, o treinador do Vila, Guto Ferreira, em rápidas palavras, falou a nossa reportagem.
10: Eu acho que nós controlamos sim o jogo.
9: E não é bem assim que a gente procurou não ganhar o jogo. Nós criamos situações. Criamos situações, não foram tantas, mas criamos situações. Controlamos o jogo. As situações não foram tão claras, né? Mas tivemos alguns bons chutes de fora, tivemos situações de área. Tivemos um gol anulado, né? Normal, foi bem anulado. E, em contrapartida, o Elton fez defesas de controladas, né? Então eu fico feliz sim, por mais um jogo sem tomar gol. Pela maneira que a equipe desempenhou dentro de campo, controlando a partida o tempo todo.
7: Tá aí o Guto Ferreira, técnico do Vila Nova, que volta a Goiânia e no próximo domingo receberá o Ceará no estádio Onésio Brasileiro Alvarenga. Atlético! E o Atlético Goianiense não jogou no final de semana. O Dragão Campineiro fecha os treinamentos hoje e entra em regime de concentração. A partida contra o Botafogo será amanhã, no fechamento da rodada às 19h30, no estádio Antônio Nascioli, em Goiânia. Pelo Campeonato Goiano da Segunda Divisão, sétima rodada, com 5 partidas acontecendo no último sábado. São Luís 0, Tupi 1. Partida disputada em São Luís e Montes Belos. Grêmio 1, Mineiro 0. Goiânia 0, Bom Jesus 1. Rio Verde 1, Morrinhos 2. É a primeira derrota do Rio Verde no Campeonato Goiano e o Morrinhos vem crescendo de produção. Já o Goianésia venceu Trindade pelo placar de 2-1. Rio Verde segue líder com 16 pontos. Bom Jesus agora é o segundo com 15. O Goianésia apresenta-se na terceira colocação com 14. O Morrinhos é o quarto com 13. Tupi quinto 9. Goiânia sexto também 9. Sétimo Grêmio 7. Oitavo São Luís 4. Mineiros e Trindade somam apenas 3 pontos. E o Itanque do Rio Verde é o líder do campeonato na artilharia com 6 gols marcados. Notícias dos clubes brasileiros. A Chapecoense bateu São Paulo ontem na Arena Condá pelo placar de 1-0. Único gol marcado para o Bruno Pacheco. A Chape conquistou a sua segunda vitória no Campeonato Brasileiro. O São Paulo não vence a 10 partidas. O Palmeiras liquidou o Vasco da Gama ontem jogando no Allianz Parque, batendo pelo placar de 4-1. Precisou de apenas 11 minutos para fazer 3-0. Depois o quarto gol aconteceu. Já o Corinthians foi derrotado pelo Curitiba ontem no Couto Pereira pelo placar de 2-1. Pedro Rocha e Paulo Roberto, um em cada tempo, fizeram os gols do Coxa. Meus amigos ligados aqui no Jornal do Rádio, por enquanto é o que temos para hoje. Um abraço e a gente volta amanhã. Até lá.
10: E com as notícias do esporte, chegamos ao final de mais uma edição do Jornal do Rádio.
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10: O Jornal do Rádio tem a apresentação de Sérgio Lima e Valdir Barbosa. Redação de Luana Costa. Produção de Valdir Barbosa. Edição de áudio Luan Costa. Um ótimo dia para você, meu amigo Valdir Barbosa. Boa semana. E aos nossos ouvintes do Jornal do Rádio.
11: Obrigado, meu amigo Sérgio Lima. Nós estaremos de volta amanhã, terça-feira. Tenham todos um ótimo dia e que Deus abençoe a todos.

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1: É hora da hora. Hora certa.
2: 7:05.
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0: Tem aniversário de Luciana Dami, atriz brasileira, Denilson, ex-jogador de futebol, e Rebeca Guzmão, ex-nadadora e futebolista. Voltando no tempo, em 1949 entrava em vigor o tratado que criava a organização do Tratado do Atlântico Norte, OTAN. Em 1954, Getúlio Vargas, presidente do Brasil, falecia e era sucedido por Café Filho. Em 1994, o jogador Romário, que esticou as férias depois da Copa do Mundo, foi multado em US$ 77 mil pelo Barcelona da Espanha. E em 2023, Arábia Saudita, Argentina, Egito, Emirados Árabes Unidos, Etiópia e Irã aderiram ao grupo dos BRICS. Amanhã tem mais pra você. Até lá.
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0: e o Flamengo avançou para as quartas de final da Libertadores. 2-1 no Cruzeiro, um jogaço e recorde de público, mais de 72 mil pessoas. A polícia descobriu uma fila no complexo da Penha. Daí o que seria? Pessoas em busca de emprego? Inscrição para o Bolsa Família? Não. Estavam lá para fazer um curso sobre o manuseio de drones, daqueles que jogam bombas sobre os inimigos. Quando a polícia chegou, eles, ó, já tinham metido o pé. E a polícia já conseguiu as primeiras imagens dos homens que lincharam Cláudio Rafael Candeiras lá em Copacabana. As imagens são muito nítidas e vamos ver os justiceiros diante de um juiz como agem. São homens ou bichos? E os bancários estão em greve por melhores salários e descobriram como o mundo mudou. Não houve qualquer mudança com as agências fechadas. Todas, eles fecharam porque eles não iam trabalhar. Todas as operações foram feitas pela internet. E a juíza Catarina de Matos, da 11ª Vara de Trabalho de Brasília, mandou a Casas Bahia readmitir todos os funcionários demitidos. Ela desconfia que houve manobras e destruição de provas da decretação de recuperação judicial da empresa. Já a Procuradoria da República analisou as denúncias contra o empresário Fábio Luiz, o Lulinha, e concluiu que não há motivo para que o caso seja analisado pelo Supremo Tribunal Federal. Segundo a PGR, as denúncias devem ir para primeira instância. O presidente Lula teve um encontro com o advogado Marco Aurélio Carvalho para se informar do que o filho dele é acusado. E disse que Lulinha deve estar sempre à disposição da justiça. Lula tem sido aconselhado a agir no caso, mas garantiu que não vai fazer isso. Sabe de uma coisa? Eu acho que o candidato ideal para o Brasil é aquele solteiro, sem filhos, que não torce por nenhum time e seja ateu. Ia se livrar de muitos problemas.
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1: É o Gabriel Ferreira chamando. Fala, Gabriel.
2: Fala, Cidinha. José de Assis Brito, de 61 anos, foi preso em casa no município de Niterói, acusado de estuprar uma menina de apenas 4 anos. Segundo a polícia, Assis era vizinho da criança e, depois de conquistar a confiança dos pais, passou a tomar conta da criança quando a mãe precisava sair. Foi nesse período, Cidinha, que os abusos teriam começado. A menina contou à mãe tudo o que estava acontecendo e a mãe decidiu questionar o vizinho, que negou todas as acusações. E aí, desconfiada, a mãe escondeu um celular na mochila da filha para registrar toda a conversa. E em um dos diálogos, o vizinho pedia para que a menina tirasse a roupa para olhar o corpo dela. Um detalhe, Assis já era reincidente. Ele já havia cumprido 8 anos de pena, né, pelo mesmo crime envolvendo outras vítimas, Cidinha.
1: Que barbaridade, né? A menina tinha 4 anos, ele?
2: Ele tinha 61.
1: Que coisa sórdida, que coisa. O cara tem. Já tem um histórico disso, né? Ele é reincidente.
2: Isso, isso mesmo.
1: E a mãe não sabia?
2: Não sabia, não sabia, Cidinha.
1: Coitada dessa menina, né? Vai ficar traumatizada pro resto da vida. Coitada dessa mãe que vai se sentir culpada pro resto da vida. E pro bandido, não acontece nada. Valeu, Gabriel. Pedro Gadelha na linha. Fala, Pedro.
3: Fala, Cidinha. A polícia expediu um mandado de prisão contra o segurança Davi Santos Machado, de 21 anos, um dos envolvidos na morte do entregador Cláudio Rafael Landeiro, de 37 anos, em Copacabana, na Zona Sul. Cláudio estava de bicicleta quando foi abordado pelo vigia de um prédio na rua Barata Ribeiro e questionado se era realmente o dono da bicicleta. Cláudio tinha um leve transtorno mental, Cidinha, e disse ao vigia que o equipamento não era dele. E foi aí que o vigia deu início a uma sessão de espancamento com a ajuda de mais 3 homens, provocando a morte do rapaz. Vamos ouvir o delegado Ângelo Lages, da delegacia de Copacabana.
4: Acionaram o segurança foi até o local, começou a conversar com ele, perguntou se a bicicleta era dele, e ele, por ter algum tipo de problema, algum tipo de transtorno psiquiátrico, ele falou que a bicicleta não era dele, porque de fato a bicicleta era da irmã dele. Então ele foi literal na resposta, disse que a bicicleta não era dele.
3: Cidinha, o entregador chegou a receber 30 pauladas dos agressores durante o linchamento.
1: Meu Deus do céu, que coisa horrorosa isso. Que idade tem o menino, o Cláudio?
3: É 37 anos.
1: Com transtornos mentais.
3: Isso, exatamente.
1: E 4 homens se uniram para bater nele.
3: Isso, 2 entregadores e 2 vigias.
1: Pegaram todos?
3: No momento, Cidinha, o principal alvo, que é o Davi Santos Machado, ele tá foragido, indiciado por homicídio triplamente qualificado, e só um está preso, o Jorge Luiz Ricardo Dias, de 56 anos, o outro segurança, que se entregou agora há pouco.
1: Desculpa, eu falei que era Cláudio, mas Cláudio é o delegado, não é?
3: Cláudio é a vítima, isso mesmo.
1: Ah,
3: Cláudio
1: é a Rafael Landeiro. Então tô certo. Que coisa absurda, né? As pessoas se acham no direito de fazer justiça com as próprias mãos. Foi confundido com ladrão. Daí os entregadores de Copacabana se acharam no direito de matá-lo. Bateram, que covardia, né? Quantos contra um?
3: 4 contra 1.
1: Que coisa sórdida, né? Mesmo que ele fosse o ladrão, não tem vergonha na cara, não? 4 homens batendo num. Pega ele, encosta na parede, chama, se fosse ladrão, mas não era, eles não tinham certeza. Chama a polícia. Não, eles resolveram que eles tinham autoridade para fazer justiça. Que barbaridade. Morreu o rapaz, né?
3: Isso, morreu horas depois do crime. E lembrando que ele não roubou a bike, a bicicleta era da irmã dele.
1: E a polícia já prendeu todos?
3: A polícia prendeu apenas um, o segurança Jorge Luiz Ricardo Dias, de 56 anos. Os outros 3 estão sendo procurados.
1: Esse deve ser só um herói, né? Peguei o bandido, olha aqui, peguei o bandido. Perto de bandido devia nem chegar perto. devia se esconder de bandido. Daí pega um cara que tem algum problema e faz esse tipo de maldade. Valeu, Pedro. Ciro Neves chamando. Fala, Ciro. Fala,
0: Cidiana, que pai e filho ficaram feridos numa explosão de gás em um edifício localizado na rua Sá Ferreira, em Copacabana. Polícia Civil ainda tenta esclarecer o que provocou a explosão, né, nessa tubulação de gás encanado. Estava tendo uma obra na região. O comerciante Bené Mendes conta que ainda está todo mundo assustado na região com essa explosão.
5: Quando eu entrei aqui na loja, eu senti só o vácuo daqui como se fosse um ar, entendeu? Com a porta fechando e batendo assim e voltando o ar pro seu peito. Então foi uma coisa assim, muito assustada. Que dê tudo certo, que os rapazes que foram atingidos por essa explosão se recuperam logo bem, né? Que são trabalhadores, que nem nós, leve no dia a dia na batalha. E que não dê muito problema no prédio, que a gente precisa trabalhar, a loja, a gente trabalha nas lojas.
0: É, em Realengo, Cidinha, nessa madrugada, o Cleiton Carlos da Silva, de 30 anos, teve 70% do corpo queimado no incêndio na casa dele durante essa madrugada. Ele está internado em estado muito grave. A família acordou com uma fumaça no quarto das filhas. E o Cleiton tentou salvar a filhinha de 8 anos, conseguiu. Aí voltou para tentar salvar a filha de 18. Só que ele foi atingido em cheio por parte do telhado, que desabou. Muitos incêndios, então, provocados por sobrecarga na rede e vazamento de gás, hein, Cidinha?
1: Que tragédia, né? Que tragédia. E a filha de 18 anos escapou?
0: Não conseguiu escapar. Ele pensou que ela ainda estivesse lá dentro, mas ela já havia saído.
1: Ah, meu Deus do céu. Ele tá com 70% do corpo queimado.
0: 70%, estado muito grave no Hospital Pedro II em Santa Cruz.
1: Que ele tenha bom tratamento lá, tomara, é difícil, mas tomara que ele se recupere, defendendo as duas filhas. Hoje tá difícil encontrar um pai assim. Os pais tiram da reta, vão embora e largam os filhos a Deus, a Deus dará. Valeu, Ciro, um beijo pra você.
6: Beijo. E agora, o tempo e a temperatura.
7: A segunda-feira terá muitas nuvens em parte do sudeste. No Rio de Janeiro, há previsão de chuva isolada e máxima de 24 graus. São Paulo terá máxima de apenas 18 graus. Vitória chega a 25, enquanto Belo Horizonte terá poucas nuvens e máxima de 30 graus. As informações são do Instituto Nacional de Meteorologia. Sofia Muniz, o tempo e a temperatura.
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3: Olá, amores! Chegando por aqui, mais uma segunda-feira do mês de agosto de 2026. Estamos juntos com as nossas dicas dos astros pra você, né? Hoje é segunda-feira, 24 de agosto. É dia da música estranha, dia de São Bartolomeu, dia nacional da comunidade ucraniana também. É dia da infância, dia do artista. E se você faz aniversário hoje, né? Que Deus abençoe seu novo ciclo com saúde, de paz e muitas conquistas. Feliz aniversário, viu? Chegando agora com as nossas previsões astrológicas para você de Áries, Touro, Gêmeos e Câncer.
4: Áries, de 21 de março a 20 de abril.
3: Áries, bom dia! Os relacionamentos despertarão emoções intensas e reações impulsivas. Nesse contexto, será importante equilibrar o desejo de agir com a necessidade de compreender os limites do outro. A cor hoje é rosa, número 15.
4: Touro, de 21 de abril a 20 de maio.
3: Touro, o dia exigirá mais energia do que o habitual e será importante canalizar essa força com foco. As tarefas cotidianas ou responsabilidades parecerão bastante desafiadoras, especialmente se houver falta.

0: de julho.
1: Canceriano, você sentirá uma tensão emocional ligada ao ambiente familiar e será possível que se depare com limitações internas ou situações que exigirão mais paciência e compreensão. Conflitos do passado poderão surgir, trazendo aí à tona inseguranças que demandarão enfrentamento. Nesse contexto, atente-se, evite decisões impulsivas e cuide para não se sobrecarregar. A compra hoje é no dia número 20. Já a gente volta com previsões para Leão, Virgem, Libra e Escorpião.
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4: De volta, e pra falar que tem novo nome ganhando espaço no rodeio, tá? Mariana Fagundes foi confirmada pela primeira vez no Jaguariúna Rodeio Festival 2026. A cantora sertaneja se apresenta em um dos maiores eventos do gênero que acontece nos dias 18, 19, 25 e 26 de setembro agora. A participação chega justamente em um momento de crescimento na carreira da cantora, e dividir a programação com grandes nomes do sertanejo pode ser mais um passo importante nessa trajetória. Jaguariúna Rodeio Festival acontece nos dias 18, 19, 25 e 26 de setembro. Fique ligado, daqui a pouquinho eu volto com mais notícias. Até já.
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0: Bom, vamos lá, nós vamos falar off course da vitória do Flamengo ontem contra o Cruzeiro. 2-1. Mas assim, sem sombra de dúvida, essa vitória era merecida. Jogou muito o Flamengo, eu acho que ganhou de pouco. Você não acha não, Maurício?
1: Ah, Cidinha, não tem a menor dúvida. O Flamengo jogou no muito. Primeiro tempo, né, Cidinha, não deu a mínima chance ao Cruzeiro, que é um time maravilhoso também, né?
0: E por que que o Flamengo tem tanta dificuldade para fazer gol?
1: É, porque eles querem fazer gol de dentro da área.
0: Ah, lá, ele chega pertinho.
1: Isso.
0: Não quer fazer de fora. Por quê?
1: É o estilo de jogo do Flamengo, né? Chegar de pertinho, né?
0: Deixa a gente tão aflito, né?
1: Cidinha, você sabe o que as torcidas, não só do Flamengo, mas falam hoje? Por que o Pedro não foi pra Copa do Mundo?
0: Toma, Teba.
1: O Pedro deu
0: tem explicação, né, mano?
1: Dois jogadores do Cruzeiro ficaram em cima dele, pra não deixar ele pegar na bola. Ele deu dois toques e saíram dois gols.
0: Pois é.
1: Assim, com a genialidade.
0: Pode ser problema pessoal do técnico, não é isso? Hein?
1: Será?
0: Não sei, ou então ele é burro. Ele não viu que o Pedro era melhor pra posição?
1: O cara é artilheiro do campeonato, no jogo como de ontem, que o Cruzeiro botou dois jogadores em cima dele, ele se livrou de um milímetro de campo, ele toca com cantinho.
0: Mas ele já estava fazendo isso antes da Copa. Não começou a fazer agora.
1: É verdade. Não,
0: mas
1: ele antes.
0: O técnico, como é que é o nome do técnico da seleção?
1: Carlos Ancelotti.
0: O Ancelotti não gostava dele. Tem dessas coisas, sabe, Maurício?
1: Absurdo.
0: Escolhe a pessoa que ele tem mais simpatia pessoal. Ele não vai levar pra cama o Pedro. Ele não vai fazer o Pedro casar com a filha dele. Vai escolher pra jogar na seleção brasileira e fica cheio de frescura. Daí deu no que deu.
1: Muda o resultado com dois toquezinhos na bola. Botou o Arrascaeta na cara do gol e depois botou o coisa na cara do gol.
0: O Arrascaeta também tá.
1: Espetacular.
0: Tá nos trinques, né?
1: Espetacular.
0: Tá muito, muito, muito bem. Ele faz tudo com uma naturalidade. Parece que tá combinado com a bola.
1: É fácil, né?
0: Eu vou te chutar aqui, você vai lá e entra. Eu vou dar pro Pedro, você presta atenção, segue o caminho direitinho. É tudo tão natural no Arrascaeta que é impressionante. Então foi um jogaço. Você achou o jogaço?
1: Jogaço espetacular.
0: Eu também achei um jogaço.
1: Recorde de público no Brasil.
0: 72 mil pessoas querendo ver a vitória do Flamengo. E agora, o que ele tem pela frente?

0: Ele vai ver o próximo adversário, né? Dependendo da próxima rodada da Libertadores, né? Que vai sair o adversário do Flamengo. Entendeu? Ele tá nas quartas de final já, mas aí o adversário não se sabe ainda quem é.
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3: Drogas e 12 mil reais em espécie são apreendidos em penitenciária em São Gonçalo.
4: Uma fiscalização do Ministério Público do Rio apreendeu drogas, celulares e dinheiro em celas do Complexo Penitenciário de Guaxindiba, em São Gonçalo. Equipes das unidades policiais e prisionais do Ministério Público fizeram revistas em três celas que, segundo o MP, abrigam algumas das principais lideranças entre os detentos. Na cadeia pública Patrícia Cioli, foram encontrados 12 mil reais em espécie, uma barra com cerca de 500 gramas de cocaína bruta, além de centenas de porções de maconha, cocaína e haxixe. Dois celulares também foram apreendidos na cela que abriga 42 detentos. Já no presídio Isaf Thiago Teles de Castro Domingues, os agentes encontraram outros 12 telefones celulares, três roteadores portáteis de sinal Wi-Fi e 80 porções de entorpecentes. Todo o material foi encaminhado para a delegacia de Alcântara, em São Gonçalo. O dinheiro ficou sob a guarda da direção da unidade e deverá ser transferido posteriormente para o fundo penitenciário.
3: Alerj aprova programa de incentivo a produções audiovisuais no estado do Rio.
5: A política de incentivo à atração de produções audiovisuais poderá ser criada no estado do Rio. O projeto de lei 3.574 tem como objetivo estimular a realização de obras audiovisuais no território fluminense e fomentar o desenvolvimento da cadeia produtiva do setor. O texto foi aprovado pela Alerj em segunda discussão hoje e segue para o governo do estado, que terá prazo de até 15 dias úteis para sancionar ou vetar a proposta. A política poderá promover ações de incentivo, apoio institucional e estímulo a produções realizadas total ou parcialmente no estado, com alto potencial de comunicação pública nacional ou internacional e relevância cultural.
3: Um acidente na ponte Rio-Niterói, sentido Niterói, envolvendo um carro de passeio e uma moto, deixou um casal ferido na tarde desta quinta-feira. Segundo a Ecoponte, concessionária que administra a via, o motociclista não percebeu que o automóvel reduziu a velocidade e colidiu na traseira do veículo. As duas vítimas foram encaminhadas para o Hospital Azevedo Lima, em Niterói, na região metropolitana, com ferimentos moderados. As identidades das vítimas não foram divulgadas. Agora na Rua Santa Luzia, no centro do Rio, céu claro, temperatura de 27 graus.
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6: E a hora certa. 7:32.
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11: Um adolescente morreu e outros dois ficaram gravemente feridos após um ataque com machete em uma escola secundária na cidade de Fagersta, no centro da Suécia. A polícia alvejou e deteve o suspeito, um rapaz de 18 anos. Outras 8 escolas da região foram colocadas em confinamento e foi declarado estado de alerta máximo. O primeiro-ministro sueco, Ulf Kristersson, afirmou que ainda não há certeza sobre a motivação do ataque.
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15: Eu.
14: E Geraldão.
16: Eu também.
15: Geraldão, hoje eu quero que você me conte uma piadinha.
16: Ô, Zé Bonito, você me põe numa saia justa só. Você sabe que eu não gosto de contar piada.
15: Morri! Ô, Geraldão, mas todas as vezes que você fala esse negócio, você não gosta de contar piada, gosta de contar piada, não gosta de contar piada, não gosta de contar piada, você conta umas piadas boas.
16: Tá bom então, Zazinho. Você quer que eu conte piada do quê pra você?
15: Conta uma piada de taxista.
16: De taxista? Ô, oh, Jesus. Mas deixa eu tentar lembrar aqui. Ah, lembrei aqui, ó. Dois caboclos tava no ponto do táxi assim, ergueram a mão, aí parou. parou o taxista, parou aquele carrão assim. Oi, boa tarde. Boa tarde, senhores. O moço, quanto é que é a corrida até a rodoviária? Ó, o taxista olhou pros dois assim, vai só vocês dois? É, só nós dois. R$30. E as malas? Aí o taxista falou, ó, as malas eu não compro nada. Aí o caboclo tava do lado, falou, então o senhor leva pra nós as malas que nós vai indo a pé, nós se encontra lá pra pegar as malas de novo.
15: Ah, se eu sou o taxista, pegava essas malinhas dos caboclos e desaparecia no mundo, eles nunca mais iam ver nem nada.
16: Pois é, Zé Bonito. Tem gente que abusa da sorte, mas eu acho que o taxista não foi, não.
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14: 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Se queres, queres. Se não queres, diz.
17: Ah, mas é assim tanto, né? Forçado.

0: 9 eleiras de plantão, estamos chegando por aqui com o nosso resumo de novelas, né? Trazendo agora o capítulo desta segunda-feira, 24 de agosto, de A Nobreza do Amor. No capítulo de hoje, a Virgínia anseia por enviar a foto de Alica para Jindal. Graça estranha a atitude de Viriato com Belmira durante a missa. Omar e Salma conversam sobre suas decisões amorosas. Fátima se confessa com Viriato. Alica conta a Tonho o que se passou entre ela e Omar. Viriato então hoje exige que Belmira revele a Ritinha, que é filha de Diógenes. Tonho confronta Omar de maneira rude e Alica repreende. Binta sugere que Jindal case Kênia com Pascoal. Tudo isso no capítulo desta segunda em A Nobreza do Amor. E agora a gente traz aí o capítulo desta segunda de Por Você. No capítulo de hoje,
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0: Bela se revolta contra a conselheira tutelar que leva as crianças para uma casa de acolhimento. Vanessa diz a Pérola que Gabriel saiu de casa. Bela visita Peixe, Glorinha, Ita, Luiz Samuca e conhece Carmela. Vera explica às crianças sobre as regras da casa de acolhimento. Dalila estranha a ausência de Peixe na escola. Giovana desconfia de que Vanessa está envolvida com a ida dos filhos de Júlia para uma casa de acolhimento. E Gabriel se oferece para ajudar Bela a conseguir a guarda provisória dos filhos de Júlia. Vanessa segue Gabriel e flagra o ex-marido com Bela. Hoje acontece tudo isso em Por Você e eu volto já com o capítulo de Quem Ama Cuida. Fiquem aqui, volto rapidinho, tá?
2: Não sei se eu começo com futebol, o que que você acha, Maurício?
3: Eu acho que
2: Jô Soares.
3: É.
2: Vou falar do Jô. Fãs do apresentador e humorista, meu amigo querido Jô Soares, lotaram o bazar no Retiro dos Artistas em Jacarepaguá para comprar objetos que pertenceram a ele. Roupas, chapéus, quadros, vários itens foram vendidos por valores de 50 a mil reais. Segundo a organização, quase tudo foi vendido na primeira hora. O Jô não tinha herdeiros, né, Maurício?
3: É verdade.
2: Nenhum.
3: Verdade.
2: O filho dele, Rafael, morreu antes dele, que foi um grande desgosto. Não tinha mais mulher, não tinha nada. Então, o que ele tinha aí não devia ser pouco. Vai assim a leilão, eu acho que é para o Retiro dos Artistas. Ele continua artista mesmo depois de morto, pensando neles, né?
3: Verdade.
2: Eu convivi com o Jô muito tempo, durante a família Trapo. Viajei com o Jô para vários lugares. Eu me lembro de uma viagem para Recife. Eu estava grávida da minha filha Carolina. E o Jô e o Golias também se preocupavam com isso e iam levar o café da manhã para mim. Eles caprichavam, pegavam a bandeja lá no hotel e levavam uma bandeja para mim para eu tomar no quarto. Era uma época que as pessoas se gostavam, né, Maurício?
3: Você sabe que eu fui 9 vezes no programa do Jô, né? Aí ele resolveu me chamar para trabalhar com ele. E a minha neta tinha acabado de nascer. Aí eu falei pra ele, Jô, eu tive 2 filhos, pô, eu não vi meus filhos crescerem, eu tava sempre viajando. A minha neta, eu quero ver ela crescer. Aí ele falou, porra, gostam do Rio de Janeiro, pra tirar vocês de lá é fogo. Ele ficou muito chateado comigo, entende?
2: É.
3: Mas eu não fui pro programa dele.
2: Qual o programa?
3: O programa dele, o Jô 11:30, depois da TV Globo.
2: O Jô era uma pessoa iluminada. Gente boa demais, muito querida, e eu tive esse privilégio.
3: E uma cabeça, né, Cidinho?
2: Hein? Ele era genial, genial. A casa dele era uma casa assim, o sofá não tinha, eu não sei o que que era no lugar do sofá, eu não lembro agora, mas é absolutamente despojado. Depois ele ficou rico. E acabou esse despreendimento e ele foi viver como uma pessoa milionária que ele era. mas ele era muito legal. E eu conheci muito também o filho dele, o Rafa. Sabe, o Rafael era apaixonado por rádio. E várias vezes ele foi na rádio e ficava, eu vi o Rafael olhando daquele buraquinho, aquele vidro que tem na porta para ninguém entrar, só ver o comunicador. Ficava ali, daí eu convidava e ele sentava do meu lado. Ela era uma pessoa muito querida.
3: Ele tinha uma rádio em casa, o Rafael.
2: Tinha. Eu não conhecia essa rádio dele, não, mas eu sabia que ele tinha. Foi um sonho que o Jô realizou para ele. O Jô era uma pessoa maravilhosa. Bom, e quem pôde foi lá ontem comprar um monte de coisas que pertenceu ao Jô Soares para levar um objeto dele. As pessoas, quando gostam, gostam mesmo, né? Que coisa bonita. Bom, o governador Ricardo Couto assinou hoje uma decisão proibindo que a PM ceda qualquer policial para outros órgãos públicos. Essa proibição é válida até o final do mandato do governador em janeiro. Isso é para que todo o efetivo da PM fique a serviço da segurança. É bom isso, né?
3: Calcula-se, tem um batalhão da PM trabalhando fora da PM.
2: É. Eles cedem os policiais para tomar conta, às vezes até deles mesmos. Dá uma desculpa qualquer e leva para casa. Acabou isso. O Ricardo Couto tem feito coisas, às vezes, antipáticas para determinado lado da população. Por exemplo, quem tava lá vai ficar com ódio dele na mordomia. Mas ele tá fazendo coisa boa pro estado, né, Maurício?
3: Aliás, Cidinha, os PMs vão ficar proibidos de fazer outros serviços até a posse do novo presidente, né? E esse ano, pela primeira vez, o novo presidente não vai tomar posse no dia 1º de janeiro, o que era um transtorno para todo mundo, né? Cidinha? Posse dia 1º de janeiro, imagina.
2: Quem vai mudar? O presidente?
3: Não, já mudou a Constituição, já mudou, vai tomar posse dia 5 de janeiro. Então, você imagina o embaixador, que é obrigado aí à posse, né? Ele não pode ir pro país dele porque ele tem que ficar aqui no Brasil por causa da posse.
2: Ah, é horrível, horrível.
3: É um transtorno. Então, mudar a posse de governador, tudo vai ser dia 5 de janeiro.
2: Coisa boa. Bom, no jogo do Flamengo, eu não senti isso muito pesado, tão pesado quanto você. A torcida deixou claro que não gostou da saída do Gerson, ou pelo menos do jeito que o Gerson saiu do Flamengo. Agora, se voltaram contra ele, contra o Gerson. Por quê, Maurício?
3: É porque a saída dele do Flamengo foi muito traumática, né, Cidinha? Ele preferiu jogar na Rússia a negociar um outro salário com o Flamengo e tudo. Depois ele se deu mal na Rússia, quis voltar, o Flamengo não aceitou, aí ele foi jogar na França. Então, aquela atitude do pai dele também, ele se meteu ali na negociação com ele. O pai dele ontem estava no Maracanã, a torcida obrigou ele a sair. Foi uma confusão danada, é.
2: Que coisa.
3: Se faz uma coisa dessa, né? Ele é profissional, ele faz o que ele quiser, né?
2: Pois é, tava defendendo o que ele achava certo pro filho dele. Não é pro torcedor, o filho é dele.
3: Mas teve um couro danado lá pra ele, chamaram de mercenário. Problema.
2: Eu gostava e gosto muito do Gerson e gosto também do pai dele. Não me meto nessa briga de torcida, eu não tenho mais idade pra isso. Aqui na internet, Maurício, os homens que participaram do linchamento, né, que aconteceu em Copacabana. Um dos quatro homens envolvidos no linchamento se apresentou agora há pouco na 12ª DP. É o segurança Jorge Luiz Dias. Esse infeliz tem 56 anos. Outro segurança e dois entregadores ainda estão foragidos. A irmã do rapaz assassinado estava na delegacia e começou a gritar: "Você gostou de matar o meu irmão?" Que coisa, como uma pessoa se deixa levar por um... Eu não entendo como isso acontece. Um bate, outro vai, bate também, às vezes nem sabe porque tá batendo. É uma tragédia isso. Quatro homens contra um.
3: Cidinha, é uma coisa tão brutal isso, né? É uma coisa tão perversa, né? Você pegar
2: linchamento
3: uma...
2: é horrível, porque são muitos contra uma pessoa. Isso é o linchamento.
3: O linchamento é lei de Lynch, né? É quando não havia ainda justiça formada, então matava o cara na pancada, né? Aí, depois da civilização, não tem cabimento isso, né?
2: É uma coisa horrorosa.
3: Perversidade mesmo, né?
2: É, muito ruim, muito, muito doloroso isso. Esse linchamento, você viu na televisão, Maurício?
3: Vi.
2: Que coisa lamentável isso.
3: Sim, demais. E o rapaz, coitadinho, o rapaz linchado, ele nem conseguia se defender, né?
2: Não, tinha um que, o que começou, veio com um pau pra cima dele e na primeira cacetada já deixa o cara atordoado. Ele não tem nem como se defender, não tem nem como se explicar. É covardia, né? Qualquer briga onde tem um lado com um número maior de pessoas do que o outro é covardia. Isso é covardia, não pode se fazer. E agora prender um só, né?
3: Ele se entregou, né? Ele resolveu se entregar, né?
2: Uhum.
3: Mas os outros já estão identificados todos. As imagens são muito claras, né?
2: Eu não vi as imagens.
3: As imagens são muito claras mesmo dele.
2: É. Que coisa, né? Que coisa lamentável.
3: Triste.
2: É. Bom, não convidem para o mesmo jantar. Esse é outro tipo de briga, né? O Pedrinho, presidente do Vasco, e o BAP, presidente do Flamengo. Por que, Maurício?
3: É porque o Vasco está atravessando uma série de dificuldades financeiras. E aí está tentando pegar um dinheiro de uma entidade que ajuda o clube de futebol. E o BAP está contra, porque diz que o Vasco não tem condições de pagar. É claro que aí o Pedrinho...
2: Mas ele tem alguma coisa a ver com essa instituição que está emprestando dinheiro?
3: É porque os clubes todos participam. Participam disso, né? Para socorrer um clube em dificuldade. Então o BAP está contra esse empréstimo porque o dinheiro é para circular ali em casos especiais, né? Ele disse: se emprestar, o Vasco não vai pagar. Aí o Pedrinho tá danado.
2: É um pouco também pela rivalidade entre Vasco e Flamengo, né?
3: É necessário. O futebol inglês só é o futebol inglês o mais rico do mundo porque os clubes se ajudam, né?
2: É. Bobagem isso.
3: O cara
2: deixa crescer.
3: O presidente do clube, ele tem que ser torcedor na hora do jogo. Depois disso, ele tem que tentar engrandecer o futebol, né?
2: É tudo rinha, né?
3: É
2: rinha.
3: Exatamente.
2: A rinha do Vasco, a rinha do Flamengo é uma coisa horrorosa. Desses idiotas que participaram desse linchamento, as pessoas se sentem mais poderosas do que são. São naquele momento, depois ficam quietinhos dentro de um xadrez. Nós voltamos já já.
4: Sete horas e 48 minutos.
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4: Já estamos de volta, Leonino, bom dia. Sua mente estará mais agitada e cheia de ideais. No entanto, você enfrentará dificuldades para expressá-las com clareza. Procure evitar discussões impulsivas, pois a tensão poderá gerar mal-entendidos ou frustrações. Será importante equilibrar a vontade de se impor com a necessidade de ouvir e compreender o outro. Exercite a paciência e cuide para não se sobrecarregar com preocupações. A cor hoje é goiaba número 6.
5: Virgem, de 23 de agosto a 22 de setembro.
4: Virgem, poderão surgir desafios ligados ao setor financeiro ou aos valores pessoais que pedirão cautela e planejamento. Você sentirá vontade de agir, porém tenderá a se deparar com limitações ou imprevistos. Contexto que pedirá disciplina e paciência. Logo, evite decisões impulsivas e analise cada passo com clareza. A cor é cinza número 27.
5: Libra, de 23 de setembro a 22 de outubro.
4: Libra, nesta segunda-feira você sentirá um conflito interno entre o desejo de se mostrar ao mundo com confiança e uma sensação de insegurança. Nesse cenário, busque cuidar da sua autoestima e evite se cobrar demais. Será possível que se depare com situações confusas que demandarão clareza antes de agir, bem como a dedicação ao autocuidado para se equilibrar. A sua cor hoje laranja, número 5.
5: Escorpião, de 23 de outubro a 22 de novembro.
4: Escorpião, você poderá sentir uma forte necessidade de lidar com emoções profundas que habitam o seu inconsciente. Neste dia, busque cuidar da sua saúde mental e espiritual, evitando se sobrecarregar com cobranças internas ou externas. Será possível ainda que se depare com questões do passado, demandando mais acolhimento e perdão. A cor para hoje vermelho, número 28. E olha, voltamos bem rapidinho, tá? Com previsões para Sagitário, Capricórnio, Aquário e Peixe.
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6: Respirei, Maurício. Saúde. Obrigada. Ô Maurício, você viu que hoje a imprensa americana só fala da cirurgia feita por Michael Phillip, de 38 anos.
7: Ah, o Thiago estava aqui vendo esse hospital, qual é, então. O que foi?
6: Ah, é? Ele era apontado, Thiago, como homem com o menor pênis do mundo. Menos de 1 centímetro. Foi num hospital da Carolina do Norte. Ele fez a cirurgia que colocou o seu pênis num tamanho razoável, segundo a equipe. O que é um tamanho razoável? Tem?
7: O que é isso, Thiago? O que é? Ah, eu tô perguntando pra ele que é maiorzinho um pouco.
6: Maiorzinho um pouco do que 1 centímetro?
7: Do que o do Thiago?
6: tá bom. Que coisa dolorosa, não a cirurgia, né?
7: Coisa, né, Cidinha? A gente brinca e tudo, mas é uma coisa fundamental pra vida, né?
6: Estou resfriada. Eu não costumo espirrar, não. Eu embuto. Mas não, hoje eu tô espirrando. Que coisa dolorosa isso,
7: é,
6: né?
7: Estão
6: tirando.
7: Muito.
6: E tem um nome todo dele. Agora, quando ele andar pela rua, vão dizer: ah, lá, o cara do Pinto Pequeno. Uma coisa horrível isso. Tinha que dar o nome do cara, não, porra. Eu, inclusive, não tinha que estar falando aqui. Da Ásia, é claro que não é isso, deve ser outra coisa. Foi condenado à prisão a perpétua na China. Ele é dono de uma imobiliária e sonegou impostos mais de 300 bilhões de dólares. Todos os bens dele foram confiscados pelo governo e ele admitiu as fraudes. E aí, Maurício, será que alguém vai seguir o exemplo dele aqui?
7: Não, mas eu acho que se fosse no Brasil, ele entraria pra política.
6: É. Por que política? Você tem também perseguição com político.
7: Cidinho, o programa tá acabando. Caso você espirre, aí saúde, tá?
6: Obrigado, eu tô numa gripe danada. Gente boa, eu tô subindo e volto amanhã.

0: notícias dos clubes brasileiros. A Chapecoense bateu São Paulo ontem na Arena Condá pelo placar de 1-0. Único gol marcado para o Bruno Pacheco. A Chape conquistou a sua segunda vitória no Campeonato Brasileiro. O São Paulo não vence há 10 partidas. O Palmeiras liquidou o Vasco da Gama ontem jogando no Allianz Parque, batendo pelo placar de 4-1. Precisou de apenas 11 minutos para fazer 3-0. Depois o quarto gol aconteceu. Já o Corinthians foi derrotado pelo Curitiba ontem no Couto Pereira pelo placar de 2-1. Pedro Rocha e Paulo Roberto, um em cada tempo, fizeram os gols do Coxa. Meus amigos ligados aqui no Jornal do Rádio, por enquanto é o que temos para hoje. Um abraço e a gente volta amanhã. Até lá.
1: 8 horas.
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1: 24 de agosto de 2026. Justiça dos Estados Unidos derruba suspensão de vistos de residência para 75 países. Datafolha: Lula marca 39% no primeiro turno e Flávio Bolsonaro tem 33%. Eu sou o Ailton Moreno e o Rádio Notícias está no ar.
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0: Uma juíza federal dos Estados Unidos anulou a suspensão da emissão de vistos de imigração para cidadãos de 75 países, incluindo o Brasil. A medida adotada pelo governo Donald Trump estava em vigor desde 21 de janeiro e havia interrompido o processamento de pedidos de residência permanente. Segundo a decisão, a política contrariava a legislação americana. A restrição não atingia vistos para turistas, estudantes de intercâmbio ou trabalhadores temporários. Apenas os vistos de imigrante, destinados a estrangeiros que pretendem viver permanentemente nos Estados Unidos. A juíza entendeu que a rejeição de pedidos era baseada exclusivamente no país de origem dos solicitantes. Com a decisão, ficam anuladas as negativas fundamentadas na política suspensa. O governo dos Estados Unidos ainda pode recorrer da sentença. Nova pesquisa Datafolha, divulgada no último domingo 23, mostra o presidente Lula com 39% das intenções de voto no primeiro turno, contra 33% do senador Flávio Bolsonaro. Ronaldo Caiado aparece com 5%, Renan Santos com 4% e Romeu Zema com 3%. Augusto Cury tem 2%, enquanto Samara Martins, Wilton Grassi, Rui Costa Pimenta e Edmilson Costa marcam 1% cada. No segundo turno, Lula lidera a disputa contra Flávio por 47% a 43%. Na pesquisa espontânea, Lula é o mais lembrado com 32% e Flávio marca 19%. A rejeição de Lula é de 45% e a de Flávio 46%. Foram ouvidos 2.058 eleitores em 127 cidades entre os dias 18 e 19 de agosto. A margem de erro é de 2 pontos percentuais para mais ou para menos.
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1: Laiá, laiá, laiá, laiá. Opa, tamo aí. Oxa, começou, gente. É, a partir de agora, chegando aí com vocês o programa Maurício Fares. Alô, menina! Alô, menino! Aquele abraço! Ah, trembanço! Tô aí com vocês, com muito carinho, com muita alegria, com felicidade, paz e amor no coração. Ah, como é gostoso estar aí de bem com a vida e de bem com cada um de vocês. Obrigado pela audiência, obrigado pela sintonia e muita coisa boa vai rolar daqui até o final. Você vai ver, hoje tem mais uma cartinha de destaque interessante, nós temos aqui muitas músicas bonitas, vamos ter uma dobradinha musical aqui com o Alan e Aladim, é, você vai ver duas músicas bonitas da dupla aí, algumas dicas, então enfim, é um programa que a gente procura levar para vocês a alegria do começo ao fim. Então, começamos. A primeira de hoje é com Simon e Garfunkel, El Condor Passa. Epa, vamos lá, roda, menino.

minha gente, a carta destaque do programa hoje, aqui é a carta da moça sofredora e apaixonada de um lugar qualquer. Então, moça sofredora e apaixonada de um lugar qualquer. Daqui um pouquinho é a sua carta destaque. Vocês vão entender a história dessa menina aqui também, viu? Eu achei interessantinha a história dela. Bem interessante mesmo, legal. Agora eu vou rodar para vocês o Paulo Sérgio. A música, última canção. Esta é

Previsão do tempo para segunda-feira, 24 de agosto de 2026. Região Sudeste, em São Paulo, capital, céu com muitas nuvens nesta segunda-feira. Os termômetros registram mínima de 12 e máxima de 18 graus. Umidade relativa do ar vai de 90 a 70%. A cidade de Sacramento, em Minas Gerais, tem previsão de céu com poucas nuvens no dia do aniversário. Temperatura mínima de 18 e máxima de 34 graus. Umidade relativa do ar é de 70% a 20%. Você ouviu a previsão do tempo para esta segunda-feira, 24 de agosto de 2026, com informações do IBGE Cidades e do Instituto Nacional de Meteorologia, IMET.

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7: Já estamos de volta com as últimas previsões para esta segunda-feira, 24 de agosto. Sagitário, bom dia. Você poderá se deparar com desafios nas suas amizades, com uma sensação de distanciamento ou confusão nas relações sociais. Neste contexto, será importante revisar suas expectativas e identificar quem realmente anda ao seu lado. Também evite idealizar demais o outro e mantenha os pés no chão ao lidar com projetos coletivos. A cor hoje é lilás, número 7.
8: Capricórnio, de 22 de dezembro a 20 de janeiro.
7: Capricórnio, sua vida profissional estará envolta por desafios que pedirão paciência e reflexão profunda. Você poderá sentir uma pressão maior para corresponder às expectativas, mas também uma certa confusão sobre o caminho a seguir. Será fundamental evitar decisões precipitadas, bem como buscar clareza interna antes de agir. Para hoje, sua cor é pérola, número 56.
8: Aquário, de 21 de janeiro a 19 de fevereiro.
7: Aquário, você poderá sentir uma inquietação interna relacionada às suas crenças, estudos ou planos de expansão pessoal. Ademais, questões que antes pareciam claras provocarão dúvidas ou confusão, pedindo que reavalie os seus caminhos de maneira mais realista. Será preciso evitar idealizações exageradas e buscar fundamentar as suas decisões em fatos concretos. Para hoje, sua cor é verde, número 2.
8: Peixes, de 20 de fevereiro a 20 de março.
7: Peixes, nesta segunda-feira você sentirá uma profunda necessidade de transformação interior, mas também enfrentará desafios emocionais que exigirão cuidado e paciência. Situações envolvendo finanças compartilhadas poderão parecer confusas ou restritas, pedindo mais clareza e responsabilidade. Nesse contexto, evite se perder em ilusões e busque manter os pés no chão diante das incertezas. Hoje sua cor é goiaba, número 14. Bem, a gente vai ficando por aqui, de volta amanhã com mais previsões astrológicas. Logo cedinho tem a nossa volta, viu? Beijos, tchau, tchau.

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1: Você sabe o que é cônjuge? Claro, cônjuge é esposo ou esposa, né? Mas agora, é uma palavra masculino ou feminino? O que que você acha? Você diz assim, ela é meu cônjuge ou ela é minha cônjuge? O que que você acha? Então, cônjuge é um substantivo masculino. É sobrecomum. Pode ser o esposo ou a esposa. Assim sendo, ela é meu cônjuge, tá? Muitas, ai, mas soou mal no ouvido, mas é assim mesmo, né? É um substantivo masculino sobrecomum. Então pode ser o esposo ou a esposa, entendeu? Então ela é meu cônjuge ou ela é ou ele é meu cônjuge, tanto faz. Agora, outra coisa, ela é meu ou minha sósia? Sósia é aquela pessoa que se parece mais com o outro, né? Sósia também é um substantivo comum de dois gêneros. Meu sósia é homem e minha sósia é mulher. Portanto, ela é minha sósia. Aí já é diferente, vocês viram que tem uma diferença, né? No cônjuge, não. No cônjuge, ele é sobrecomum. Mas quando o substantivo é comum de dois gêneros, aí sim, aí você tem que associar, né, com o masculino ou o feminino. Então, sósia, ela é minha sósia ou ele é meu sósia. Aí fica tudo legal, aí fica tudo certinho. Porque aí você não pode generalizar, colocar como se fosse tudo uma coisa só. Sacou, malandro? Mas já pensou? O cara querendo falar de português aqui, depois entra com gíria no meio da história. Aí você deve estar falando, pô, Maurício, faça-me um favor, né? Bom, deixa pra lá. Vamos rodar mais uma música. Agora é o Barros de Alencar que vai cantar O Maior Amor do Mundo. Eita, amorzão danado. Esse é trem bom. Roda lá, menino.

interessantes. Eu tava olhando aqui no Facebook, né? Uma postagem do meu amigo Célio Antônio. Célio Antônio, ele é programador musical da Rádio Nacional. Ele durante muitos anos foi o meu programador. Aliás, na verdade foram 25 anos que ele foi o programador musical. Ele é que fazia toda a programação dos meus programas. E ele então colocou, ele fazia programação musical, né? Então ele colocou uma postagem aqui no Facebook, cuidando da sua saúde. Olha só, uma maçã por dia evita que você vá ao médico. Uma folha de manjericão por dia, nada de câncer. Um limão por dia, nada de obesidade, quer dizer, nada de gordura. Um copo de leite por dia, nada de osteoporose. 3 litros de água por dia, nada de doenças. Interessante, né? Então você vê, se as pessoas fizessem isso aí direto, estaria livre de todos esses maus. De todos esses males. Fala direito, rapaz. Você não tá vendo que você falou errado? De todos esses maus. Você não desconfia não, Maurício? Você tá querendo ensinar o português para as pessoas e você mesmo começa a falar errado? De todos esses males, ok? Então aí, uma maçã por dia, uma folha de manjericão, um limão, um copo de leite e 3 litros de água, nada de doença. Legal, legal, legal. Vamos rodar agora Gino e Geno, uma dobradinha, né? Vamos trazer duas músicas juntas. Primeiro Gino e Geno, Acidente de Amor. Depois a Companhia do Calypso, Que Beijo Bom. Bom, beijo bom com sabor de bombom. Roda lá, roda, roda, roda.

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1: A estação mais fria do ano chegou. É a estação dos narizes gelados e dos abraços demorados. Que nesse friozinho bom de inverno, nosso coração esquente com muito amor. Que você possa degustar mais do que chás e chocolates quentes. Mas também a vida que continua bela até nas temperaturas mais baixas. Bem-vindo, inverno!
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1: 8:36. 87.
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4: O sistema PIX de pagamentos e transferências instantâneas registrou instabilidade e falhas em diversas operações. Usuários relataram dificuldades para realizar transações ao longo do dia. Até o momento, não há informações detalhadas sobre a causa da instabilidade ou previsão para a normalização completa do serviço. O Banco Central ainda não se pronunciou oficialmente sobre o ocorrido.
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de volta por aqui, agora trazendo o capítulo de Quem Ama Cuida para esta segunda, 24 de agosto. Adriana ajuda César após o assalto e ele decide marcar a sessão de fisioterapia com a moça. Pedro e Ademir discutem na presença de Bruna e Carmita. Silvana propõe a Tiago que ambos se aproximem de Ulisses, a fim de que o filho recupere a presidência da joalheria. Ulisses conta a Ingrid que Pilar casou com o pai de Brigitte por interesse. Carmita agradece a Ademir por quitar a sua dívida com o banco. Adriana registra quando Pedro comenta que André e Dora se amam. E Adriana mente para Pedro e vai com Yuri ao encontro do comprador das joias. Tudo isso hoje, nesta segunda, em Quem Ama Cuida. Vamos ficando por aqui de volta amanhã com mais um capítulo da sua novela.

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1: E que vale ter tudo na vida. Agora sim, agora, né? Depois de ouvir a música, aí ficou mais fácil pra me lembrar da letra. Ô, Maurício, mas tu tá, hein? Você tá cada dia mais bobo, mais menino. Ó, gente, daqui. Assim, rapaz. Eu vou te contar essa carta de destaque de hoje aqui, eu não sei não, viu? Meu Deus do céu, como é que esse homem tem essa paciência e essa calma? Ah, Rex, se for comigo, já tinha chutado o balde o pau da barraca há muito tempo. Meu estupinha desse manequinha aqui. Ainda mais passar o que esse rapaz tem passado. Vocês vão conhecer essa história já já. Daqui um pouco eu vou trazer a história, vocês vão ver o porquê que é que eu tô dizendo isso aí, viu? Mas eu vou rodar agora. É o Roberto Carlos, é o rei Roberto Carlos. Essa aqui é pra minha amiga Vânia Rocha. É um sucesso de 1965. Roberto Carlos, parei, olhei. Eita, roda então, menino, roda essa música.

0: ar, hein?
1: Eu tava rindo sozinho aqui agora. Eu tava, porque eu moro numa chácara. E chácara, vocês sabem, período de chuva aparecem vários tipos, né? Sapo, muita, aquele piolho de cobra. E aparecem muitos bichinhos, esses bichinhos de luz mesmo, voadores. Mas eu vinha da casa da minha irmã e o cachorro vinha junto comigo. Cachorro que a gente tem aqui na chácara. É um cachorrão enorme, é um dogue alemão. É um bicho brabo que só a peste. E um cururu, bem grandão, pulou na frente do cachorro. Pra quê? Esse cachorro deu um salto de banda e saiu, que saiu doido. Eu falei, ô bicho covarde, ô, cadê a coragem desse cachorro aí? Porque esse dogue alemão é um bicho desse tamanho aqui. Aí ele pulou na frente, mas o cachorro saiu, que saiu disparado. Eu fico pensando, as mulheres têm razão, viu? Quando você vê uma mulher aí morrendo de medo de ver o sapo, porque o bicho é feio, né? O tal do cururu é feio, mas é tão inofensivo, tadinho. O bichinho não faz mal a ninguém. E tem gente que faz a maldade, joga sal nas costas do bichinho. Ah, eu não sei pra que isso. Isso aí é uma maldade sem tamanho. Não gosto não, viu? Gosto de jeito nenhum. Vamos rodar agora o Christian. Don't say goodbye. Olha, na época que o Christian, ele que é o da dupla Christian Ralph, na época ele cantava em inglês, né? Cantava sozinho. Então tá aí. Christian, don't say goodbye. Roda, menino.

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1: Meu amigo Clênio Moleto, como é que tá aí, Clênio? Olha, ele colocou uma frase pequenininha, mas muito certa, muito boa. Maturidade é ter a capacidade de viver em paz com o que não se pode mudar. É, ué, porque tem muitas coisas que a gente não gosta, muitas coisas que a gente não aprova, mas você não tem como mudar, você não pode mudar aquilo ali, então você tem que ter a capacidade de viver em paz, mesmo aquilo ali não sendo do jeito que você gosta, mas você tem que aprender a viver em paz com aquilo. É uma frase interessante, né? Obrigado, Clênio Guerra Moleto, aí de Porto Alegre. E agora, hein? Quem é que canta? Agora é o José Roberto, Uma Lágrima Eu Vi Rolar. E depois dessa música aí, Uma Lágrima, aí nós vamos ter a carta destaque de hoje. Opa, então vamos nessa! Roda lá.

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0: 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Filtro de ar, óleo e combustível. 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
2: Eu tava falando de redundâncias, né? Por exemplo, aquela que eu falei agora há pouco aí, anexar junto. Ah, anexar já tá colocando junto, é claro, né? Olha uma outra redundância que a gente comete com muita frequência e a gente nem percebe. Amanhecer o dia. Você já imagina, não é uma coisa tão natural você pronunciar amanhecer o dia? Mas tá errado. Porque amanheceu já dá o que amanhece? Só pode amanhecer o dia, não é? Então você fala amanhecer o dia já é uma redundância que não tem tamanho, viu? Então a ideia, já, só o fato de falar amanheceu já dá a ideia de que raiou o dia, né? Quando você diz já amanheceu, está dizendo já raiou o dia. Ah, então, é, mas a gente comete esses errinhos. Tudo bem, no dia a dia, na vida da gente aqui, é com os amigos, com a família, até que é perdoável esse tipo de coisa. Mas quem está se preparando principalmente para um concurso público, quem está se preparando para um exame do Enem, ou quem está se preparando para um vestibular, já tem que tomar certos cuidados, que se ele escreve uma frase desse tipo aí, isso aí já vai tirar um bocado de pontos da pessoa, não vai? Então é melhor a gente já tomar certos cuidados na hora de dizer certas coisas e ter certeza daquilo que a gente está falando para não errar e depois ter alguma complicação, perder algum ponto aí que pode ser importante na hora que você está fazendo aí qualquer tipo de concurso ou qualquer tipo de prova, viu? Edson e Hudson cantam agora. É amor demais. Vamos lá com esse amor, gente.

Olha, gente, a nossa carta destaque de hoje, ela foi escrita no ano de 1993 e foi o homem sonhador que escreveu para o Maurício. Ele diz assim: olá, Maurício Fares, estou participando da carta destaque porque eu preciso que você me dê uma orientação. Vamos lá, menino, vamos lá, vamos saber do problema, vamos ver o que, eu posso te ajudar. É o seguinte, eu tenho 14 anos, moro na roça com meus pais e irmãos. O vizinho mais próximo aqui da nossa terra fica a 10 quilômetros de distância. E a cidade, Maurício, fica a 50 quilômetros daqui da nossa terrinha. Nós temos uma escola rural, fica distante de casa 6 quilômetros. Eu e meus irmãos vamos de bicicleta ou, quando chove muito, a pé, porque não temos condução do município para levar a gente. E olha, outra coisa, nem sempre tem professores. E por isso eu estou atrasado nos estudos, porque ainda estou fazendo o terceiro ano do ensino fundamental. Olha, Maurício, eu gostaria de ter uma casa na cidade para poder estudar, mas eu fico com dó do pai, porque aí ele vai ficar sozinho para cuidar da terra e das criação. E também tem o detalhe que, por não termos casa na cidade, se eu e meus irmãos formos para lá, vamos ter que pagar aluguel. E eu sei que o pai não vai ter dinheiro para isso. O que podemos fazer, Maurício? Será que a prefeitura não poderia nos ajudar dando uma casa para gente? Ou que desse um jeito para ter professores direto na escola e condução para que a gente não precisasse sair daqui? Por favor, nos ajude, Maurício. Olha, gente, essa situação é a que mais acontece. Tanto faz, isso aí foi em 93, mas hoje ainda continua acontecendo na maioria das escolas rurais. É uma falta de interesse tão grande dos prefeitos. Na época de se eleger, faz mil promessas: não, que eu vou arrumar as estradas vicinais, eu vou colocar a condução. E olha que tem dinheiro para isso, hein? Que o MEC tem programas específicos, faz convênios específicos com as prefeituras para exatamente cuidar de tudo isso aí, para ter um cuidado maior com as escolas rurais, para ter condução, para que os alunos não tenham que passar por esse sofrimento todo. Aí o cara, na época lá de campanha, faz mil promessas que não sei o quê, e o dinheiro tá lá e eles gastam com outra coisa e não acabam deixando, relegando aí ao segundo plano. E outra coisa, um professor rural como sofre, hein? Professor rural tem que fazer aquele multisseriado. Vocês já viram que é? Que horror que é isso? Numa sala de aula, num espaço pequeno ali, ele colocar primeira, segunda, terceira, quarta série juntos ali, todo mundo junto, e dar aula para essa turma todinha ao mesmo tempo. É uma coisa complicada. Isso aí agora tá certo que nem toda escola rural tem essa quantidade de alunos suficiente para ter um professor para cada ano. Vamos dizer, um para o primeiro ano, para o segundo ano, para o terceiro ano. Mas, mesmo assim, eu acho uma desumanidade. Como é que a criança vai aprender com essa balbúrdia dentro da sala de aula? E como é que fica a cabeça do professor também? É para lecionar para o primeiro, segundo, terceiro e quarto ano ao mesmo tempo? Fica uma confusão terrível dentro da cabeça do professor também, né? Então, são esses problemas que a gente vê que o pessoal que mora na roça sofre muito. Uma das causas do inchaço das cidades é isso. As dificuldades que o pessoal da roça passa, e aí não encontra jeito. Os pais querem que os filhos estudem coisa e tal, acabam mandando para a cidade. Ou o próprio pai larga a terra, vende a terrinha dele aí por qualquer preço, vai embora para a cidade com os filhos, e aí chega lá na cidade, ele também não tem profissão, não tem o que fazer. É mais um que vai passar dificuldade na cidade. É a mesma coisa sair do fogo e cair na brasa, não é? Então, tudo isso aí por quê? Por falta de cuidado dos administradores, dos prefeitos das cidades do interior, para segurar, ter programa específico para segurar o homem no campo, segurar a família ali no campo. Tem que dar condição. E dinheiro para isso, conforme eu disse, tem. Eles recebem os convênios todos aí, por cada aluno matriculado, por cada região tem aí o dinheiro para condução escolar, para comprar o ônibus, para comprar o micro-ônibus. Então, tudo isso aí tem esses convênios que proporcionam isso aí, essa facilidade. Mas aí eles pegam o dinheiro e vão gastar com outra coisa, né?
É obrigação das prefeituras a conservação das vicinais, das escolas rurais, mesmo que multisseriadas, né? Merenda escolar tem que ter, né? Condução, conforme diz, são verbas que as prefeituras recebem do governo federal para tudo isso. O pior é que, né, eles fazem desviar o dinheiro para outras atividades e acabam esquecendo os pobrezinhos da zona rural. Olha, isso aí, como é que você faz? Você fala, ah, tudo bem, Maurício, nós sabemos desse problema, e aí? Gente, tudo tem que ser denunciado. Se você ficar acomodado esperando que a solução venha do céu, ela não vem, não. A gente também tem que correr atrás. Você tem que denunciar. Você tem que cobrar do prefeito da sua cidade, da sua região. Eles são obrigados a fazer isso. Vocês cobram e pode botar a banca. Olha, você está achando que nós que vai enganar a gente de novo, vir atrás de voto aí? Se chegar lá, nós vamos soltar os cachorros em cima de você. Chegar lá em casa com essa conversa. Então, a gente tem que fazer valer os direitos da gente. Tem que fazer valer o direito. Você, olha, denuncia, né? Se não tiver jeito de denunciar aí por causa da prefeitura, vá no juiz, vá na defensoria pública, vá no Ministério Público, manda a carta para Brasília, manda, olha, faça de tudo. O que não pode fazer é ficar parado. Ficar parado, você não resolve problema algum. Mas você tem que botar a boca no trombone. Bota a boca no mundo, grita mesmo, esperneia. Você vai ver como é que de repente a solução aparece, tá bom? Felicidades para você. Na época, eu encaminhei, né? Eu não, a direção da Rádio Nacional encaminhou a cartinha dele pro MEC, né? E o pessoal do MEC mandou uma fiscalização na cidade e parece-me que resolveram tudo legal. O prefeito, né, ele foi obrigado a prestar contas do dinheiro que tinha sido mandado para condução, para manutenção das escolas e tal e tal. E a coisa parece que foi resolvida. Ele teve que devolver dinheiro. Foi uma confusão danada, né? Mas aí a coisa acabou funcionando. Então, por quê? Porque houve denúncia, houve alguém que se interessou em fazer a denúncia. E baseado na denúncia, a gente tem como agir, tem como correr atrás, não é isso? Então, boa sorte aí para você, que se na sua cidade aconteça o mesmo, não fique quieto, não, não fique parado, não. Vá dar parte, denuncie, porque é dessa forma que a gente encontra a solução para os problemas, viu? Fique com Deus, boa sorte aí, menino. E agora eu trago Zezé de Camargo e Luciano para cantar. É a música que ele gosta de ouvir, né? Fui eu, então roda lá, menino. Vamos nessa.

0: final de mais um programa. Acabou. Mas não tem nada não, a gente volta com o próximo programa Maurício Fares, trazendo muita alegria, muita felicidade, muita paz no coração. Beijo pra você, fique com Deus. Olha, onde que quer que você esteja, ó. Aquele abraço, menina. Beijão. Tchau, fique com Deus, gente. Obrigado.
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2: 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Hora certa.
3: 9:13.
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6: Olá, Brasil, está no ar o Central de Notícias desta segunda-feira, 24 de agosto de 2026. E vamos aos destaques desta hora. Nova pesquisa Datafolha, divulgada no último domingo 23, mostra o presidente Lula com 39% das intenções de voto no primeiro turno, contra 33% do senador Flávio Bolsonaro. Ronaldo Caiado aparece com 5%, Renan Santos com 4% e Romeu Zema com 3%. Augusto Cury tem 2%, enquanto Samara Martins, Wilton Grassi, Rui Costa Pimenta e Edmilson Costa marcam 1% cada. No segundo turno, Lula lidera a disputa contra Flávio por 47% a 43%. Na pesquisa espontânea, Lula é o mais lembrado com 32% e Flávio marca 19%. A rejeição de Lula é de 45% e a de Flávio 46%. Foram ouvidos 2.058 eleitores em 127 cidades entre os dias 18 e 19 de agosto. A margem de erro é de 2 pontos percentuais para mais ou para menos. E nesta segunda-feira, 24 de agosto, tem início o pagamento de parcela mensal do programa Pé de Meia, no valor de R$200. Além dessa parcela, quem se formou pela modalidade Educação de Jovens e Adultos EJA no primeiro semestre de 2026 também recebe a parcela de R$1.000 do incentivo conclusão. Esse calendário de pagamento vai de 24 a 31 de agosto e é feito de forma escalonada de acordo com a data de nascimento do estudante.
7: O Central de Notícias volta a qualquer momento ou em edição especial.

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1: Olá, olá, meus amigos queridos, ouvintes do Edelson Moura, ouvintes do programa Ligação Nacional, já estamos aqui para darmos início a mais um programa. Sou muito grato a todos aqueles que me acompanham através do rádio, pelas muitas cidades brasileiras, e eu estarei aqui reunido com os meus colegas de trabalho, Charles Elpe, Franklin Russo, Zélia, Marcelo, todos nós empenhados em levar até você um excelente programa. Que Deus possa nos abençoar neste dia e todos os dias da nossa vida, para que sempre possamos realizar o melhor trabalho, para que possamos dar o melhor de nós em tudo aquilo que nós vamos fazer, né? Que podemos fazer. Um abraço para todo mundo, bom dia, aqui está a primeira música do programa Ligação Nacional.

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1: Eduque-se para ser feliz. A felicidade exige a educação dos pensamentos e, por via desses, dos sentimentos. O que acontece ao se soltar um animal pesado num canteiro de flores ou um indivíduo irrequieto numa loja que vende cristais? Certamente tudo se destrói. Assim são os pensamentos, os pesados como os de agressão e os irrequietos como os intolerantes, pisoteiam e quebram as flores e os cristais da felicidade. Os bons, os mansos, os tranquilos, os esperançosos fazem prosperar a felicidade e o mais importante da vida é a educação para a felicidade.

vou falar aqui de coisas que você não sabe. Por exemplo, você não sabe se uma pessoa guarda dentro do coração dela ódio sobre você. Porque o ódio está dentro dela e naturalmente ela pode conviver com você e você não sabe que ela tem ódio de você. Outra coisa que é difícil de você saber é se uma pessoa tem inveja de você. E a inveja, ela se esconde tanto quanto o ódio, ela fica escondida na pessoa. Não dá para você perceber a olho nu que aquela pessoa com a qual você convive, ela pode não demonstrar, mas ela possui uma inveja mortal de você. É por isso que quase sempre não é recomendado você contar para as pessoas os seus projetos, os seus desejos, o que acontece na sua casa, o que acontece no seu relacionamento conjugal, o que acontece no seu relacionamento com os filhos. Essas coisas, elas têm que ficar guardadas sob quatro chaves, para que o invejoso não tenha acesso e a pessoa que acumula ódio sobre você, ela não tem acesso a estas informações.

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0: Vamos lá, vamos continuando na apresentação do programa Ligação Nacional.
1: Que é o Laurinho Tavares, meu amigo.
0: Oi, Laurinho. Boa noite, boa tarde, bom dia.
1: Tá participando aí do seu programa, meu amigo Adelson Moura.
0: Valeu, Laurinho.
1: Eu quero agradecer, meu amigo Adelson Moura, a todos os ouvintes aí, tá escutando seu programa aí de segunda a sexta.
0: Sim.
1: Bom demais, meu amigo Adelson Moura. E também a outros ouvintes também tá escutando pelo carro, né? Os motoristas de Uber.
0: Sim.
1: Os caminhoneiros também tá escutando. Precisa conectar na internet. E fazer aquela conexão e escuta no caminhão.
0: Valeu, Laurindo. Obrigado, meu amigo. Um grande abraço pra vocês aí, viu?

pessoas arrogantes, pessoas que se acham acima de tudo e de todos. E para essas pessoas eu gostaria de dizer que o maior exemplo de humildade foi deixado por Cristo. Todo mundo achava, naquele tempo a Zélia já era viva, desde o tempo de Jesus, que a Zélia já entendia que Jesus era humilde, era uma pessoa simples. Tanto é que os reis daquele tempo, eles esperavam que Jesus chegasse numa carruagem de ouro lá em Jerusalém, e de repente eis que surge Jesus num jerico e com a sandalinha de couro, dentro da maior humildade, revestido da maior humildade que nenhum dos reis esperavam. E nem a população também esperava tanta humildade de Cristo naquele tempo. E essas pessoas que hoje estão aí na internet, desculpa a palavra, arrotando vaidade, elas deveriam ir lá naquele tempo, 2000 anos, 2000 e poucos anos atrás, e verificar, né, este exemplo de humildade que Jesus deixou para que fosse espalhado na face da terra. E as pessoas esqueceram disso. Elas estão se vestindo de tanta vaidade que às vezes chega até a ser impossível você dialogar com alguém nas redes sociais.

0: Continuamos com o programa Ligação Nacional. Quem é que tá aí para falar comigo? Alô?
1: Oi,
0: quem
1: é? Deus Moura.
0: Oi.
1: Bom dia. E a Idalina que está falando. Eu tô mandando esse áudio para pedir uma música com o Amado Batista.
0: Sim.
1: Quando o ônibus.
0: Certo.
1: É, referência ela para todas as pessoas do Brasil que estiver ouvindo, para vocês aí, que tiver, para vocês aí, todos que estiver ao seu redor.
0: Obrigado.
1: Eu amo esse programa, faz dias que eu não mando mais um áudio.
0: Sim.
1: Mas hoje eu senti vontade de mandar um áudio para você, que estou com vontade. Eu vi uma música do o Amado Batista, Quando o Ônibus. Ofereci ela para todos os locutores aqui da Ondas Verde.
0: Sim.
1: Para todas as pessoas que estiver ouvindo o seu programa.
0: Obrigado.
1: Todas as minhas amigas de Cerejeiras, Rondônia.
0: Sim.
1: E vou terminando esse áudio.
0: Certo.
1: Que eu quero ouvir mais uma vez. Você me atendendo aí, tá?
0: Tá certo, amiga.
1: Um beijo.
0: Outro.
1: Aqui seu programa é um show.
0: Que
1: tchau,
0: legal.
1: Obrigado.
0: Obrigado, Idalina. Obrigado, Cerejeiras. Muito obrigado pela audiência neste programa.
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3: 9 horas e 40.

0: Olá, Brasil, está no ar o Central de Notícias e vamos aos destaques desta hora. Gratuito e disponível para todos os brasileiros, a conta gov.br funciona como uma identidade digital e permite acessar diversos serviços públicos com segurança. Entre eles estão a declaração pré-preenchida do imposto de renda, informações do INSS, carteira de trabalho digital, Enem, Sisu, Fies, ProUni, serviços de saúde. A conta também permite assinar documentos eletronicamente. A médica veterinária Vitória Vale de Oliveira Pinha, de 36 anos, que foi atacada por um cão do Senado Federal na Esplanada dos Ministérios, em Brasília, morreu. O Senado confirmou a morte de Vitória no último sábado. A profissional estava internada em estado grave no hospital de base do Distrito Federal, desde a terça-feira 18, quando ocorreu o incidente. Em nota, o Senado lamentou o falecimento e manifestou solidariedade à família, aos amigos e aos colegas de trabalho. O Central de Notícias volta a qualquer momento ou em edição especial.
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7: Olha, eu vou transmitir agora para vocês o nosso WhatsApp para você participar do Ligação Nacional. O número aqui é 61 999 36 9557. 61 999 36 9557. Eu pediria o favor, quando você gravar o seu áudio, você pode mandar uma mensagem para mim também, dizendo qual é o programa que você escuta. Porque o Edelson Moura apresenta dois programas, o Ligação Nacional, que é este aqui, e apresento também o programa do Amado Batista. E as mensagens, todas elas, tanto para um programa quanto para o outro, elas chegam no mesmo celular, elas chegam no mesmo aparelho. Então o que acontece? Como o nosso Aspone, Charles Help, ele é meio cabeça tonta, muitas vezes você não fala qual é o programa que escuta, aí ele pega a sua mensagem e coloca em qualquer um. E aí calha de ser o programa que você não escuta. Por isso que às vezes tem pessoas que dizem: ah, eu não ouço você me atender, porque não identificam qual é o programa que escutam. Aí ele vai e bota no Amado, bota no Ligação, fica a critério dele, tá bom? Identifique o programa.

0: Besteiro. Oi, Zélia.
1: Oi, Adelson.
0: Vamos, minha amiga, trabalhar, porque a semana tá começando.
1: É, eu tô cansada.
0: É, a coisa tá difícil, né?
1: Eu comecei a semana cansada.
0: É, porque tá trabalhando dobrado pra superar a crise, né?
1: É verdade.
0: A crise chegou pra todo mundo.
1: E não foi diferente aqui comigo.
0: É, pra nós.
1: Viu?
0: Não foi diferente pra nós, né?
1: É verdade.
0: Tá judiando a nação brasileira.
1: Acho que eu vou fazer vestibular esse ano.
0: Olha, eu tô judiado, viu?
1: Tô judiado. Eu tô vendo.
0: Acho que eu vou voltar pra Sergipe,
1: ele tá
0: botar
1: tão
0: minha
1: ju...
0: sacola é, nas costas.
1: Ele tá tão judiado que ontem lá na a gente tava lá na obra e ele foi andando assim, bateu a cabeça num vidro lá.
0: É, tem acontecido muita coisa comigo. Eu tenho que me benzer, viu?
1: Eu vou jogar uma água benta em você.
0: Tem que achar um benzedor pra mim. Vou chamar Dezinho Benzedor pra me benzer.
1: Dezinho Benzedor.
0: É isso mesmo.
1: Ai, ai, ai.
0: Qual é o besteirol de hoje?
1: O que é? Sobe, não desce, desce, não sobe.
0: Charles Help.
1: Que Charles Help?
0: Sobe
1: e não desce.
0: Sobe e não desce.
1: Desce e não sobe.
0: Desce e não sobe. Aí é danado, né?
1: O que é que você acha
0: não
1: que é?
0: Não sei, elevador não é, né?
1: Sobe e não desce.
0: Não,
1: elevador sobe e desce.
0: Né? Sobe e desce. É. Não, mas aí...
1: Ele sobe e não desce.
0: Eu não sei. Eu não
1: desce
0: e
1: não sobe.
0: Não vou insistir, vão me chamar de burro e eu não tô aqui pra passar por essa vergonha.
1: Semana passada você tava espertinho.
0: É, não, acertei umas duas semana passada, né?
1: É verdade.
0: O que é que sobe e não desce, desce e não sobe?
1: A idade.
0: É? Ah, que besteira, quem é que não sabia disso?
1: Ué, por que você não respondeu? Por que você não respondeu?
0: Tchau, Zélia.
1: Tchau, Edel.

0: 9:51.
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0: pra amanhã o que você pode falar hoje. Te amo, cara.
1: Estou recebendo aqui um áudio da minha amiga Cláudia, ela é minha ouvinte. Vamos ouvir a voz da Cláudia.
2: Essa rádio
1: é Deus. Oi.
2: Essa rádio é muito boa, eu gosto muito.
1: Muito obrigado. Obrigado.
2: Estou ouvindo há muito tempo, é Deus.
1: Que bom, Cláudia.
2: Por isso que eu queria que você passasse para mim essa música.
1: Certo, certo, minha amiga. Obrigado aí, viu, pelas palavras carinhosas, pelo elogio. Essa rádio é top, é a melhor que tem na cidade. Não é? Por isso que passa o Edelson Moura todo dia. E ainda tem o meu amigo João Grutubano, que não fica pra trás, não. É, comunicador nato. Valeu, Cláudia.

Agora vamos continuando na apresentação do programa Ligação Nacional. Quero divulgar o nosso WhatsApp, o telefone do Edelson Moura, para você participar do programa. É 61 999369557. 61 999369557. Mande aí a sua mensagem e participe do programa Ligação Nacional. Vamos trazer agora a música da hora da velha arada. É pra recordar, viu?

0: ir embora, muito obrigado a todo mundo, foi muito legal ter você aqui comigo, se Deus quiser amanhã estaremos de volta trazendo mais um programa para vocês, tchau e até lá.
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2: Hora certa,
1: 10:06.
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1: 24 de agosto de 2026. Justiça dos Estados Unidos derruba a suspensão de vistos de residência para 75 países. Data Folha: Lula marca 39% no primeiro turno e Flávio Bolsonaro tem 33%. Eu sou Ailton Moreno e o Rádio Notícias está no ar.
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0: Uma juíza federal dos Estados Unidos anulou a suspensão da emissão de vistos de imigração para cidadãos de 75 países, incluindo o Brasil. A medida adotada pelo governo Donald Trump estava em vigor desde 21 de janeiro e havia interrompido o processamento de pedidos de residência permanente. Segundo a decisão, a política contrariava a legislação americana. A restrição não atingia vistos para turistas, estudantes de intercâmbio ou trabalhadores temporários. Apenas os vistos de imigrante, destinados a estrangeiros que pretendem viver permanentemente nos Estados Unidos. A juíza entendeu que a rejeição de pedidos era baseada exclusivamente no país de origem dos solicitantes. Com a decisão, ficam anuladas as negativas fundamentadas na política suspensa. O governo dos Estados Unidos ainda pode recorrer da sentença. Nova pesquisa Datafolha, divulgada no último domingo 23, mostra o presidente Lula com 39% das intenções de voto no primeiro turno, contra 33% do senador Flávio Bolsonaro. Ronaldo Caiado aparece com 5%, Renan Santos com 4% e Romeu Zema com 3%. Augusto Cury tem 2%, enquanto Samara Martins, Wilton Grassi, Rui Costa Pimenta e Edmilson Costa marcam 1% cada. No segundo turno, Lula lidera a disputa contra Flávio por 47% a 43%. Na pesquisa espontânea, Lula é o mais lembrado com 32% e Flávio marca 19%. A rejeição de Lula é de 45% e a de Flávio 46%. Foram ouvidos 2.058 eleitores em 127 cidades entre os dias 18 e 19 de agosto. A margem de erro é de 2 pontos percentuais para mais ou para menos.
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0: 1934, Getúlio Vargas, presidente do Brasil, falecia e era sucedido por Café Filho. Em 1994, o jogador Romário, que esticou as férias depois da Copa do Mundo, foi multado em US$ 77 mil pelo Barcelona da Espanha. E em 2023, Arábia Saudita, Argentina, Egito, Emirados Árabes Unidos, Etiópia e Irã aderiram ao grupo dos BRICS. Amanhã tem mais pra você. Até lá!
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1: Pergunte ao doutor de hoje, vamos falar da protusão discal difusa e da hérnia de disco. Quem não conhece ao menos uma única pessoa que já tenha se queixado de dor nas costas? Esta é uma queixa muito comum. Na verdade, de 70 a 80% da população tem, teve ou terá pelo menos uma crise importante de lombalgia. A causa desta alta incidência de dor nas costas na população ainda é desconhecida. Acredita-se que seja o preço que o homem paga por ter assumido a posição ereta, de ter ficado em pé. Para que possamos entender como é o funcionamento da nossa coluna e quais as causas das dores nas costas, vamos conversar com o Dr. João Vicente Silva, que é ortopedista e traumatologista do HFA, Hospital das Forças Armadas e da Secretaria de Saúde do Distrito Federal. Ele também é professor de ortopedia na Faculdade Católica de Brasília. Doutor, acredita-se que uma das causas do grande número de pessoas que se queixam de dores nas costas tenha sido a evolução do homem que passou a andar em pé. É verdade essa afirmação?
2: Sim, de fato, é uma das causas. Porque você imagine, por exemplo, um boi. Ele fica naquela posição que a coluna dele não carrega tanto peso. Então tem os ossinhos da coluna, que são as vértebras, e entre elas tem os discos. O homem descende dos animais que andavam na posição quadrúpede, com as quatro patas no chão. A partir do momento que ele ficou bípede e levou todo o peso dele para a coluna, aí começou os ossinhos da coluna, entre eles os discos. Fazendo peso em cima desses discos, eles se degeneram com o passar do tempo. E então eles começam a trazer problemas, e um deles é a famosa dor de coluna.
1: Doutor, para o nosso ouvinte ficar bem situado, como que é o funcionamento da nossa coluna vertebral?
2: A coluna, ela sustenta todo o peso da bacia para cima. Então todo o peso do nosso corpo passa para a coluna, que é distribuída para as pernas. Esse peso cai em cima dos ossos. E são vários ossos, a coluna tem várias vértebras. Então, para não ficar esse peso forçando um osso sobre osso, a natureza criou o disco. Ele chama disco intervertebral. É um disquinho de cartilagem. Então, esses discos ficam entre cada uma dessas vértebras. E o peso cai em cima deles, eles funcionam como amortecedores desse peso. Então, a maneira quando a pessoa vai andando, caminhando, quando ela pega um peso,

0: esse peso aumenta. Se ela correr um pouco, esse peso aumenta. Então, existem várias situações em que aumenta a carga sobre a coluna e a carga sobre esses discos. E com o passar do tempo, eles podem se degenerar e criar uma série de situações que geram dor para a pessoa.
1: Como se manifesta a dor típica de coluna, doutor?
0: É aquela dor nas costas, que a pessoa fala, dor nas costas. Às vezes, a pessoa está bem, faz um esforço, por exemplo, abaixa para pegar um peso no chão. Ou então pega um peso muito forte. Ou então lava a casa o dia inteiro. Ou carrega um saco de arroz, carrega um latão de leite. E de repente começa uma dorzinha nas costas. Então aquilo quer dizer, essa é a dor de coluna, é a lombalgia.
1: Algumas pessoas confundem essa dor com dor nos rins, dor intestinal. Por que que isso acontece, doutor?
0: Perto da coluna, dentro assim da barriga da gente, tem um monte de nervinhos. E quando qualquer coisa acomete a coluna, pode ser que ela inflama e inflama esses nervinhos. E aí, às vezes, a pessoa acha que tem dor nos rins, que tem dor no intestino, né? E muita gente confunde até com infarto do coração, porque começa a doer, assim, o peito, a frente do peito. E às vezes as pessoas acham, nossa, estou com um problema de coração. E às vezes não é nada disso, é simplesmente uma degeneração lá na coluna.
1: Doutor, é possível que a gente sinta, por exemplo, uma dor no ombro, no pescoço, e que essa dor seja um reflexo de um problema na coluna?
0: Sim, a dor no pescoço e dor no ombro é um reflexo da coluna cervical, que é a parte da coluna que está lá no nosso pescoço. Então os nervinhos, né, que formam todos os nervos do nosso corpo, saem da coluna. Então se tiver algum problema, uma artrose, ou uma protusão discal, ou uma hérnia de disco na coluna do pescoço, pode comprometer um nervo do braço, a pessoa ter dor no braço, na mão, no ombro e às vezes até no pescoço também.
1: Quais são os principais problemas de coluna, doutor?
0: O principal é a lombalgia, porque ela afeta muitas pessoas. Então é isso que a gente acabou de dizer. A pessoa que tem que desenvolver uma atividade, que tem que fazer alguma coisa e inicia com a dor nas costas, incapacitante, né? Tem gente que fica até deitado, fica na cama, porque não consegue se levantar devido à dor nas costas. Esse seria o principal problema. As causas dessa dor, dessa lombalgia, são várias causas, né? Um excesso de peso, um esforço, a protusão discal, a hérnia de disco e a artrose. Esses seriam os principais causas de dor na coluna.
1: No caso da lombalgia, é um problema na coluna ou foi um excesso de carga que a pessoa depositou na coluna?
0: A maioria das lombalgias nas pessoas jovens vem do excesso de carga, porque é uma dor mais muscular. Nas pessoas de mais idade, a partir dos 50, 55 anos, aí ela já vem dos problemas mesmo de doença da coluna. Existem dois tipos de lombalgia.
1: Doutor, a partir de que faixa etária que as pessoas começam a apresentar mais problemas na coluna?
0: Antigamente era a partir de 50, 55 anos de idade. Hoje, com o tipo de atividade que existe, das pessoas trabalhadas na indústria, pega muito peso, pessoa que anda muito de bicicleta e carrega peso na cabeça, então hoje tem diminuído essa faixa etária. Hoje a gente vê pessoas com lombalgia com 25 anos, 30 anos. Então depende muito da carga, do tipo do trabalho que a pessoa exerce.
1: Qual a região da coluna onde há maior número de queixas, doutor?
0: Sem dúvida nenhuma é a região lombar, que é essa região logo acima da bacia. Então, se você começar a palpar, né, na região, assim, onde tem o seu bumbum, logo acima do bumbum, assim, essa primeira região, um palmo acima, seria a região lombar. Essa região é que a pessoa mais queixa.
1: E o que é a protusão discal difusa, doutor?
0: Como a gente falou antes, a coluna é formada por vários ossinhos, que são as vértebras. Entre cada vértebra tem um disquinho, então é o disco intervertebral. Esse disco, ele é composto de uma estrutura. Por fora dele, seria como um anel. Ele tem um anel fibrocartilaginoso, que é um pouquinho mais duro, mais resistente. E o meio dele é uma gelatina, que é a que aguenta o peso, que seria o amortecedor do nosso corpo. A protusão discal é quando esse anelzinho sai um pouquinho para fora dos ossos. Então ele vai um pouquinho para trás e encosta nos nervos que saem da coluna. São os nervos que vão formar o nervo ciático, né? E aí a pessoa sente dor, sente às vezes dor lombar, dor só nas costas, ou às vezes dor também na região do bumbum, e às vezes dor nas pernas, até no dedo do pé. Então isso depende do agravamento, de quanto o disquinho saiu do lugar. Quando o disco sai do lugar, chama protusão discal, quer dizer, o disco se protuiu, saiu para fora.
1: Doutor, e como é feito o tratamento da protusão?
0: A protusão discal, a gente sempre faz um tratamento expectante. O que que é isso? A gente fala pro paciente, olha, faz um pouco de repouso, vamos tomar um anti-inflamatório, um remedinho relaxante, e a tendência é o disquinho voltar pro lugar, quando a pessoa para de carregar um pouco de peso. Então faz um pouco de repouso, a tendência é relaxar. Se isso não acontece, aí a gente passa para fisioterapia, para outros tipos de tratamento, né? Relaxamento, massagens, acupuntura. E se caso isso não der certo de jeito nenhum, a gente tem que fazer alguns exames, verificar a situação do paciente, porque cada caso é um caso, né? E pode ser com a protusão discal evolua até para uma cirurgia. Depende do tanto que o disco saiu do lugar, como eu disse antes. Porque o disquinho sai do lugar, se ele sai só um pouquinho, ele volta só com medicação. Se ele sair muito, às vezes precisa até de uma cirurgia.
1: E quando a indicação de cirurgia, doutor, como é feita a cirurgia também?
0: A indicação é se o disco saiu muito do lugar, se está comprimindo muito o nervo. Se ele comprime muito o nervo, pode inflamar aquele nervo. E a pessoa, para além de ter dor, pode ter também formigamento, perda de movimento, parar de sentir, por exemplo, parar de sentir o dedo do pé, né? Perder um pouco da força no pé, um pouco da força para caminhar, né? Não sentir muito equilíbrio na pisada. Então, dependendo desses sintomas que o paciente apresenta, do que ele está sentindo, aí a gente pode até indicar uma cirurgia. Essa cirurgia, ela é feita, você abre, vai lá e tira o pedacinho do disco que está saindo para fora. Como você retirou ele, aí vai cessar o problema do paciente, porque ele vai parar de encostar no nervo, a pessoa não sente mais nada. Porque é importante a gente salientar que a pessoa não tem nada na perna, ela sente, mas o problema está lá na coluna, é de onde sai o nervo que vai inervar a perna. Isso tem que ficar bem compreendido. A pessoa não tem nenhuma doença na perna, mas tem um problema na coluna. Então a gente tira aquele pedacinho do disco e volta a normalizar a situação.
1: E qual a evolução da protusão discal quando ela não é tratada, doutor?
0: Quando é uma protusão pequena, a tendência é melhorar. A maioria dos casos, melhora. Então, o paciente suspende a carga um tempo, toma alguma medicação, faz um relaxamento. Às vezes a gente diga natação, fisioterapia, hidroginástica, exercícios na água, sem carga. E às vezes a tendência é melhorar. Às vezes, a maioria dos casos, como eu disse para você, a tendência é cura. O disco volta para o lugar. Dependendo do tipo de protusão, se ela for maior e que ela não voltar para o lugar, aí você tem que fazer um outro tipo de tratamento. Aí vai demandar um certo tempo. A gente não indica cirurgia logo de cara. Você vê um paciente e indica a cirurgia para ele. Não. Primeiro você tenta tratar, com isso que eu já te disse, fisioterapia, né, medicação, um tratamento relaxante. Aí sim, se não funcionar nada disso, aí você pode até indicar uma cirurgia para o paciente.
1: E quais seriam as causas da protusão discal, doutor?
0: A causa pode ser traumática, por exemplo, um acidente e o disco sair do lugar. Essa é mais rara. A maior causa de protusão discal realmente é a sobrecarga sobre a coluna. Então é o aumento de peso sobre a coluna, né? Que a coluna não sentia aquele peso antes e passou a sentir. A coluna da gente aguenta uma sobrecarga um certo tempo. Então, dependendo da pessoa, se ela tem mais força muscular, ela aguenta mais tempo. Se é uma pessoa que tem menos força, uma pessoa mais magrinha, mais fraquinha, então a coluna aguenta menos tempo de sobrecarga. O que que vai acontecer? Vai acontecer a famosa artrose, uma degeneração do local, ali no disquinho, nos ossinhos, e o disquinho tem a tendência de sair do local dele, do local correto que ele fica.
1: Pessoas que ganharam peso e aí adquiriram a protusão, assim que elas perderem peso, isso melhora o quadro delas?
0: Sim, a tendência é melhorar, porque veja só, a obesidade, o que que é? Um aumento do peso da pessoa. Então você está aumentando a carga na coluna, está dando uma sobrecarga para ela. Se você diminui seu peso, logicamente diminui essa sobrecarga, a tendência é melhorar o quadro da protusão discal.
1: Muita gente fala, eu tenho bico de papagaio. O que é o bico de papagaio?
0: O bico de papagaio é um desgaste que acontece nos ossos da coluna, nas vértebras. Então, ele não acontece no disco. Então, ele não tem nada a ver com a protusão, nem com a hérnia de disco. O bico de papagaio é um osteófito. O que que é isso? É uma formaçãozinha de osso que acontece no osso mesmo da coluna, na vértebra. Quando forma o biquinho, ele também pode encostar nesse nervinho lá atrás, né? O nervo chama raiz. Ele pode encostar no nervo o nervo que desce para o nervo ciático.

0: encurvada, olhando a costura, fazendo crochê ali. Então esse tipo de pessoa que trabalha encurvado tem uma tendência maior a fazer mais bico de papagaio. E também a tendência familiar, a tendência genética. Então aquelas pessoas que os familiares têm bico de papagaio, elas têm uma tendência maior a também desenvolver o bico de papagaio com o passar do tempo.
1: Você está ouvindo Pergunte ao Doutor. Hoje estamos conversando com o Dr. João Vicente Silva, que é ortopedista e traumatologista, sobre protusão discal difusa e hérnia de disco.
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1: Olá pessoal, Almanac Musical no ar, por aqui Eduardo Maidana, e hoje nós vamos falar de Weed of Chant, balada de 1990 escrita por Klaus Meine, vocalista da banda de hard rock alemã Scorpions. Klaus Meine inspirou-se nos ventos de mudança que atingiram a Europa com o final da Guerra Fria, o fim da União Soviética e a queda do Muro de Berlim. A música foi lançada no álbum Crazy World em 1990, mas só se tornou sucesso no mundo todo em 1991, quando liderou as paradas na Alemanha e em toda a Europa, atingindo o número 4 nos Estados Unidos e o número 2 no Reino Unido. A canção é atualmente a 98ª mais vendida de todos os tempos. O Scorpions detém também o recorde para o single mais vendido por um artista ou banda alemã. O vídeo de Weed of Chant foi visto mais de 500 milhão de vezes no YouTube até então. Com isso, os Scorpions são a primeira banda alemã a quebrar a marca de 100 milhões de visualizações. Vamos recordar?

0: até a nossa próxima edição. Tchau.
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3: Está muito em voga a discussão da privacidade. E nós não poderíamos deixar de abordar o tema. Você que me ouve, o que acha disso? Dona Maria, a senhora aí, na calada, cheia de segredos, sabe o que pode estar sendo grampeada, compartilhada e exposta para milhões de usuários da internet? Basta que tenha cedido seus dados para a conta num website ou postado uma foto no Instagram. Bobeou? Caiu na rede. É o fim da privacidade. E você, amigo ouvinte, sente-se bisbilhotado e agredido? Ou também está bisbilhotando a vida dos outros? O fato é que todos estão expostos. E tudo que fazemos pode ser captado por câmeras instaladas em todos os cantos. Vejam só, até os corruptos estão sendo flagrados e filmados colocando seus maços de dinheiro sujo nas meias. Agora só falta puni-los, né? E já temos muitos canais de TV exibindo programas montados só com flagrantes de câmeras indiscretas, tipo Faustão e suas pegadinhas dominicais. Como diria meu amigo Mário, não tá fácil ficar na moita. E semana passada, como todos vimos, aconteceu o máximo. Um assaltante pulando o muro de uma casa para surpreender turistas numa praia paulista foi surpreendido pela câmera de uma das assaltadas. Rapidamente, a foto já foi para as redes sociais, ele já foi reconhecido e já foi preso. Tudo muito claro e muito rápido. Só que, nesse caso, trata-se de invasão de privacidade, que pode ser o tema de um outro comentário. Até lá, cuidado.

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4: 10 horas e 35 minutos.

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1: 24 de agosto de 2026. Justiça dos Estados Unidos derruba suspensão de vistos de residência para 75 países. Datafolha: Lula marca 39% no primeiro turno e Flávio Bolsonaro tem 33%. 70% dos jovens trabalham, mas pobreza impede estudo de parcela mais vulnerável. Canal Ligue 180 registra alta de 90%. Eu sou Ailton Moreno e o Rádio Notícias está no ar.
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0: Uma juíza federal dos Estados Unidos anulou a suspensão da emissão de vistos de imigração para cidadãos de 75 países, incluindo o Brasil. A medida adotada pelo governo Donald Trump estava em vigor desde 21 de janeiro e havia interrompido o processamento de pedidos de residência permanente. Segundo a decisão, a política contrariava a legislação americana. A restrição não atingia vistos para turistas, estudantes de intercâmbio ou trabalhadores temporários. Apenas os vistos de imigrante, destinados a estrangeiros que pretendem viver permanentemente nos Estados Unidos. A juíza entendeu que a rejeição de pedidos era baseada exclusivamente no país de origem dos solicitantes. Com a decisão, ficam anuladas as negativas fundamentadas na política suspensa. O governo dos Estados Unidos ainda pode recorrer da sentença. Nova pesquisa Datafolha, divulgada no último domingo 23, mostra o presidente Lula com 39% das intenções de voto no primeiro turno, contra 33% do senador Flávio Bolsonaro. Ronaldo Caiado aparece com 5%, Renan Santos com 4% e Romeu Zema com 3%. Augusto Cury tem 2%, enquanto Samara Martins, Wilton Grassi, Rui Costa Pimenta e Edmilson Costa marcam 1% cada. No segundo turno, Lula lidera a disputa contra Flávio por 47% a 43%. Na pesquisa espontânea, Lula é o mais lembrado com 32% e Flávio marca 19%. A rejeição de Lula é de 45% e a de Flávio 46%. Foram ouvidos 2.058 eleitores em 127 cidades entre os dias 18 e 19 de agosto. A margem de erro é de 2 pontos percentuais para mais ou para menos.
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0: 1ª Conferência Popular de Segurança Pública do Brasil reuniu cerca de 300 participantes de 16 estados em Fortaleza, no Ceará. O encontro, realizado entre os dias 19 e 21 de agosto, vai resultar em uma carta política com 27 propostas para as eleições de 2026. A iniciativa amplia o debate sobre segurança pública para a população, defendendo um modelo baseado na garantia de direitos e na participação social. O movimento ocorre após o Anuário Brasileiro de Segurança Pública registrar 6.602 mortes provocadas por policiais em 2025, o maior número da série histórica. O documento final será entregue aos candidatos nas eleições deste ano. Pesquisa Juventudes e o Mundo do Trabalho do Observatório Fundação Itaú, em parceria com Datafolha e Instituto Locomotiva, aponta que 70% dos jovens de 16 a 29 anos estão ocupados no mercado de trabalho ou em estágios. No entanto, a forma varia drasticamente a depender da faixa de renda familiar. Permanecer estudando enquanto trabalha é um privilégio. Nas classes A e B, 48% dos jovens conciliam emprego e estudos, enquanto nas classes D e E, esse percentual é de apenas 16%. Nesse caso, a necessidade de obter renda imediata para garantir a sobrevivência da família está acima do estudo. 47% dos jovens das classes D e E trabalham exclusivamente, contra 28% nas classes A e B. Essa condição prejudica o acesso do jovem de baixa renda a diplomas do ensino superior e a formação continuada.
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0: 1ª Brasil e Estados Unidos devem retomar negociações comerciais na próxima semana. Quem traz mais detalhes é Sara Kines.
2: O Ministério do Desenvolvimento, Indústria, Comércio e Serviços informou em nota que deve se reunir na próxima semana com o escritório do representante comercial dos Estados Unidos para retomar as negociações comerciais entre os dois países. Representantes do Ministério das Relações Exteriores também devem participar da reunião. Segundo a pasta, a data ainda não foi definida, mas a ligação entre os dois presidentes dá indícios de nova oportunidade para buscar soluções para o entrave comercial. Lula destacou na conversa que as tarifas prejudicam os dois países e defendeu o diálogo para manter a relação comercial com o país norte-americano. Trump acenou de forma positiva para a retomada das negociações entre as equipes dos dois governos. Em São Paulo, Sara Kines.
0: O Ligue 180 registrou 1.035.647 atendimentos nos primeiros 7 meses de 2026, alta de 90,8% em relação ao mesmo período do ano passado. O avanço foi puxado pelos pedidos de informação, que cresceram 141,3%. A Secretaria Nacional de Enfrentamento à Violência contra Mulheres afirmou que o aumento não significa crescimento da violência na mesma proporção, mas indica que as mulheres estão reconhecendo e confiando no serviço. A violência psicológica lidera as denúncias, com 35,2% dos registros. São Paulo lidera a procura pelo canal, com 106.552 atendimentos. O Ministério das Mulheres mantém acordos de cooperação com 19 unidades da federação para integrar o serviço a órgãos locais.
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4: Eu vou ligar agora pra Geralda, falando da campanha pra depilação. Ela é conhecida como Moiteira. Não é mais. Muito bigodinho. Moiteira. É a maior que tem.
5: Alô?
4: Ô, Geralda, tudo bom?
5: Quem que tá falando, hein?
4: É Pedro que tá falando, é Geralda, é?
5: É, quem é esse Pedro? Que eu não tô conhecendo a voz.
4: Geralda, a gente aqui da saúde tá fazendo uma campanha da parte de depilação.
5: Sim.
4: E a gente ficou sabendo que vocês não estão cuidando bem, né, das partes íntimas, e tá faltando depilação nessa redondeza.
5: Ah, meu filho, eu tô pra escutar essas conversas de vocês, não. Porque eu não tô... afim disso, não.
4: Mas, Geralda, a gente quer o bem de vocês, pra melhorar a higiene. A gente tá mandando aí pra vocês um gilete, tá certo?
5: Olha, vai te catar o que tu trabalhar e ligar pra casa da tua mãe, que tu não tá ligando pra casa errada, não. E graças a Deus aqui a gente tem muita higiene, viu, seu caba? Desaforado. Cássio, lugar pra você ligar, viu?
4: Geralda.
5: Você tem mais vergonha ligar pras casas de família, viu?
4: Geralda, foi uma denúncia que a senhora tava uma moiteira.
5: Vai se catar, rapaz. De onde vai que você receber esse denúncia daqui de casa? Você tem mais vergonha, liga pra casa de sua mãe, viu?
4: Corta essa roça. Eu mesmo não vou ligar mais novo, não. Escuta,
5: alô?
4: Alô?
5: Quem que tá falando, hein?
4: Ei, Geralda, virou um caminhão de gilete ali na esquina, aproveita.
5: Vai te catar, caba safado.
4: Corre dentro.
5: Soca tua gilete no olho do fio.
4: Eu só quero ajudar.
5: Eu quero ajudar tu, seu bandido safado.
4: Faz o moicano raio laser.
5: Vai te catar, demônio da gota.
4: Ou então faz o Cristo de Galo.
5: Você faça o favor de não ligar mais pra aqui, viu?
4: Eu vou mandar uma chapinha pra atualizar.
5: Vai pra casa da gota, viu? Vai ligar pra sua mãe, vai mandar pra sua mãe, viu?
4: Faz uma marroquina, moiteira. Isso na fuleira.
6: Marroquina.
4: Ô, pegada de amor. Galera, obrigado pela audiência. Caboso. Tchau. Tchau.
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7: Estamos conversando sobre alergia, sinusite, adenoide e desvio de septo com o Dr. Frederic Marque Vieira, que é otorrinolaringologista. Doutor, vamos atender agora então a nossa ouvinte Carla, que nos conta que o seu filho de 6 anos passou a se queixar de um incômodo no nariz. Ela relata que ao examiná-lo, ela percebeu que haviam 2 bolas inchadas no interior do narizinho dele. Então ela conta ainda que o seu filho é muito alérgico, vive coçando o nariz, sempre que espirra sai aquela secreção amarelada e comprida do nariz e às vezes até mal cheirosa. Ela conta também que já fez vários tratamentos homeopáticos, com corticoide, antialérgicos e que nada deu certo. A nossa ouvinte teve até que tirá-lo da natação quando ele ainda era pequeno, pois ele não saía da crise. Ele vivia constantemente com crises de sinusite. Ao encerrar, então, ela informa que por conta do quadro do seu filho, Na sua casa não tem tapetes, não tem cortina, cobertores com lã, e ela quer saber como ela deve agir com essa criança.
6: Olha, ela precisa, inicialmente, Adriana, concentrar os cuidados do filho dela com um otorrino que tenha experiência com alergia. Porque me parece que o garoto é aquele garoto que vai ao médico quando tem complicações. Aí ele toma remédio, melhora, volta para casa e fica em casa. Aí não volta, me parece, ele não volta para que obtenha um tratamento, uma orientação, para que possa realmente melhorar e prevenir que isso volte a acontecer. Porque isso é muito comum, as pessoas vão no médico somente na crise. Na crise, o médico vai apenas tirar da crise. Não tem como você tirar da crise e já começar um tratamento preventivo profilático. Essa cliente com seu filho devem ir ao médico durante uma crise, que é o que motiva mais as pessoas a procurar o profissional. Ele vai fazer um diagnóstico, vai fazer um tratamento. Assim que termina o tratamento, onde a criança deve apresentar as melhoras clínicas da coriza, da obstrução nasal, da coceira, aí sim ela deve procurar o profissional: doutor, e agora? Eu quero fazer um tratamento para prevenir. Aí sim o profissional vai começar a investigar o que que existe crônico. Pelo que você que ela comentou nessa carta, essas bolas que ela vê dentro do nariz da criança, provavelmente é chamado cabeça do corneto inferior, que muitas pessoas pensam que isso é adenoide, que não tem nada a ver. São duas estruturas totalmente diferentes, mas provavelmente devido à idade desse menino, 6 anos. Com esse quadro crônico, ele pode ter também, junto com o aumento do corneto nasal, um aumento de adenoide e talvez até aumento de amígdala. Aí, muitas vezes, ele também tem que ser analisado sobre o risco de necessidade de um tratamento cirúrgico, para criar condições respiratórias melhores para a criança e poder tratar melhor a alergia dele. Porque é muito importante, na fase de infância, que a criança durma bem, respire bem pelo nariz, porque isso é muito importante para o perfeito crescimento da criança, um perfeito amadurecimento das células do sistema nervoso central, porque precisam de um alto teor de oxigênio. E essas crianças, normalmente, respirando muito mais pela boca, elas não conseguem oxigenar bem o sangue, isso não consegue ter um sono tranquilo, são crianças normalmente mais agitadas, que podem roncar. Isso vai trazer graves distúrbios no crescimento da criança, do amadurecimento neurológico, além de risco de desenvolver problemas anatômicos com relação à dentição, céu da boca, hipotonia de lábio, de bochecha. Então, isso tem que ser analisado, mas essa cliente tem que escolher um profissional e fazer um tratamento de princípio, meio e fim. Porque senão continua sendo assim, só leva a criança no médico quando está passando mal. Aí o médico não pode fazer grande coisa a não ser tirar da crise.
7: Doutor, crianças que dormem mal, são muito agitadas à noite, podem ter problemas como esse?
6: Podem, é a causa mais frequente. Existem vários distúrbios do sono que afetam crianças, adolescentes, adultos e idosos. Mas na infância, esse talvez seja a causa mais frequente de desenvolver esse comportamento durante o sono da criança. A criança normalmente se torna um pouco mais irritada, mais desconcentrada, mais distraída e tem um comportamento bastante específico. Quando se resolve melhor e alguma vez até opera, os pais percebem nitidamente, questão de 2, 3 meses, como muda o comportamento da criança e as coisas realmente fluem com mais leveza, mais naturalidade.
7: Por que que a cabeça do corneto nasal aumenta?
6: Porque normalmente o corneto nasal é a estrutura nobre da fossa nasal. Ele é o responsável por preparar o ar que passa no nariz, chegando até a garganta e chegando até o pulmão. Esse corneto, ele é revestido de sensores, de microsensores. Se ele constantemente está tendo agressões por questões alérgicas, mesmo a mãe já fazendo esse controle ambiental, tipo tapete, carpete, aparentemente isso é muito importante, mas não está sendo suficiente para o filho dela. Então, esse corneto, como reage, ele tem uma inflamação. Com a inflamação, ele incha. O grande problema é que, ao longo do tempo, esse incha, desincha. Chega uma hora que ele não consegue desinchar totalmente e já começa a apresentar um crescimento permanente, que só piora na crise, mas quando passa a crise já não volta a ser o tamanho normal que deveria ter. Isso, consequentemente, vai criando cada vez mais complicações e vai desenvolvendo cada vez mais quadros obstrutivos, fazendo sinusites, fazendo bronquites, fazendo amidalites, até muitas vezes otites, que é muito comum também.
7: Essa criança também poderia ter, junto com esse aumento do corneto nasal, uma adenoide.
6: Provavelmente.
7: E nesse caso, o tratamento seria cirúrgico?
6: Em princípio, sim. Eu, particularmente, eu gosto de acompanhar a criança de 3, no máximo 6 meses, porque pode ser que esse aumento de adenoide seja relacionado ao problema da alergia e do corneto. Você, quando começa a fazer um tratamento e vê que consegue obter um bom resultado, a gente observa ao longo de um tempo que a adenoide volta até a diminuir de volume. Com isso, você pode ficar mais tranquilo que aquela criança tem uma perspectiva de evolução sem cirurgia adequada. Mas isso tem que ser acompanhado de perto, porque em alguns casos você acompanha e vê que realmente não dá para evitar mais a cirurgia. O melhor é fazer uma cirurgia, que o tratamento vai evoluir com mais rapidez e os resultados vão ser mais rápidos.
7: E como seria feito esse tratamento, doutor?
6: Investigação, 6 anos já pode fazer um teste de sensibilização alérgica, entendeu? Mas também tem que investigar esses focos inflamatórios, se tem alguma inflamação crônica de ouvido, se ele já tem alguma sinusite crônica, para tentar tratar isso tudo, para depois tratar a doença básica da alergia.
7: O senhor acha que depois que ele fizer todos esses exames, fizer todo o tratamento, isso então pode ser um quadro reversível, né?
6: Pode sim.
7: Doutor, quando a gente faz a cirurgia, por exemplo, no corneto nasal, a gente também se opera o corneto nasal ou não?
6: Opera, sim.
7: É só adenoide?
6: Opera, sim.
7: Nesse caso, a retirada do corneto e das adenoides, como é que é feita a cirurgia?
6: A adenoide, ela é removida, é uma cirurgia feita sob anestesia geral, onde nós introduzimos um aparelho, que normalmente é chamada cureta de Beckman, onde nós fazemos uma curetagem nessa adenoide. E isso, os resultados são bastante rápidos, é uma cirurgia muito simples, é indolor, pode operar numa sexta-feira, a criança volta para a escola na segunda-feira. Mas os cornetos são mais delicados, porque como é uma mucosa nobre, puramente alérgica, com vários mecanismos de estímulos, o corneto, ele realmente incomoda mais. Então, mas o corneto, como é uma estrutura nobre, ela tem que evitar ser removida totalmente. Existem alguns anos atrás, os otorrinos removiam totalmente o corneto inferior. Modernamente, nós sabemos que isso não deve ser feito de rotina, porque pode criar outras doenças para a fossa nasal do cliente. Então, hoje em dia, nós fazemos remoções parciais. Podemos fazer ressecção submucosa, fazer uma ressecção parcial de cauda de corneto, podemos fazer uma ressecção submucosa de barriga de corneto, e os resultados são bastante interessantes, mas os resultados são sempre muito bons, a médio, a curto e médio prazo. A longo prazo depende do paciente vestir a camisa da alergia, entendeu? Porque senão, não é que vai voltar, mas ele pode voltar a ter complicações alérgicas.
7: Doutor, então, para a gente esclarecer bem para nossos ouvintes, o corneto nasal, o senhor já explicou o que era, as adenoides, e o que seria o desvio de septo?
6: O septo é uma estrutura de constituição cartilaginosa e óssea que apenas divide o nariz em dois. A parte anterior do septo é cartilaginosa, a parte posterior é óssea. Então, o desvio tem que ser analisado se ele é anterior, se é posterior, se são os dois compartimentos, e se esse desvio participa muito das complicações que o paciente chega até o médico. Não é porque tem um desvio que precisa necessariamente ser operado. O desvio pode ser plenamente compensado pelo próprio volume dos cornetos nasais de uma pessoa normal, entendeu? Mas existem desvios associados a sinusites, dores de cabeça, obstrução nasal bastante grave, unilateral, que são desvios que realmente devem ser operados, porque os benefícios são bastante nítidos na recuperação pós-operatória. E é uma cirurgia relativamente simples, também não é dolorosa, a recuperação é bastante rápida e os resultados são bastante permanentes.
7: Joia, doutor, muito obrigada pela sua participação aqui no nosso programa mais uma vez.
6: Muito obrigado, Adriana. Eu que agradeço poder ajudar, estou sempre à disposição, o que for preciso, estaremos aqui disposta a esclarecer algumas dúvidas.
7: Tá, bom dia.
6: Bom dia, felicidade para você.
7: Você também, tchau. Você acabou de ouvir o programa Pergunte ao Doutor. Hoje conversamos sobre adenoide, septo nasal, cornetos e sinusite com o Dr. Frederic Marque Vieira, que é otorrino laringologista. Também atendemos a ouvinte Maria Auxiliadora Félix Sotério e a ouvinte Carla. Pergunte Pergunte ao Doutor. Produção e apresentação, Adriana Carla Aragão. Áudio, Josevaldo Souza.
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9: 10 horas e 57 minutos.

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6: Jaime Ramos.
7: Um forte abraço a você ligado aqui no Jornal do Rádio. A Série A do Campeonato Brasileiro apresentou jogos no final de semana. Começando no sábado, a 24ª rodada, com Fluminense 2, Remo 1, Internacional 0, Atlético Mineiro também 0, Cruzeiro 2, Flamengo 1. Ontem, Palmeiras 4, Vasco da Gama 1, Bragantino 1, Grêmio 0, Vitória 0, Bahia 2, Santos 1, Mirassol também 1, Chapecoense 1, São Paulo 0 e Coritiba 2, Corinthians 1. Hoje à noite, às 20 horas, no estádio Nilton Santos, o Engenhão, no Rio de Janeiro, será fechada a rodada com Botafogo e Atlético do Paraná. Palmeiras, líder, 51 pontos. Está agora 6 pontos à frente do Flamengo, que tem um jogo a menos. O Flamengo soma 45 pontos. Na zona do rebaixamento, Mirassol 24, Remo 23, Vasco 22 e Chapecoense com 14. A 24ª rodada da Série B do Brasileiro apresentou no final de semana Ceará 2, Londrina 1, Cuiabá 1, Goiás 1. Ponte Preta 0, Avaí 2, São Bernardo 1, Náutico também 1, Operário 0, Vila Nova 0, Criciúma 0, Fortaleza 2. Hoje, Atlético Novo Horizontino, Esporte América Mineiro. A Série C do Brasileiro, destaque para o Amapros Futebol Clube, que luta contra o rebaixamento. Jogando sábado à noite, na cidade de Aracaju, bateu Confiança pelo placar de 1-0. Contou com resultados de ontem interessantes. A derrota do Barra de Santa Catarina 2-1 para o Maringá e a derrota do Itabaiana, que também luta contra o Anápolis contra o rebaixamento, perdendo pelo placar de 4-1 para o Maranhão. Assim sendo, o Anápolis é o 17º colocado com 18 pontos. Terá pela frente o Santa Cruz, partida que acontecerá em Anápolis e necessita vencer para não cair para o rebaixamento na Série D. Meus amigos ligados aqui no Jornal do Rádio, por enquanto é o que temos para hoje. Um abraço e a gente volta amanhã. Até lá.
8: 11 horas e 2 minutos.

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gente vai tocar aí agora, porque o Wilson Meirelles chegou na melhor programação pra tocar sucesso, pra tocar música boa. E aí, você onde quer que esteja acompanhando a gente nesse exato momento, já sabe, né? Wilson Meirelles chegou, melhor do sucesso, lançamento, exclusividade aqui na sua sintonia. Então aumente o seu volume, a partir de agora você também participa junto com a gente pra nossa programação ficar ainda melhor. Vamos que vamos, programa Rádio Escuta.

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0: E pela Entre Meio participação, ele Natanzinho Lima.
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1: De volta aí pra falar que Barretos entrou na reta final, hein? E ainda tem muita música pela frente. A festa do peão chega hoje, dia 24, com Jazzy Jadson e Felipe Rodrigo no palco Amanhecer. E não para por aí, tá? Na terça-feira, dia 25, tem trio Parada Dura, Lourenço e Lourival e Guilherme Benuto. Já no dia 26, a programação reúne César Menotti e Fabiano, Simone Mendes e Alexandre Pires. Ou seja, a semana começa em Barretos com o sertanejo e vai terminar com muita mistura de estilos. Fique ligado, amanhã eu trago mais notícias do mundo da música. Até lá, tchau.
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3: O melhor do sucesso, o melhor da boa música, você sabe, na melhor sintonia com os melhores ouvintes do Brasil, né? Ligado junto com a gente, onde quer que você esteja acompanhando, aquele fortíssimo abraço. Mas ó, tem que mandar mensagem, que é pro Wilson Meirelles saber onde é que você está. Ô Wilson, estou vindo aqui pela rádio tal, fulana de tal, pela cidade tal, ou ouvindo através de tal coisa, né? Tem que informar pra gente. Informe aí, mande sua mensagem que é

0: Mano, da onde você tirou esse papagaio aí, velho?
1: Pai, eu sei não, achei que ia ficar massa, mas ele acabou cagando em mim tudo.
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0: Lopes, no olho aqui no programa Rádio Escuta.
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2: Onze horas e 34 minutos.
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olha só, Léo Foguete celebra conquistas na carreira e revela rotina intensa. Prestes a encarar um novo desafio na televisão, Léo Foguete se prepara para participar do Dança dos Famosos no Domingão com Hulk. Aos 22 anos, o cantor que admite não ter intimidade com a dança terá ainda que conciliar os ensaios com a intensa agenda de shows. Em entrevista ao Playviews, ele falou sobre a expectativa para a competição, contou como tem lidado com a rotina puxada e também revelou detalhes do seu novo álbum, Além do Tempo, que vem aí trazendo tudo. Esse menino é muito lindo, né, gente? Muito simpático. Eu acho que ele vai se dar muito bem na dança também, né? Dança dos Famosos com Léo Foguete. Eu não vou perder um detalhe.

Let's Go. Não é o programa Let's Go, não. É o programa Rádio Escuta na sua rádio, rádio sensacional. A rádio que é sucesso e toca o que você gosta de ouvir na melhor sintonia. E aí, vamos seguindo? Wilson Meirelles e o programa Rádio Escuta.

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6: 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Já de volta, Ciro de Luca. Bons amigos.

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0: nosso programa Rádio Escuta Você. Meu muito obrigado pelo carinho, pela sua audiência maravilhosa. Fica aqui o meu enorme agradecimento e até a nossa próxima edição. Let's go! Fui!
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2: Meio e 8 minutos.

0: Olá, Brasil, está no ar o Central de Notícias desta segunda-feira, 24 de agosto de 2026. E vamos aos destaques desta hora. Nova pesquisa Datafolha, divulgada no último domingo 23, mostra o presidente Lula com 39% das intenções de voto no primeiro turno, contra 33% do senador Flávio Bolsonaro. Ronaldo Caiado aparece com 5%, Renan Santos com 4% e Romeu Zema com 3%. Augusto Cury tem 2%, enquanto Samara Martins, Wilton Grassi, Rui Costa Pimenta e Edmilson Costa marcam 1% cada. No segundo turno, Lula lidera a disputa contra Flávio por 47% a 43%. Na pesquisa espontânea, Lula é o mais lembrado com 32% e Flávio marca 19%. A rejeição de Lula é de 45% e a de Flávio 46%. Foram ouvidos 2.058 eleitores em 127 cidades entre os dias 18 e 19 de agosto. A margem de erro é de 2 pontos percentuais para mais ou para menos. E nesta segunda-feira, 24 de agosto, tem início o pagamento de parcela mensal do programa Pé de Meia, no valor de R$ 200. Além dessa parcela, quem se formou pela modalidade Educação de Jovens e Adultos EJA no primeiro semestre de 2026 também recebe a parcela de R$ 1.000 do incentivo conclusão. Esse calendário de pagamento vai de 24 a 31 de agosto e é feito de forma escalonada de acordo com a data de nascimento do estudante.
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0: Edenilson, ex-jogador de futebol, e Rebeca Guzmão, ex-nadadora e futebolista. No tempo, em 1949, entrava em vigor o tratado que criava a organização do Tratado do Atlântico Norte, OTAN. Em 1954, Getúlio Vargas, presidente do Brasil, falecia e era sucedido por Café Filho. Em 1994, o jogador Romário, que esticou as férias depois da Copa do Mundo, foi multado em US$ 77 mil pelo Barcelona da Espanha. E em 2023, Arábia Saudita, Argentina, Egito, Emirados Árabes Unidos, Etiópia e Irã aderiram ao grupo dos BRICS. Amanhã tem mais pra você. Até lá.
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0: vamos refletir daqui a pouco, mas vamos combinar. O Chris Santos, você poderia fazer o seguinte. Hoje,
1: sim,
0: você emenda,
1: tá?
0: Mata no peito,
1: ok,
0: e marca os seus gols aqui.
1: Sim.
0: Eu vou pra casa. E amanhã, você faz o Tony,
1: sim,
0: emenda, mata no peito
1: também?
0: E faz o meu também.
1: Tá.
0: Porque, pô,
1: qual a hora das flores e do bombom que você vai mandar?
0: A sua vida é cheia de espinhos, porque você não nunca quebra meu galho.
1: Ah, não!
0: Tá,
1: você está sendo injusto.
0: Então,
1: vamos refletir, então. Já começou o programa Roberto Canazzo. Vamos refletir sobre as injustiças que os colegas cometem com os outros.
0: Mas quem é que manda aqui?
1: Você.
0: Ah, então vamos refletir.
1: Desculpe.
0: Vamos refletir.
1: Valeu, Canazzo.
2: Roberto Canazzo. Vamos refletir?
0: Todo mundo conhece o Carlos Alberto de Nóbrega, né? Ele que, durante anos, herdou do seu pai a praça. É nossa e leva com muito sucesso. É talvez o único programa hoje de humor da televisão brasileira. É a praça nossa. Porque a Globo não tem mais nada. As outras, a RedeTV já é uma piada, né? Já é uma piada. E aí vai, não tem mais humor. Não sei por causa de quê, é difícil fazer humor na televisão. Mas o Carlos Alberto de Nóbrega, ele herdou do velho Nóbrega, seu pai, o banco da praça. E todo mundo conhece ele. E ele está casado, ele tem um relacionamento. Ele está com 90 anos, hein? E tem como sua esposa nesse relacionamento a médica Renata de Nóbrega, que de vez em quando aparece na Sônia Abrão recomendando uns produtos. Ela tem 47. Então, ele 90, ela 47. E essa coisa da diferença de idade voltou a chamar a atenção após declarações do artista sobre a união dos dois. Houve uma treta com a última mulher dele, e aí nessa treta, mais uma vez ficou exposta a diferença de idade entre o Carlos Alberto e a Renata. Muito que bem. Eles estão juntos desde 2016. E essa diferença de idade, para quem não fez as contas, é de 43 anos, tá? Tema que frequentemente provoca comentários e julgamentos nas redes sociais. Quer dizer, é como se o amor fosse um estereótipo, né? Você quer fazer da sua vida, do seu shape, do seu corpo um estereótipo, do seu rosto um estereótipo. Tem que ser tudo igual, harmonização e tal. E você também quer impor regras. No relacionamento amoroso não tem regras. Não existem. Não é da cabeça que surge o amor, é do coração. E aí, o coração não envelhece em termos de amor. Em termos físicos, sim, mas em termos de amor, não. E é isso. Para Carlos Alberto, a questão não interfere na relação. Mas em declarações recentes, ele afirmou que escolheria Renata novamente como esposa, mulher e companheira de vida. Mais do que a diferença de idade, o apresentador destacou aspectos que considera fundamentais para a relação, como amizade, respeito, cuidado e parceria. Porque esse negócio de tesão, ele vai passando, o tesão passa. Não só pela idade, mas também pelo tempo de casamento. Você não pode comparar, né, o que você vivia sexualmente com o seu companheiro, com a sua companheira, com quem quer que seja, logo no início da relação. Era aquela coisa, né? Bateu, né? Tem até uma vinheta aí, Labaredas de Fogo.

0: Você acha ela aí, ô passarinho? Passarinho ainda vai. Passarinho tá tão apagado. Querido, bota labareda de fogo pra ver se você também acende, pô. Entendeu? Tá sem alpiste. Então, é aquela coisa das labaredas de fogo, no final de determinado tempo, as labaredas se transformam em chamas, depois em fagulhas, depois numa cabeça de palito acabado de queimar. Na verdade, gostou da imagem? Interessante, não? Enquanto isso, ele não achou ainda a labareda de fogo. Ah, meu Deus. Tá me ferrando.
1: É labareda. Oh. É labareda de fogo, é labareda.
0: É isso. Apareceram as labaredas.
1: É labareda de fogo.
0: Até eu levei um susto com essa labareda. Muito bem. Muito bem. Guarda essa labareda no fundo do seu ser, passarinho. Tá entendendo? Bom, mas então é isso, né? A história dos dois levanta essa discussão sobre até que ponto a sociedade deve opinar sobre relacionamentos que fogem dos padrões considerados convencionais. E eu queria saber de você. Vamos conectar?
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0: Você, diferença de idade pode ser um problema em um relacionamento? Hein? Essa coisa de que tem que ter, sei lá, uma diferençazinha pequena. É fogo e paixão, você é luz, estrela, raio e luar. Entendeu? Manhã de sol, meu iaiá, meu ioiô. Você acha que com diferença de idade esse meu iaiá, meu ioiô fica meia bomba? Hein? Eu queria que você falasse isso comigo, porque eu tenho a minha opinião em relação a isso. Eu tenho, mas eu quero ouvir primeiro a opinião de vocês. Ah, que maravilha, eu tô ardente, entendeu? Eu tô uma tocha.
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0: Pois é, tem um tal de alerta severo. Um alerta severo vindo da Defesa Civil com relação aos ventos fortes. Eu, por exemplo, lá na minha área, umas rajadas bastante fortes, mas nada contínuo. Era umas rajadas e de repente parava tudo, não entendi nada. Nunca vi isso. Dois minutos de ventos fortíssimos e de repente o vento ia embora, não sei pra onde. Não sei pra onde.
4: Então era uma brisa.
0: Não é aquele filme E o Vento Levou?
4: E o Vento Levou.
0: Pois é. Não sei pra quem o vento levou o próprio vento, mas eu sei que era uma coisa fugaz.
4: Tem gente que estoca vento, né?
0: O quê?
4: Oh, estoca vento, né?
0: E é bom ficar estocado. Eu não admito, eu fico chateado com essas coisas. Não gosto, não. Posso falar sério, então? Quem vai falar sobre o alerta severo é ele, o Gustavo Santiago. Tá rindo do que você, pô?
5: Estoque de vento, Canais, essa não, foi demais.
0: Não, por favor, demais não. Por favor, compostura. Se acontecer, eu saio. Eu me levanto e vou embora. Horror.
5: Não vai acontecer.
0: Eu espero. Eu quero que você me fale sobre o alerta severo de outros ventos.
5: Fala sim, Canazio. Boa tarde para você. A cidade do Rio permanece em estágio 2, numa escala de 5, que avalia os impactos na rotina da cidade. Segundo o Centro de Operações da Prefeitura, a previsão de ventos moderados a fortes, com possibilidade de rajadas pontualmente muito fortes, que podem atingir até 90 km por hora. Já ventou bastante aqui pela cidade, Canazio. Uma árvore caiu na Praça Marinha do Brasil, em Botafogo, ali na altura da Praia de Botafogo, esquina com a rua Marquês de Abrantes. Ventou bastante também lá em Marambaia, na estação de Marambaia. Os ventos por lá chegaram a mais de 63 quilômetros por hora. Em Copacabana, o vento chegou a 59 quilômetros por hora e ventou de forma moderada ali no Vidigal. Em Jacarepaguá, os ventos chegaram a 48 quilômetros por hora. Falando agora da região metropolitana, alguns bairros de São Gonçalo estão sem energia elétrica nesse momento. No bairro Santa Luzia, um poste chegou a cair. Felizmente, não houve feridos. Em Niterói, uma árvore caiu no bairro Pendotiba, também não houve feridos. E o ICMBio fechou todas as trilhas do Parque Nacional da Tijuca por causa da intensificação dos ventos no Rio. E a medida vale para locais como a Pedra da Gávea, Pedra Bonita, Corcovado e também a Floresta da Tijuca. A orientação é evitar áreas abertas e locais com árvores. Como você bem disse, antes de eu entrar ao vivo, muitas pessoas receberam um alerta da Defesa Civil, esse alerta para fortes ventos aqui na cidade, ali por volta de meio-dia, uma hora da tarde, o pessoal começou a receber esse alerta e que vale então até amanhã, Canásio.
0: Tá bom então, muito agradecido ao Gustavo Santiago, e você vai ficar aí ou retorna à base, Santiago?
5: Agora eu vou ver com a chefia se eu fico ou se eu retorno à base.
0: Ah, então tá bom. Então você veja aí, porque agora eu vou passar para ele, para o Ciro Neves, sempre aqui com a notícia, aquela notícia de última hora, aquela notícia que nos ilustra, que nos informa, que nos mantém sempre a par de tudo que acontece.
6: Do Brasil e do mundo, né, Canásio? Boa tarde pra você, pros nossos ouvintes.
0: Do Brasil, eu fico contente.
6: Mas hoje é internacional.
0: Olha lá.
6: Vem lá da Bélgica, olha só.
0: Se for muito forte, deixa pra amanhã, que é sábado.
6: Não, essa é tranquila. Um ex-vendedor de carros, o Clemente, de 26 anos. Você sabe que ele tava lá, coitado, vendendo o carro dele, né? A situação ali, comissão aqui, ali, não dá certo. Acabou o emprego dele, ele começou a procurar daqui, fazer uns bicos, isso na Bélgica. Aos 16 anos, ele recebeu uma informação da mãe dele, que ele era, o pai dele seria um príncipe da Bélgica.
0: O quê?
6: Um príncipe da Bélgica, aos 16 anos.
0: A mãe dele
6: contou
0: teria
6: pra
0: tido
6: ele
0: uma relação.
6: Exatamente.
0: Com o sangue azul.
6: Isso. Aí ele não acreditou muito, aí o tempo passou, enfim, a situação dele foi só piorando, com emprego. Aí ele começou a acreditar naquela conversa. E aí resolveu então ligar pro príncipe. Ligou pro príncipe, já sabe que o príncipe não atendeu a primeira ligação, a primeira vez, segunda ele conseguiu falar com o príncipe marcou uma reunião com ele, já sabe que o príncipe até ouviu a história, fez o teste de DNA e o DNA deu positivo. Não é história não, hein?
0: Ô Ciro, pelo amor de Deus.
6: Eu tô te falando.
0: Eu tô enchendo sua bola, tô tirando a maior moral.
6: Tô
0: me vem com uma historinha dessa?
6: É verdade. Herdeiro do príncipe Laurent, que é o irmão mais novo do rei Filipe da Bélgica. E agora ele passou a integrar a família real do país. A família já reconheceu esse jovem como um membro da realeza durante uma cerimônia que aconteceu aí nos últimos dias. Foi confirmado através de um teste de DNA, só que ele passou a usar o título de príncipe, né? E conquistou o direito à herança. Ele não deve integrar a linha de sucessão real, não assumir funções oficiais, mas está na lista de herança desse príncipe. Olha que virada de vida.
0: Que virada.
6: Impressionante.
0: Queria,
6: Letícia.
0: Não, você vê, outra virada também é o filho da Diana, que resolveu voltar para o Reino Unido.
6: Exatamente.
0: O príncipe Harry. É Harry, com a sua esposa
6: Meghan
0: Todd, como é que é o negócio?
6: Meghan Freeman.
0: Então,
6: é por aí. Tá vendo? A história começou fraca e teve um final feliz.
0: Você é o fermento da terra, é o sal que tempera esse programa.
6: Muito obrigado.
0: Vai embora.
6: Até amanhã, amanhã eu estarei aqui.
0: Sabe? Amanhã você. Ah, então amanhã. Sim. Eu quero uma coisa forte, muito
6: intensa.
0: Forte.
6: Amanhã pode, né?
0: Tá, pode. Amanhã pode.
6: Amanhã teremos tá mais bom? Liberdade.
0: Eu quero você competindo com o Luiz Felipe Melo.
6: Beleza. Tamo junto.
0: Tá bom, muito
6: Até
0: obrigado.
6: Até amanhã.
0: Valeu,
6: Canásio.
0: Esse príncipe não me convenceu. Príncipe Lawrence. Deve ser Lawrence da Arábia, deve ser. Não me convenceu essa história. Isso aí foi criado por você para encher linguiça aqui. Bom, vamos lá.

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1: Muito boa tarde, José Fabiano.
2: Boa tarde, Canásio, tudo bem?
1: Tudo tranquilo?
2: Graças a Deus.
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2: Suspeito de vender clandestinamente remédios controlados é preso na zona norte do Rio.
3: A Polícia Civil prendeu um criminoso que vendia remédios controlados de forma clandestina na Vila da Penha, na zona norte do Rio. A captura foi efetuada após trabalho de inteligência que identificou uma entrega do suspeito na região. Os agentes realizaram um cerco tático e abordaram o bandido quando ele se dirigia a um motorista para entregar uma encomenda. Durante a revista, foram encontrados diversos medicamentos, além de anabolizantes. A polícia também conduziu uma inspeção no imóvel do acusado, onde foi localizada grande quantidade de produtos ilícitos. O criminoso foi autuado em flagrante pelo crime de comercialização de produtos destinados a fins terapêuticos ou medicinais, sem registro e de procedência irregular.
2: Procurador-Geral da República ressalta segurança jurídica em evento empresarial no Rio.
4: O Procurador-Geral da República, Paulo Gonet, disse que o próximo governo terá que garantir segurança jurídica para que haja investimentos privados no país.
5: E é preciso que a gente saiba do que a gente está esperando quando a gente fala nessa segurança jurídica em termos propriamente de direito. Nós estamos falando em estabilidade e em previsibilidade das regras. As regras têm que ser concebidas de um modo claro para que o destinatário da regra possa compreender quais são as consequências jurídicas do comportamento que ele vai assumir.
4: Gonet se recusou a falar em processos que estão em pauta no momento, pois é defensor do respeito ao sigilo.
2: Fluminense adia a cirurgia do zagueiro Igor Rabelo.
6: O zagueiro Igor Rabelo e o Fluminense optaram por um tratamento conservador para o problema no ombro esquerdo do jogador. A cirurgia foi adiada e marcada apenas para o término da temporada de 2026, permitindo que Igor Rabelo siga à disposição do elenco nas competições que restam.
2: Agora na Rua Santa Luzia, no centro do Rio, céu nublado, temperatura de 26 graus.
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7: Meio-dia e 32 minutos.
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0: Aquele abraço, torcida brasileira sintonizada na Rádio Acesa FM. Mais uma rodada do Campeonato Brasileiro Série A no sábado, só fazendo um retrospecto. Tivemos a derrota do Flamengo no Mineirão para o Cruzeiro de virada, 2-1. O Flamengo precisa alguém avisar ao elenco que futebol tem 90 minutos, porque o Flamengo jogou os 45 minutos iniciais de maneira espetacular. Jogo primoroso, muita qualidade, troca de passes, posse de bola, envolveu o Cruzeiro e até chegou a vencer por 1-0. Mas veio o segundo tempo, o time esqueceu de jogar futebol, tomou a virada e acabou frustrando a torcida rubro-negra, que esperava que o Flamengo continuasse coladinho ali no Palmeiras na liderança do Campeonato Brasileiro. No domingo, ontem, mais alguns jogos aconteceram. A vitória da Chapecoense, 1-0 sobre o São Paulo, Chapecoense tentando aí sair do sufoco. O Santos empatou com o Mirassol em 1-1, esse jogo já era esperado, jogo muito equilibrado. E o Coritiba surpreendeu o Corinthians, vencendo por 1-0, casa cheia, torcida do Coritiba empurrando o time. E para o torcedor do Rio de Janeiro, em especial torcedor do Vasco da Gama, o Vasco, a exemplo do Flamengo no sábado, o Vasco fez um primeiro tempo excelente lá no estádio, na arena do Palmeiras. Fez um primeiro tempo muito bom, pressionou, teve até mais posse de bola, perdeu boa oportunidade. No segundo tempo, veio aquele apagão total e levou 4 gols, 4-1 pro Palmeiras. Na etapa final, esse apagão acabou dando ao Palmeiras, que foi cirúrgico, a possibilidade de golear, de vencer e se manter na liderança do campeonato, isolado no Campeonato Brasileiro. O técnico português, o Pedro Emanuel, começa a ficar prestigiado. A gente conhece bem a história de São Januário. Duas derrotas seguidas, a coisa complica. E o time do Vasco, mais uma vez, se mostrou muito instável. Um primeiro tempo perfeito, compactado, marcando bem, não permitindo o Palmeiras fazer evolução ofensiva. Na etapa final, abriu um buraco, uma cratera enorme entre a zaga e o setor de meio de campo. Foi o suficiente para o Palmeiras trabalhar as jogadas e construir a vitória na partida de ontem. O Flaco Lopes, que é goleador, que é matador, fez 2, 1 aos 47, 8 aos 87 minutos. Vitor Roque aos 51 e Maurício fazendo um golaço aos 56. Para o Vasco da Gama, o estreante Facundo Colídio, aos 94 minutos, deu o único gol da partida à equipe do Vasco. O Vasco vai ter que, a partir de agora, ter todo o cuidado do mundo, porque na medida que as rodadas avançam, ele na vice-lanterna do campeonato, o risco do rebaixamento vai crescendo e assombrando o São Januário. Então é hora já, a partir da próxima rodada, não importa contra quem jogar, tem que somar pontos. Chegou a hora do Vasco sair dessa zona do rebaixamento, somar pontos, principalmente dentro de São Januário, porque senão a coisa vai se complicar. Depois que chegar à metade do campeonato, o time na zona de rebaixamento, aí a vaca vai pro brejo. E o Vasco está investindo, trouxe bons jogadores. Agora é uma questão de entrosar esses jogadores argentinos. Mais um volante que precisa. O Vasco está carente no setor de meio de campo de um homem forte de marcação. O ideal seria trazer também um bom zagueiro para fazer com que o Vasco tenha um time mais competitivo e parta, evidentemente, para sua recuperação. Na Série C, no sábado, tivemos no estádio Raulino de Oliveira o Voltaço tropeçando nos próprios erros e deu a vitória ao Floresta por 2-1, para tristeza e susto do torcedor que compareceu ao estádio Raulino de Oliveira. Os erros defensivos da equipe do Volta Redonda são repetitivos. Não é questão do treinador posicionar, não, o treinador tentou a semana inteira, treinou, compactou, mas aí aparece a falha individual. A falta de qualidade técnica de alguns jogadores. E o Voltaço novamente entregou o jogo dentro do Raulino de Oliveira. Tomou 1-0 logo aos 8 minutos. ainda conseguiu pressionar o adversário, criou oportunidade, empatou ainda no primeiro tempo, numa beleza de gol, num chute do Vagninho, de fora da área, indefensável no ângulo, empatando o jogo. Mas vem o segundo tempo, quando todo mundo pensava, agora o Voltaço vai amassar a equipe do Floresta. Não, ele tentou, criou o ritmo de jogo, aumentou a pressão em cima do time do Floresta. O Felipinho perdeu um gol absolutamente feito, e o castigo veio a cavalo. A equipe do Floresta achou mais uma vez, num rebote defensivo, sem cobertura, fez 2-1 e matou o jogo. Aí o torcedor fica desesperado, porque a zona de rebaixamento estava ali encostadinha no Volta Redonda. E o Voltaço passou a depender, para não precisar desesperadamente da vitória contra o Barra no último jogo, fora de casa. O Voltaço precisava acompanhar o jogo de domingo, dois jogos no domingo, e torcer para que a equipe do Maringá vencesse o Barra e também o Maranhão ganhasse do Itabaiana. E é para a alegria do torcedor do Volta Redonda, o Maringá venceu por 2-1 o Barra. Só esse resultado já garantia a permanência do Voltaço na Série C. Mas para completar a rodada, o Maranhão fez 4-1 no Itabaiana e a sorte do Voltaço aconteceu, fugiu do rebaixamento, não por seus próprios méritos, mas contando com a ajuda de equipes adversárias. Muita coisa, mas muita coisa precisa mudar no Volta Redonda para a temporada de 2027, porque 2026 a vaca foi pro brejo, é para ser esquecido. É de se esperar uma mudança desde diretoria, elenco, dispensar a grande maioria dos jogadores, formar uma comissão técnica competente, contratar de forma inteligente e mudar a cara e o coração do time do Volta Redonda. Pelo menos esta a nossa opinião nesta segunda-feira de muito futebol de final de semana. Um abraço a todos, tchau, tchau, amigos.
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2: Deixa eu mandar um alô aqui pro nosso querido companheiro, né, Rafael Figueira. Estender esse cumprimento também ao papai José Antônio e à mamãe Cida, que capricharam, né, e fizeram esse menino ter atributos realmente invejáveis. Muito bem. Então, parabéns aí à família, que sucesso. Muito bem. Fora isso, eu queria também mandar um alô para o Felipe Trindade, coordenador do grupo Assim Saúde. Felipe, obrigado aí pela audiência, tá sempre aí marcando presença.
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2: Muito que bem, o nosso querido Carlos Alberto de Nóbrega tem 90 anos, casado com a Renata de 47, 43 anos de diferença de idade entre um e outro. E aí, criticam nas redes sociais, dizendo que isso aí não existe, que o cara tá caquético, que ela tá na plenitude do amor. E quem disse que o cara precisa chegar aos 90 anos caquético? Quem foi que disse? Quem? Isso é regra? Não. Isso é preconceito, é etarismo. O cara pode chegar aos 90 anos, evidentemente, sem o seu vigor sexual, mas ele tem outras variantes, ele tem outras situações. Ele pode traduzir os seus sentimentos, o amor, usando, enfim, da sua imaginação, não necessariamente dos corpos cavernosos. Deu para entender? É isso. As pessoas ficam achando que casamento é isso com isso. Sim, é isso com isso, mas quando isso com isso já não tá dando uma química por qualquer razão, é isso com aquilo, entendeu? Esquece os corpos cavernosos. Primeira participação.
4: Boa tarde, Canazzo. É o Bruno da Penha. Olha só, depende, cara, depende. Se for pouca diferença, beleza. Agora, pô, uma mulher de 20 anos com um cara de 90, aí tá de sacanagem, aí não tem como.
2: Agora você vê, quem é que falou que o cara tem 90 e a mulher tem 20? Entendeu? Esse Bruno, nesse comentário, ele embute, ele disfarça todo um machismo que ele tem, achando que o cara, pô, entendeu? Ô Bruno, pela tua voz eu saquei logo qual é a sua e tal. Você quer, entendeu? Não sei. Depois você me diz. Mais uma participação.
5: Olá, Canácio, aqui é Viviane. Então, eu acho que o amor, ele vence todas as barreiras do tempo, da idade. Amor é amor. E ele não começa do nada, né? Ele vem com a convivência, com o compartilhamento, com a conversa, com o companheirismo. O amor, ele é tão profundo que as pessoas o veem como superficial, uma coisa de idade. Isso existe. O amor derruba barreiras. O amor transforma.
2: Olha, ela fez um tratado em relação ao amor, né? Uma coisa lindíssima. Ela poetizou a coisa, romantizou, ficou muito bonito. Muito bonito. Agora, o que eu tava com medo era o vento. Tinha uma ventania ali ao lado dos ventos. Imagina se esse vento dá-lhe uma lambada, uma lambida na saia, uma coisa qualquer, porque eu já vi coisas incríveis. Eu já vi noiva pagar calcinha no Cristo Redentor, vestido de noiva e ir pra cima no vento. Aliás, hoje estava assim lá. Mas resolveram fazer um casamento no Cristo. Isso é uma loucura, porque lá venta normalmente. A mulher tava lá com vestido branco, comprido. De repente, um vento safado entrou por debaixo do vestido, deu uma levantada vulcânica e a mulher pagou calcinha. Ai, meu Deus, que mico, que coisa, meu Deus do céu. Uma coisa assim em pleno Cristo Redentor, né? Bom, mas enfim, é isso. Vamos a mais um.
6: Oi, Canásio, boa tarde. Aqui é Márcia de Jacarepaguá, ouvinte assídua do seu programa. E eu sou mais velha do que meu marido, casada há 47 anos.
2: Olha aí, olha aí.
6: Não é essa quantidade de anos do Carlos Alberto, não, sabe? É 6 anos. Mas eu acho que não tem nada a ver. Mas tem um problema. Quando é a mulher mais velha, o povo mete o Mário. Mas quando é o contrário, o homem mais velho, ninguém quase fala.
2: É verdade.
6: Mas eu acho que não tem nada a ver, não, sabe?
2: Isso é machismo, mulher não pode, né? A mulher de certa idade se apaixona por um garotão é sugar mommy. Tá entendendo? Sugar mommy. Bom, eu tô vendo aqui que eu fiquei apaixonado pela forma com que Lidiane descreveu o amor. Meu Deus, se alguém conseguir transformar tudo isso em prática, é um love, é endless love, é um amor sem fim.
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2: Bom, essa música aqui é do tempo que eu tava inaugurando a Rádio Manchete, minha filha, né? 1979, Kenny Rogers. Isso aí pra... Você não era espermatozoide ainda, não? Que coisa, Leleta, quer dizer que não era nem nada. Lelê ainda não estava nos projetos dos seus pais. Muito bem. Mas eu já tinha passado a fase, já estava já com 30 e poucos, entendeu? Kenny Rogers, grande cantor. Enfim, né, esse aí morreu, coitado. Deixou saudades em 2020, aos 81 anos. You and I.

dizer que o Kenny Rogers era um cantor country, né? Ele é o sertanejo, é um sertanejo light. Como é que é? É um sertanejo estudantil? Como é que é? É, mas não é isso? Ele fez uma fusão, vou repetir o que ela tá dizendo aí. Ele fez uma fusão entre o country e o pop. Como essa menina entende de música, meu Deus? Lelê. E ainda não era cromossomo ainda, hein? Mas ela já sacou toda a jogada do Kenny Rogers.

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Campeonato Brasileiro ontem, três partidas importantíssimas da Série A. Cruzeiro, de virada, venceu o Flamengo por 2-1. O Flamengo saiu na frente, fez um primeiro tempo primoroso, espetacular, venceu por 1-0 no primeiro tempo, mas o jogo são 90 minutos. Teve um apagão na etapa final, o Cruzeiro se aproveitou disso, foi para cima, empatou e virou no finalzinho, tirando a tranquilidade do Flamengo, que com a vitória parcial colava no Cruzeiro na tabela de classificações. Com a derrota, Flamengo permaneceu em segundo com 45 pontos, o Palmeiras tem 48, com um jogo a menos. Agora o Palmeiras joga hoje contra a equipe do Vasco da Gama lá na Arena do Palmeiras. Outra partida, Internacional 0, Atlético Mineiro 0, jogo ruim, pensa num jogo truncado, amarrado, podia jogar, jogou 90 minutos 0-0, se jogasse 90 dias seria 0-0, e não jogaram rigorosamente nada. Fluminense, de virada, teve trabalho. Tomou 1-0 do Remo no primeiro tempo, um golaço da equipe do Remo, e o Fluminense acabou reagindo, fez valer a sua maior categoria, 2-1 para o Fluminense. Fluminense continua ali na quarta colocação com 41 pontos. Então, tivemos essas três partidas que mexeram com a parte de cima da tabela. Agora, hoje teremos Palmeiras e Vasco da Gama. Uma vitória do Palmeiras, Palmeiras tem 48, vai a 51. Se o Vasco vence, ele sai de uma posição muito incômoda, está com 22 pontos na 19ª colocação e pula para 25, deixando ali Mirassol, Remo, Chapecoense lá para baixo. Então, para o Vasco, é vencer ou vencer, é bola ou bolha, é matar ou morrer. Precisa reeditar, manter uma regularidade e reeditar a excelente partida que fez no Paraguai quando venceu o Olímpia de virada por 4-1. Duas outras partidas a serem realizadas pela Série A hoje, Chapecoense e São Paulo, e o Santos recebendo a visita do Mirassol. Portanto, esse é o panorama e a classificação nos primeiros cinco colocados, aqueles que vão para Libertadores da América do ano que vem, Palmeiras em primeiro com 48, Flamengo 45, o Atlético Paranaense, uma boa surpresa no Campeonato Brasileiro, com 41, Fluminense 41 e Cruzeiro com 39. Lá embaixo, na zona da degola, na zona da confusão, Mirassol, 17º com 23, o Remo com 23 também, 18º, Vasco da Gama com 22, penúltimo colocado, 19º, e Chapecoense, 20º colocado, praticamente rebaixado Chapecoense, só um milagre salva a equipe da Chapecoense do rebaixamento para a Série B. Vamos sair da Série A, passar, dar uma passadinha pela Série C do Campeonato Brasileiro, onde o Voltaço jogou em casa.

0: repetiu as falhas que vinha acontecendo defensivas, tomou 2-1, chegou a empatar o jogo no primeiro tempo, perdia por 1-0, um gol aos 8 minutos, gol de um rebote defensivo sem cobertura. No segundo tempo, repetiu o mesmo erro, um rebote defensivo, tomou o segundo gol, perdeu um jogo que teria obrigação de vencer para não só afastar definitivamente a possibilidade de um rebaixamento, mas até mesmo sonhar na última rodada com uma classificação no G8, claro, contando com uma combinação de resultados. Então, o Voltaço, com essa derrota, ficou com 21 pontos, ameaçado ainda de rebaixamento, porque o Anápolis, que não poderia ter vencido, venceu por 1-0 Confiança, com isso ameaça o Volta Redonda, e agora o Voltaço vai esperar a partida de logo mais entre Maranhão e Itabaiana, torcendo para que o Maranhão vença e Itabaiana não faça pontos, aí ele se livra definitivamente no aspecto matemático de uma possibilidade de descenso no Campeonato Brasileiro da Série C. Uma temporada perdida essa do Voltaço, com fraquíssimas contratações, um trabalho muito ruim da diretoria, que trouxe um aprendiz de treinador, o Mário Jorge, insistiu em mantê-lo, sob pena de sacrifício da equipe. O time foi desmantelado inteiramente pelo Mário Jorge. Neto Colucci assumiu no jogo passado, ainda não teve tempo suficiente para colocar em prática o seu sistema de jogo, mas já se percebeu no conjunto uma melhoria. O grande problema do Voltaço é a qualidade dos seus jogadores, qualidade individual, aí não tem treinador que dê jeito. Essa é pelo menos a nossa opinião. Tchau, tchau, amigos.
1: Meio-dia e 54 minutos.
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3: Deixa eu conectar aqui o aniversário da Josilma Maria. O seu esposo, Paulo Baier, pediu que eu fizesse essa homenagem. Ela fez aniversário na quarta-feira. Ô, Josilma Maria, me diga uma coisa. Ser Baier é bom. Vamos lá. Primeiro, negócio de diferença de idade aí. Vamos nessa. Vamos lá.
4: Boa tarde, Roberto Canazzo. Vamos lá. Vamos dar um palpite nessa sua pesquisa de hoje. Roberto Canazzo, isso só existe para quem tem dinheiro, Roberto Canazzo.
3: Agora você vê.
4: Aí nós vamos citar vários exemplos. Né? O Nóbrega. O Batista, o cantor, né? Eu esqueci até o nome.
3: Amado.
4: Dele. Essas mulheres são inteligentes.
3: Ai.
4: Se existe amor, parabéns. Mas do que é interesse? Eu acho que não é, não. Né? Seja feita a vontade delas.
3: O Figueiredo é um debochado, entendeu? Completo. Você vê que coisa. Dizendo que por trás do grande amor existe um cofre. Ai, ai, será, Figueiredo? Será? Eu não concordo, não, Figueiredo. Vamos mais um. Ah, essa aqui é francesa, Charlene d'Orange. Vamos ouvi-la.
5: Oi, Canazzo. Tudo bom? Boa tarde. Então, sobre a enquete...
3: Não.
5: Eu não acho problema nenhum namorar uma pessoa mais velha, porque o meu esposo é bem mais velho que eu. E a gente se dá super bem. Tem que ter, assim, respeito, né? É, ele tem ciúme, mas aí a gente vai levando. Eu acho que dá certo, sim. Namorar, ficar com uma pessoa mais velha. Eu sou a Charlene aqui do Laranjal.
3: Ah, beijo. Meu Deus, eu pensei que fosse Charlene do Orange, mas essa é a Charlene do Laranjal. E que tá muito feliz lá com o senhor dela. Tá entendendo? Ela já encontrou a metade da laranja, né? Que bom, que bom. Fiquei muito feliz, Charlene. Não, Charlene. É, agora mais uma, vai.
6: Boa tarde, Canazzo. Olha, Canazzo, isso aí é a maior bobagem. Ninguém manda no coração. Eu me relacionei com um homem durante 32 anos. Ele era mais velho. 38 anos a mais que eu. Foram 32 anos. Eu nunca me arrependi, porque ele era um homem maravilhoso. Quem manda é o coração.
3: Pronto.
6: Não tem nada a ver isso aí. Quem manda é o coração. Idade não importa. A idade está na cabeça de cada um. Um beijo no teu coração. Cida Vila da Penha.
3: É isso, a Cida matou, fechou. É isso, Leandro. Entendeu? Parabéns aí, a Cida. E eu acho que ela tá viúva, né? Eu acho que ela tá viúva e eu espero que nessas andanças aí, porque vozinha maviosa ela tem uma voz charmante. Ela vai assim, uma voz que eu diria penetrante. É, isso é uma arma, hein? Parabéns aí que você encontra aí, se for o caso, se você quiser, o seu novo amor, viu, Cida?
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3: E hoje a nossa Sala VIP abre espaço para uma história que merece o tapete vermelho. A história de uma mãe que transforma seus sentimentos em atitude. Em 2019, Adriana Meneghelli Fonseca, comerciante, 50 anos, perguntou à família qual cor deveria usar para pintar a casa. Ela mora em Iriri, no Espírito Santo. O filho Bruno, hoje com 28 anos, brincou: mãe, faz a bandeira LGBT logo, que é o arco-íris. Ele voltou para o Rio de Janeiro, onde estudava artes cênicas, sem imaginar que a mãe levaria a sugestão a sério. Adriana pintou a casa com as cores da bandeira LGBT e transformou aquela fachada em um verdadeiro grito de liberdade e de amor ao filho. Para Bruno, que é gay, que já enfrentou preconceito e homofobia na adolescência, aquela atitude teve um significado enorme. Era uma maneira da mãe dizer publicamente: ô, meu filho, Bruno, eu te amo, eu te aceito, tenho orgulho de você, tenho orgulho de quem você é. Isso traduz o quê? Amor. 6 anos depois, Adriana decidiu renovar as cores da casa e acabou se tornando um símbolo de acolhimento e até uma atração em Iriri. E em um mundo onde ainda existe tanto preconceito, a atitude dessa mãe merece ser celebrada. Porque amar um filho deveria ser algo natural. E a Adriana fez questão de demonstrar esse amor em voz alta, sem esconder o filho, sem ter vergonha de quem ele é. Enquanto ainda existem pais que não aceitam ou têm vergonha de seus filhos gay por causa, né, por puro preconceito, por não aceitar as diferenças, Adriana fez o contrário. Ela abriu as portas, o coração, e pintou a própria casa para dizer ao mundo que ama e aceita o filho exatamente como ele é. Por isso, se você hoje vive esse problema, se você hoje tem na sua família uma pessoa de orientação sexual diferente da sua, faça isso. Estenda também o seu tapete vermelho, seja seu filho, seja seu irmão, seja quem for. Estenda esse tapete vermelho, abra o seu coração, diga não a esse preconceito babaca. Porque as pessoas são o que são, de pé e não deitadas numa cama. Não é na cama que se define caráter. São nas atitudes. Então, se você vive uma situação dessa, não precisa pintar sua casa, mas dizer assim: é meio cafona. Realmente tem um lado meio cafona nessa história toda, mas esquece isso. Ela, até isso ela, não quero saber se é cafona. É a forma de eu dizer: eu amo você, meu filho Bruno. Faça isso também, sem pintar sua casa. De repente, pinte seu coração. Seja feliz e faça a inclusão de quem merece também ser feliz.

0: sua mãe que não aceita, o pai de repente por machismo estrutural não aceita filho viado, mas não tem nada a ver, tá? Reconheça isso, não tem nada a ver filho gay, filho bicha. Qual é? Mudou o quê? Aliás, o que ele faz na cama interessa a você? Interessa o que ele faz fora. As atitudes, o comportamento, a forma de se relacionar. Isso é que importa. Penildo, chega mais aí. Terminei hoje dando assim uma coisa que eu acho fundamental.
1: E eu assino embaixo de tudo que você falou.
0: Então pronto, me dá um beijo.
1: Concordo plenamente carimba, com você.
0: Carimba com um beijo.
1: Pronto, tá carimbado. Nós estamos de pleno acordo. Cada um vive sua vida com total liberdade. Usa seu livre-arbítrio. Viva feliz e seja feliz da maneira que melhor lhe convier.
0: Obrigado pelo carinho, pela audiência.
1: Mas você não vai mandar um abraço especial para os vascaínos, porque hoje são 128 anos de Vasco.
0: Aliás, um time que prezou a inclusão, que lutou pelos direitos.
1: Vou falar sobre isso.
0: Olha, racismo, homofobia, os diferentes, o Vasco sempre teve como bandeira essa causa.
1: Verdade, verdade.
0: É um clube pioneiro nisso. É o clube.
1: Tem uma história linda demais.
0: De inclusão. Conta isso, que o Vasco merece, independente de qualquer coisa. É um tricolor que tá falando. Acabou já tudo. Vamos embora.
1: E o Geraldino Zequibaldi vem aí. Eu vou dar um beijo nele.
0: Aí, meu filho.
1: Até amanhã.
0: Chega, meu filho.
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3: Hora e 5 minutos.
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5: A Marinha do Brasil emitiu um aviso de ressaca para a orla do Rio de Janeiro, com ondas que podem atingir entre 2,5 e 3 metros de altura. O alerta é válido das 6 horas desta segunda-feira, 24, até as 15 horas de quarta-feira, 26. As autoridades recomendam evitar o banho de mar e a prática de esportes aquáticos em áreas afetadas, além de não permanecer em mirantes ou locais próximos ao mar. Pescadores devem evitar navegar e ciclistas devem ter atenção dobrada nas ciclovias da orla.
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1: Fala aí, gente, bom início de semana pra você ligado conosco no Brasil inteiro. Estamos chegando, tudo bem por aí? Tudo certinho? Por aqui tudo ótimo também. Prazer, eu sou o Edu Maidana. A partir de agora, tá no ar mais uma edição do Conexão Nacional na sua rádio preferida. Excelente segunda-feira pra você, 24 de agosto de 2026, dia de número 236 do calendário gregoriano. Pois é, a gente tem pela frente ainda 129 dias antes de o ano terminar. Hoje é dia da infância, também é dia do artista. Muito bem! Bom, junto com a gente tem uma turma legal demais fazendo Conexão Nacional. É o Vili Soares, o nosso editor. Também tem a parceria da Jane de Paula e do Joel Cabral, nossos colunistas. Atualizando, bastidores da música e o mundo da fama. Tem você ligado conosco também. Afinal, é você que faz esse programa. É o personagem principal, nosso artista número um. Também junto, capricha aí no volume, vamos nessa, porque a nossa semana tá só começando com Conexão. Aham. Porque aqui tem música boa, informação e alto astral, você ligado em todo o Brasil. E só pra começar o programa de hoje, Marcos e Belucci, Pena Que Você Já Namora.

meus amores, chegando por aqui, trazendo muita fofoca pra você, mais um início de semana. Hoje, segunda-feira, 24 de agosto, né? E, infelizmente, a gente chega com esse adeus que aconteceu na semana passada, né? E a gente não poderia deixar de falar aqui, porque agosto nós nos despedimos da nossa queridíssima Laura Cardoso. Nossa estrela se despediu. Morreu aos 98 anos, a atriz Laura Cardoso. E foi divulgado a morte da atriz Laura Cardoso por meio do perfil oficial da artista no Instagram, administrado por seu bisneto Fernando Faria, que também comunicou o falecimento em sua conta pessoal e informou que a causa foi natural. Na publicação, a família lamentou a partida da veterana e prestou uma homenagem à atriz. Nossa grande estrela se despediu de nós. Laura Cardoso estará para sempre em nossos corações. Obrigado por tudo, nossa amada e eterna Laura Cardoso, escreveu o perfil. Considerada uma das grandes damas da dramaturgia brasileira, a Laura construiu uma carreira de mais de 7 décadas e acumulou mais de 100 trabalhos na televisão. Bem, após o anúncio da morte de Laura Cardoso, famosos prestaram homenagens à atriz e destacaram a sua trajetória e contribuição para a dramaturgia brasileira, considerada um dos grandes nomes da televisão nacional. A artista recebeu mensagens de carinho de diversas personalidades. Amadíssima, ícone, elegante, amorosa, meus sentimentos a todos os familiares. Muitos aplausos para Dona Laura pela sua carreira brilhante, escreveu Gorete Milagres no perfil oficial de Laura Cardoso. Uma grande perda para nossa cultura, uma lenda, um ícone que descansa em paz, comentou a funkeira Tati Quebra Barraco. Eterna, declarou Maria Gadu. Marcelo Adnetti, Carla Daniel, Bárbara Bruno e outras milhares de outras personalidades também se manifestaram nos comentários da publicação, deixando mensagens de carinho e emojis de coração em homenagem à atriz, a nossa eterna Laura Cardoso.

0: Bezerra, Bruno Barreto e a Texana 37. Pra você ouvir aqui no nosso Conexão Nacional, o programa oficial da música boa disparando, rolando as músicas mais bombadas, as melhores, do jeito que você gosta, curte e merece. É um prazer ter você por aqui, sempre bem ligado com a gente, hein? Dois palitos, a gente volta com muito mais aqui no seu Conexão Nacional.
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0: A gente aproveita pra abraçar todo mundo, né? O Cauã tá ligado conosco também, o Alisson e a Nayara ouvindo a gente em Volta Redonda, Rio de Janeiro. Obrigado pela companhia.
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1: Direto e reto, a gente tá de volta com a nossa Conexão Nacional aqui na sua rádio preferida. A propósito, uma ótima segunda-feira pra você. Obrigado pela sua companhia, audiência, sua parceria sempre. Você que tá sempre conectado com a gente, fazendo conexão pelo radinho, site ou aplicativo. A Caroline tá ligada conosco em Caldas, Minas Gerais, assim como a Bárbara e o Afonso. Obrigado pela sintonia. Turma de Rorainópolis, Roraima, obrigado pela parceria de sempre. Tem o Alex, tá sempre sintonizado conosco. Abraço especial também pra Vitória e ainda o Cauã. Obrigado pela sintonia. Ilha de Itamaracá, Pernambuco. Tem o Vitor Hugo, tá ligado com a gente. Também a Fabiola e ainda a Selma. Obrigado pela companhia, tudo de melhor. Galera que nos acompanha em Bocaina de Minas, Minas Gerais, obrigado pela companhia sempre, tudo de melhor. Alusão especial pro Paulo, também a Rita tá ligada com a gente, o Pedro e ainda a Laís. Obrigado pela sintonia. É o Brasil inteiro, tá todo mundo ligado, curtindo Conexão. Seja pelo rádio, site, aplicativo, enfim.
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1: Agora tem Fred e Fabrício, essa dupla é sensacional. Você não cuidou.

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1: E aí, tudo bem?

0: com as notícias do mundo da música. A Simaria está de volta, viu? É, depois de 4 anos afastada dos palcos, a cantora anunciou o retorno à música em carreira solo e o reencontro com o público, inclusive já tem data marcada, 12 de setembro em São Paulo, quando ela grava seu primeiro DVD solo. O projeto terá músicas inéditas e canções da trajetória da cantora, misturando sertanejo, pop e música latina, inclusive. Simaria também revelou que esse trabalho traz experiências pessoais vividas durante o período longe dos palcos. Uma nova Simaria tá chegando e será no dia 12 de setembro em São Paulo com gravação de DVD e tudo. Fique ligado, daqui a pouquinho eu volto com mais notícias. Até já.
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0: prazer ter você por aí, sempre bem ligado com a gente, fazendo a programação da Rádio Mais Ouvida pelo radinho, pelo site ou pelo aplicativo.
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2: 90ª Zona Eleitoral de Volta Redonda comunica aos eleitores as seguintes alterações nos locais de votação para as eleições gerais de 2026. Fiquem atentos às mudanças de endereço para garantir o pleno exercício do voto. Os eleitores que votavam na Escola Municipal Hilton Rocha, no bairro Voldac, passarão a votar na Arena Esportiva Nicolau Iabrude, localizada à rua Carlos Marques, número 141, no bairro Voldac, ao lado do 28º Batalhão de Polícia Militar. Os eleitores que votavam na Escola Municipal Palmares, no bairro Padre Josimo, passarão a votar no CIEP Vandir de Carvalho, localizado na Avenida Presidente Kennedy, sem número, no bairro Ciderlândia. Os eleitores que votavam no Centro Municipal Integrado de Educação Carlos Sarquis, no bairro Coqueiros, passarão a votar no Centro Educacional Retiro, localizado na Avenida dos Açores, número 133, no bairro Retiro. Também houve mudanças para os eleitores do Colégio Estadual Brasília. Neste caso, a transferência depende do número da sessão eleitoral. Os eleitores das sessões 41, 42, 43, 44, 45 e 46 passarão a votar no antigo Colégio Minas Gerais, atual Colégio Almir de Carvalho Andrade, na Rua Volga, número 122, no bairro Retiro. Os eleitores das sessões 47, 48 e 49 passarão a votar na Escola Municipal Fernando de Noronha, localizada na Rua Valdir Sobreira Pires, número 909, bairro Retiro. Já os eleitores das sessões 143, 158 e 219 passarão a votar na Escola Municipal Otacília da Silva Stockler, antigo Ceará, localizada na Rua Pedreira, número 1421, no bairro Vila Brasília. Atenção, eleitor! Antes das eleições, consulte o seu local de votação e o número da sua sessão pelo aplicativo e-título ou pelo site do TRE Rio de Janeiro. 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
3: Uma hora e 44 minutos.
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0: Brasil, está no ar o Central de Notícias. E vamos aos destaques desta hora. Pesquisa Juventudes e o Mundo do Trabalho do Observatório Fundação Itaú em parceria com Datafolha e Instituto Locomotiva aponta que 70% dos jovens de 16 a 29 anos estão ocupados no mercado de trabalho ou em estágios. No entanto, a forma varia drasticamente a depender da faixa de renda familiar. Permanecer estudando enquanto trabalha é um privilégio. Nas classes A e B, 48% dos jovens conciliam emprego e estudos, enquanto nas classes D e E, esse percentual é de apenas 16%. Nesse caso, a necessidade de obter renda imediata para garantir a sobrevivência da família está acima do estudo. 47% dos jovens das classes D e E trabalham exclusivamente contra 28% nas classes A e B. Essa condição prejudica o acesso do jovem de baixa renda a diplomas do ensino superior e a formação continuada. E a Receita Federal abre nesta segunda-feira, a partir das 9 horas, a consulta ao quarto lote de restituição do imposto de renda de pessoa física, referente a agosto de 2026. Essa etapa também contempla valores residuais de exercícios anteriores. Ao todo, o quarto lote reúne 521.935 restituições a contribuintes prioritários ou não, com valor total de R$1.238.013.251,34. Os pagamentos serão realizados ao longo do dia 31 de agosto.
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4: Prazer ter você por aí ligado com a gente, fazendo a programação da Rádio Mais Ouvida. Você que tá ouvindo pelo radinho, site, aplicativo, onde quer que você esteja nesta segunda-feira. Bom início de semana, tudo de melhor. Tamo junto, a festa continua. Sempre aqui na Rádio da Galera, de segunda a sexta-feira. Bora que bora! Canta Simone Mendes, minha mão me larga.

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1: Ah, canção rei! Isso aqui tem que dar sentimento.

volta por aqui. A Virgínia se derreteu para mostrar momento fofura com o filho José Leonardo. Que menino lindo! Virgínia Fonseca, de 27 anos, compartilhou momentos de fofura ao lado do filho José Leonardo, de 1 ano. Nas redes sociais, a influenciadora publicou registros ao lado do pequeno e se declarou ao menino na legenda: com meu gato. Até hoje não acredito que saiu de mim. Moleque perfeito, escreveu ela. A publicação rapidamente chamou a atenção dos seguidores, que se derreteram pelo pequeno e também destacaram a semelhança entre mãe e filho. Linda demais mesmo, concordou uma internauta. Perfeito demais, escreveu outra. Sua cara, compartilhou uma terceira. É só babação com esse menino tão lindo. Guti, guti, guti, guti. Momento fofura por aqui também. Eu já volto porque tem mais fofoquinhas, tá?

0: Imagina Eu, Eduardo Costa, pra você ouvir aqui no nosso Conexão Nacional, o programa oficial da música boa disparando, rolando as melhores, as músicas mais bombadas do Brasil. Obrigado pela sua sintonia, foi pra conta a primeira hora, daqui a pouquinho, depois do intervalo, a gente tá de volta, trazendo mais música e informação aqui, tá? Fica por aí que é rapidinho. Não troque de sintonia, nem se atreva, viu?
1: Uma hora e 59 minutos.
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8: O Manchester City estreou com vitória na Premier League ao derrotar o Bournemouth por 2-1 no Etihad Stadium. Em sua primeira partida de campeonato sob o comando de Enzo Maresca, o City saiu atrás no placar, após Marcus Tavernier aproveitar uma falha defensiva e colocar os visitantes em vantagem. A equipe de Manchester criou oportunidades, mas teve dificuldades para transformar a pressão em gols, com Erling Haaland tendo uma atuação discreta. A reação do City aconteceu nos minutos finais. Mark Guiri empatou aos 85 minutos, aproveitando uma cobrança de escanteio, e já nos acréscimos, Josco Gvardiol marcou o gol da virada após assistência de Ryan Cherki. O lance chegou a ser inicialmente anulado por impedimento, mas o VAR confirmou o gol, garantindo os 3 pontos para o time de Maresca. A vitória marcou um começo positivo para o novo treinador, embora a atuação tenha mostrado que o Manchester City ainda precisa de ajustes.
9: As últimas duas partes.
10: 2 horas e 2.
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0: Tem aniversário de Luciana Dami, atriz brasileira, Denilson, ex-jogador de futebol, e Rebeca Guzmão, ex-nadadora e futebolista. Voltando no tempo, em 1949 entrava em vigor o tratado que criava a organização do Tratado do Atlântico Norte, OTAN. Em 1954, Getúlio Vargas, presidente do Brasil, falecia e era sucedido por Café Filho. Em 1994, o jogador Romário, que esticou as férias depois da Copa do Mundo, foi multado em US$ 77 mil pelo Barcelona da Espanha. E em 2023, Arábia Saudita, Argentina, Egito, Emirados Árabes Unidos, Etiópia e Irã aderiram ao grupo dos BRICS. Amanhã tem mais pra você. Até lá.
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2: Capricha no volume porque a gente tá de volta. Te falei que o intervalo era rápido e foi mesmo, viu? A gente segue por aqui fazendo a trilha sonora da sua segunda-feira, do seu início de semana. Muito prazer, eu sou Edu Maidana e tô contigo por aqui. A gente toca muita música boa, tem informação, entretenimento, e tem a sua participação sempre muito bem-vinda através do WhatsApp da rádio, também nas redes sociais. Então fica à vontade para fazer com a gente a programação. Alô, você que tá de aniversário hoje, parabéns. Sucesso, saúde, felicidade, prosperidade a você que tá comemorando mais um ano de vida neste dia 24 de agosto. Denilson, ex-jogador de futebol e comentarista esportivo, tá de aniversário hoje. Assim como a Rebeca Guzmão, nadadora brasileira, também de aniversário. Parabéns, sucesso, saúde, felicidade, prosperidade. Sempre por aqui com todo prazer e todo carinho do mundo na rádio mais ouvida. Agora tem Ed Brito e Samuel, musicão lá de 98, Toda Mulher.

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1: De volta, e pra falar que tem novo nome ganhando espaço no rodeio, tá? Mariana Fagundes foi confirmada pela primeira vez no Jaguariúna Rodeio Festival 2026. A cantora sertaneja se apresenta em um dos maiores eventos do gênero, que acontece nos dias 18, 19, 25 e 26 de setembro agora. A participação chega justamente em um momento de crescimento na carreira da cantora, e dividir a programação com grandes nomes do sertanejo pode ser mais um passo importante nessa trajetória. Jaguariúna Rodeio Festival acontece nos dias 18, 19, 25 e 26 de setembro. Fique ligado, daqui a pouquinho volto com mais notícias. Até já.
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0: Castela, olha onde eu tô, pra você ouvir aqui no nosso Conexão Nacional, o programa oficial da música boa, destacando, rolando as músicas mais bombadas do Brasil, do jeito que você gosta, curte e merece. É um prazer ter você sintonizado com a gente. Tem intervalo rápido agora, tá? A gente volta em seguida.
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1: Bora que bora, gente. Bom, vamos nessa. Por aqui a gente continua com o nosso Conexão Nacional na sua rádio preferida. Prazer ter você por aí, sintonizado com a gente, curtindo a programação da rádio, sempre sintonizado, fazendo a programação, também participando, né? Mandando seu áudio, seu vídeo, seu texto. Enfim, a gente tá acompanhando tudo aqui nas redes sociais, também no nosso WhatsApp. Abraço pra turma de Dário Meira, na Bahia, sempre acompanhando a programação. Tem a Carla, tá sintonizada com a gente, a Bia e também a Flor, sempre ouvindo a nossa programação. Galera de Carandaí, Minas Gerais, também ouvindo a gente. Tem o Dyson, sempre ligado. A Dani também tá sintonizada. Abraço também pro Ednei. Tudo de melhor, sucesso, valeu a parceria. Quem mais? A galera de Parnamirim, Rio Grande do Norte, todo mundo ligado na programação. Aquele aluno especial pra Jordana, tá sintonizada com a gente. A Fabiane também tá ligada. E ainda um abraço pra Viviane. Obrigado pela sintonia. Glória de Goitá, Pernambuco, todo mundo ligado com a gente. Tem o Sérgio, tá acompanhando a programação. Abraço pra Thaís e também pro Júlio. É o Brasil inteiro, todo mundo curtindo. De norte a sul do Brasil, tá todo mundo aqui, ó. A festa continua com Murilo Rufi, Saudade Estranha.
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Estamos por aqui, tem blogueirinha ganhando programa ao vivo no Multishow e Globoplay. A blogueirinha está de volta, viu? A personagem de Bruno Matos vai ganhar um programa semanal ao vivo no Multishow e no Globoplay, com convidados especiais, plateia e, claro, humor ácido que já virou sua marca. Nas redes sociais, ela celebrou a novidade e garantiu as entrevistas vão voltar, gente! A estreia ainda não teve a data divulgada, mas assim que a gente souber, claro que a gente conta aqui. Beijo no coração e eu volto amanhã fofocando muito aqui. Combinado? Bye!

0: Brasil. A gente volta já. Espera só um pouquinho que é rapidão, tá? Dois palitos tem mais. Este é o Conexão que volta em seguida.
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2: A 90ª zona eleitoral de Volta Redonda comunica aos eleitores as seguintes alterações nos locais de votação para as eleições gerais de 2026. Fiquem atentos às mudanças de endereço para garantir o pleno exercício do voto. Os eleitores que votavam na Escola Municipal Hilton Rocha, no bairro Voldac, passarão a votar na Arena Esportiva Nicolau Iabrude, localizada à rua Carlos Marques, número 141, no bairro Voldac, ao lado do 28º Batalhão de Polícia Militar. Os eleitores que votavam na Escola Municipal Palmares, no bairro Padre Josimo, passarão a votar no CIEP Vandir de Carvalho, localizado na Avenida Presidente Kennedy, sem número, no bairro Ciderlândia. 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Também houve mudanças para os eleitores do Colégio Estadual Brasília. 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
3: 2:40.
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7: O sistema Pix de pagamentos e transferências instantâneas registrou instabilidade e falhas em diversas operações. Usuários relataram dificuldades para realizar transações ao longo do dia. Até o momento, não há informações detalhadas sobre a causa da instabilidade ou previsão para a normalização completa do serviço. O Banco Central ainda não se pronunciou oficialmente sobre o ocorrido.
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9: Piada do Pretinho.
10: Na delegacia, o delegado pergunta ao acusado: o senhor conhece essa chave?
11: Não, senhor.
10: Aí no dia seguinte de novo: o senhor conhece essa chave?
11: Sim, senhor.
10: Mas ontem o senhor disse que não conhecia?
11: Sim, foi, o senhor me apresentou ela ontem, senhor.
9: Pretinho básico.
12: Não,

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1: De volta aí pra falar que Barretos entrou na reta final, hein? E ainda tem muita música pela frente. A festa do peão chega hoje, dia 24, com Jazzy Jadson e Felipe Rodrigo no palco Amanhecer. E não para por aí, tá? Na terça-feira, dia 25, tem trio Parada Dura, Lourenço e Lorival e Guilherme Benuto. Já no dia 26, a programação reúne César Menotti e Fabiano, Simone Mendes e Alexandre Pires. Ou seja, a semana começa em Barretos com o sertanejo e vai terminar com muita mistura de estilos. Fique ligado, amanhã eu trago mais notícias do mundo da música. Até lá, tchau.
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0: 50% a gente deixa pro garçom, né não?
1: 90-10, Maiara e Maraíza, pra você ouvir aqui no nosso Conexão Nacional, programa oficial da Música Boa. Obrigado pela sua companhia, chegamos ao fim de mais uma edição. Deu pra mim a bolinha por hoje. Ponto final, volta a te encontrar.

0: mais uma edição Nova em Folha. Já já, mais um coleguinha, mais uma super atração chegando e o Conexão volta amanhã. Tchau.
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2: 2 horas e 54.

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2: Gabriel Martinelli recebeu um sinal positivo para uma possível transferência ao Al Hilal da Arábia Saudita. O staff do atacante brasileiro autorizou o clube saudita a avançar nas negociações diretamente com o Arsenal. Martinelli, de 25 anos, havia recusado anteriormente uma proposta do Galatasaray, da Turquia, mas agora vê com bons olhos uma mudança para o futebol saudita. O Arsenal está disposto a negociar o jogador e teria estabelecido o valor de cerca de 60 milhões de libras, aproximadamente 420 milhões de reais. Martinelli perdeu espaço no elenco e ficou fora das primeiras partidas da temporada, o que aumentou as especulações sobre sua saída. Apesar do interesse do Al Hilal e da abertura do brasileiro, ainda não existe acordo fechado e as conversas entre os clubes continuam.
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0: 3:02.
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3: Olá, Brasil, está no ar o Central de Notícias desta segunda-feira, 24 de agosto de 2026. E vamos aos destaques desta hora. Nova pesquisa Datafolha, divulgada no último domingo 23, mostra o presidente Lula com 39% das intenções de voto no primeiro turno, contra 33% do senador Flávio Bolsonaro. Ronaldo Caiado aparece com 5%, Renan Santos com 4% e Romeu Zema com 3%. Augusto Cury tem 2%, enquanto Samara Martins, Wilton Grassi, Rui Costa Pimenta e Edmilson Costa marcam 1% cada. No segundo turno, Lula lidera a disputa contra Flávio por 47% a 43%. Na pesquisa espontânea, Lula é o mais lembrado com 32% e Flávio marca 19%. A rejeição de Lula é de 45% e a de Flávio 46%. Foram ouvidos 2.058 eleitores em 127 cidades entre os dias 18 e 19 de agosto. A margem de erro é de 2 pontos percentuais para mais ou para menos. E nesta segunda-feira, 24 de agosto, tem início o pagamento de parcela mensal do programa Pé de Meia, no valor de R$ 200. Além dessa parcela, quem se formou pela modalidade Educação de Jovens e Adultos EJA no primeiro semestre de 2026 também recebe a parcela de R$ 1.000 do incentivo conclusão. Esse calendário de pagamento vai de 24 a 31 de agosto e é feito de forma escalonada de acordo com a data de nascimento do estudante.
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1: Olá, senhoras e senhores, tudo bem? Maravilhoso, gostoso, perfeito, delicinha de dia, hein? Delícia de programação acontecendo, você conferindo a nossa incrível programação, mais uma grande edição do Saúde com Beleza por aqui, na melhor do seu rádio. Boa segunda, boa semaninha, senhoras e senhores. Eu sou a Josi e te acompanho a partir de agora, trazendo mais uma grande edição do Saúde com Beleza, pra deixar o seu coraçãozinho muito bem servido de boa música, com um entretenimento de qualidade e leve, como essa segunda-feira sempre pede, não é? Vem comigo, muita música gostosa, toque reflexivo e dicas aqui no nosso super programa. Hoje começamos com Zé Neto e Cristiano, amigo taxista, depois tem Simone Mendes.

0: Conferiu aí então a primeira de hoje com Zeneto e Cristiano, amigo taxista. Agora vamos para o nosso toque reflexivo, depois sim você confere na íntegra Sucesso com Simone Mendes. O toque reflexivo de hoje, segunda-feira, traz para você, amigo ouvinte, a seguinte mensagem: a vida se encolhe ou se expande na proporção da sua coragem. É simples assim e é sobre isso. Agora estamos de volta então, depois do toque reflexivo compartilhado, conforme anunciado anteriormente, tá chegando Simone Mendes com Erro Gostoso.
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0: para finalizar o nosso primeiro bloco de hoje, segunda-feira do Saúde com Beleza. Você acabou de conferir e relembrar sucesso sertanejo do Victor e Léo com Um Amigo Apaixonado.
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1: Doutor Lisboa, qual é a idade para a criança deixar de usar fraldas e passar a usar troninho ou vaso sanitário?
2: Isso aí, eu costumo dizer que nós devemos tentar tirar as fraldas a partir de quando a criança anda. E aí varia, um ano e dois meses, um ano e três meses, sem pressa. E às vezes a mãe fica angustiada porque já tem 6 meses, já tem 4 meses, 8 meses. Eu costumo brincar com ela, se você já viu uma criança de 4 anos de fralda? Ah, não vi. Então pronto, quer dizer, pode levar 3 anos, 2 anos, 3 anos, mas isso é uma coisa que vai acabar. O tempo é variável, né? Então não tem angústia. Se tivesse gente que usasse fralda com 11 anos, aí é um negócio preocupante, né? Mas não tem. Então é importante ter muita calma. Por que ter muita calma? Porque a falha na educação do esfíncter é a causa mais comum de constipação séria em criança. A prisão de ventre em criança, uma das causas é essa aí. É a mãe botar no pinico e fistir, não deixa a criança sair do pinico. Tem que ficar aí, você tem que fazer, entendeu? Ou senão aquela mãe que chega em casa todo dia e pergunta: ô, Maria, o Gustavo foi no trono hoje? Fez? Não fez? Fez? Não fez? E a criança ouve aquilo. Mais uma vez, ela percebe que se ela não fizer cocô, a família toda fica eriçada em torno dela. E isso, às vezes, tem que ir para psicólogo, botar a família no psicólogo. Ou o pediatra consegue convencer a mãe para ninguém ficar falando sobre o cocô do Gustavo, ou senão todo mundo vai para psicólogo.
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4: Oi, gente! Almanac Musical no ar e hoje a gente fala de I Wanna Know What Love Is, canção de 1984 gravada no Reino Unido pela banda americana Foreigner. A canção atingiu a primeira posição tanto na parada americana, a Billboard Hot 100, quanto na britânica, a UK Single Charts, e se tornou o compacto de maior sucesso da banda. A faixa foi eleita uma das que mais permaneceram nas rádios, atingindo o top 25 nos anos de 2000, 2001 e 2002. No Brasil, fez parte da trilha sonora da novela Um Sonho a Mais, exibida pela Rede Globo em 1985. Vamos relembrar?

0: Almanac Musical de hoje fica por aqui. Até nossa próxima edição. Tchau.
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0: 3:32.
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2: Olá, Brasil, está no ar o Central de Notícias e vamos aos destaques desta hora. O Ligue 180 registrou 1.035.647 atendimentos nos primeiros 7 meses de 2026, alta de 90,8% em relação ao mesmo período do ano passado. O avanço foi puxado pelos pedidos de informação, que cresceram 141,3%. A Secretaria Nacional de Enfrentamento à Violência contra Mulheres afirmou que o aumento não significa crescimento da violência na mesma proporção, mas indica que as mulheres estão reconhecendo e confiando no serviço. A violência psicológica lidera as denúncias, com 35,2% dos registros. São Paulo lidera a procura pelo canal, com 106.552 atendimentos. O Ministério das Mulheres mantém acordos de cooperação com 19 unidades da federação para integrar o serviço a órgãos locais. E o idoso de 65 anos morreu após a ambulância do serviço de atendimento móvel de urgência, o SAMU, em que era transportado, se envolver em um acidente em Passo Fundo, no norte do Rio Grande do Sul. A vítima foi identificada como Jorge Antônio Manfro. Segundo as informações iniciais, a ambulância seguia em atendimento e encontrou o semáforo fechado em um cruzamento. Os veículos que estavam na via deram passagem para a unidade de emergência, que avançou pelo local. 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

0: vamos ter por aqui a Virgínia se derretendo ao mostrar momento fofura com o filho José Leonardo. Que menino lindo! Virgínia Fonseca, de 27 anos, compartilhou momentos de fofura ao lado do filho José Leonardo, de 1 ano. Nas redes sociais, a influenciadora publicou registros ao lado do pequeno e se declarou ao menino na legenda: com meu gato, até hoje não acredito que saiu de mim. Moleque perfeito, escreveu ela. A publicação rapidamente chamou a atenção dos seguidores, que se derreteram pelo pequeno e também destacaram a semelhança entre mãe e filho. Linda demais mesmo, concordou uma internauta. Perfeito demais, escreveu outra. Sua cara, compartilhou uma terceira. É só babação com esse menino tão lindo. Guti, guti, guti, guti. Momento fofura por aqui também. Eu já volto porque tem mais fofoquinhas, tá?
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2: De volta por aqui, tem mais uma grande sequência do programa Saúde com Beleza acontecendo para você, conferindo o nosso programa. E essa sequência de agora, gente, é uma sequência inspirada, pelo nosso pop rock nacional. Começamos com Paralamas do Sucesso, seguindo Estrelas, depois tem LS Jack e Papas da Língua.

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0: fechar o super bloco, você conferiu sucesso com Papas da Língua, Lua Cheia, inclusive tema de novela da Plim Plim. Música boa demais. Daqui a pouco eu tô de volta com a última dessa segunda.
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2: 3:53.
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3: Última de hoje, segunda-feira, começando por aqui com Nashville por toda a vida. Depois tem Ivete Sangalo e Henrique Juliano.

0: Finalizando o programa, você acabou de conferir os irmãos Henrique e Juliano e a Vidinha de Balada. Foi maravilhoso, não foi? Um grande upa pra você, valeu pelo carinho da companhia. Até amanhã com mais um programa.
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3: 4:08.
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Edenilson, ex-jogador de futebol, e Rebeca Guzmão, ex-nadadora e futebolista. No tempo, em 1949, entrava em vigor o tratado que criava a organização do Tratado do Atlântico Norte, OTAN. Em 1954, Getúlio Vargas, presidente do Brasil, falecia e era sucedido por Café Filho. Em 1994, o jogador Romário, que esticou as férias depois da Copa do Mundo, foi multado em US$ 77 mil pelo Barcelona da Espanha. E em 2023, Arábia Saudita, Argentina, Egito, Emirados Árabes Unidos, Etiópia e Irã aderiram ao grupo dos BRICS. Amanhã tem mais pra você.

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0: 33 minutos. 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
1: Eu.
0: E Geraldão.
2: Eu também.
1: Geraldão, eu tô intrigado hoje.
2: Pois, Zé Bonito, você vive com as dúvidas, você vive com esse negócio intrigado.
1: Ah, Geraldão, não vem o caso.
2: Mas então tá, qual que é a sua purga atrás da orelha?
1: É, mas mudou o negócio aí?
2: É, lá em Minas, o caboclo contado desse tipo aí que você tá, tá com a purga atrás da orelha.
1: Tá bom, Geraldão, tá bom. Eu tava perguntando pra mim ontem à noite, quem foi a pessoa que aprendeu a ler?
2: Ah, Zé Bonito, agora você apertou meu calo sem pisar nele. Mas mó de que é isso aí?
1: É, Geraldão, porque imagina só, pra você aprender alguma coisa, alguém tem que ensinar, não é isso? Como é que se aprendeu se ninguém sabia ler? E como que sabia que tava lendo sem nunca ter lido?
2: Olha, Zé Bonito, você é um caboclo inteligente, hein? Descobre cada coisa, por isso que eu gosto de ser seu amigo.
1: É, Geraldão, as coisinhas pra nem pensar, né? Eita, nossa senhora.
0: Palavra de sabedoria.
3: Oh, estou aprendendo o que significa véi. Véi, vê se presta atenção. Não estão falando comigo.
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5: É verdade.
0: Com Zé Bonito e Geraldão. Se queres, queres. Se não queres, diz.
6: Ah, mas é assim tanto, né? Forçasse.

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0: 5:04.
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chega Nação Forrozeiro. E eu já quero aproveitar e começar meu Nação de hoje com muito forrozão. E você que tá ligadão aí, será bem-vindos ao nosso Nação Forrozeira. Já tem pra você, Sentimento Fernandes.

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3: Maravilha, já estamos de volta e nós continuamos por cá com o nosso Super Mega Nação Forrozeira. Hoje tem alô? Tem, sim, senhor, né? Claro que sim, por que não? Por que não? Por que não, né, diretor? Claro que a gente manda alô pra você que tá ligadão e curtindo o nosso som. Principalmente pra você que tá fazendo aniversário hoje. Parabéns!

0: estação mais fria, mas também é calmaria. São raras as tempestades nessa estação. É tempo de se jogar aos prazeres da época sem culpa. Curtir mais a sua casa, se permitir uma preguicinha gostosa ou até aquele chocolate quente tão acolhedor. Inverno é para apreciar, até mesmo vento gelado no rosto. É para valorizar o aconchego e recanto do lar. É para degustar mais do que chás e cafés quentes, mas também a vida, que continua bela até nas temperaturas mais baixas. Que o inverno deste ano lhe traga ótimas sensações. Uma mensagem da...
1: Cinco horas e 33 minutos.
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Cunhaém, Carolina, Acrelândia, Vila Nova dos Martírios, Presidente Tancredo Neves, Bonito, Parnamirim, Marechal Teodoro, Capitão, Teodoro, né? Teodoro, Capitão Inês, Ponto Walter

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1: Hora certa, 5:48.
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6: Muito bem, todo mundo ligadão aí, continua nosso programa, obrigado pela companhia, obrigado pela audiência de sempre, bom demais, já estamos de volta, né? Claro, e a gente vai ouvir música, forrozeira.

Cipia Najá, Junqueiro, turma também de Canhotilho, Brejo da Madre de Deus, Campo Maior no Piauí, Govelândia, Milhã, Limoeiro, Araguaçu, Recanto das Emas, é no DF, Aliança, Porção, Dário Meira, a turma de Martins e Incônia, todo mundo de boa, amanhã tem mais alô, tá? Amanhã eu continuo mandando mais alô, obrigado pela companhia, pela audiência, valeu, valeu. Fui, pessoal. Boa semana, bom começo de semana e boa segunda-feira. Segundou hoje pra você.

0: 6:03.
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0: 10:06.
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3: Muito bem, a partir de agora está no ar o Jornal Rádio News. Informação em primeiro lugar. Brasil e o mundo passam aqui na sua rádio favorita. Sejam bem-vindos.
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4: Previsão do tempo para sexta-feira, 21 de agosto de 2026. Região Centro-Oeste, em Campo Grande, Mato Grosso do Sul, a previsão é de céu claro. Os termômetros marcam mínima de 14 e máxima de 25 graus. Umidade relativa do ar gira em torno de 70 a 10%. Chapadão do Céu, em Goiás, comemora aniversário com céu encoberto pela manhã. À tarde, o tempo abre. Temperatura mínima de 18 e máxima de 30 graus. A umidade relativa do ar vai de 70 a 30%. Região Nordeste. Em Fortaleza, a previsão é de céu claro nesta sexta-feira. Temperatura mínima na capital cearense é de 25 e máxima 31 graus nas horas mais quentes do dia. A umidade do ar é de 90 a 50%. Wagner, na Bahia, canta parabéns com céu claro. Temperatura mínima é de 13 e a máxima de 29 graus. A umidade relativa do ar é de 90 a 30%. Região Norte, em Belém, no Pará, predomina o céu encoberto. Temperatura mínima é de 24 e máxima de 33 graus. A umidade do ar é de 100 a 40%. Palmas, no Tocantins, tem previsão de céu claro, com temperatura mínima de 24 e máxima de 37 graus. Umidade do ar varia de 60 a 20%. Região Sudeste, em Belo Horizonte, Minas Gerais, céu claro nesta sexta-feira. Os termômetros registram mínima de 15 e máxima de 33 graus. Umidade relativa do ar vai de 90 a 20%. A cidade de São João de Meriti, no Rio de Janeiro, tem previsão de céu variando de claro a encoberto no dia do aniversário. Temperatura mínima de 21 e máxima de 29 graus. Umidade relativa do ar é de 90 a 40%. Região Sul. Florianópolis, em Santa Catarina, amanhece com céu claro com tendência a acumular nuvens ao longo do dia. Os termômetros registram mínima de 17 e máxima de 21 graus. A umidade relativa do ar fica entre 100 e 55%. Porto Alegre, no Rio Grande do Sul, tem céu encoberto com possibilidade de chuvisco pela manhã. Termômetros registrando mínima de 12 e máxima de 17 graus. A umidade relativa do ar oscila entre 90 e 60%. Você ouviu a previsão do tempo para esta sexta-feira, 21 de agosto de 2026, com informações do IBGE Cidades e do Instituto Nacional de Meteorologia, IMET.
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5: A Justiça do Rio de Janeiro aceitou a denúncia oferecida pelo Ministério Público do Estado contra o falso médico Diogo dos Santos Serpa e manteve a prisão preventiva do agora réu. Diogo se apresentava como médico usando o nome de Jefferson Targino Sampaio e foi preso em flagrante no início deste mês, quando fazia atendimento domiciliar a uma criança de 10 anos diagnosticada com câncer cerebral. Ele cuidava da criança desde outubro de 2025. De acordo com a denúncia, o acusado exercia ilegalmente a medicina, usando identidade e documentos profissionais de outra pessoa para fazer atendimentos, mesmo não tendo habilitação legal para o exercício da profissão. Ao receber a denúncia, o juiz Guilherme Granmasson Ferreira Chaves, da segunda vara criminal da comarca de Nova Iguaçu, na Baixada Fluminense, considerou que os autos contêm a exposição dos fatos criminosos com suas circunstâncias e elementos que fornecem a necessária justa causa para a deflagração da ação penal. Durante a investigação feita pela Polícia Civil, foram apreendidos, entre outros itens, carimbo e blocos de receituário em nome de Jefferson Targino Sampaio, além de receituários de controle especial em nome de outro profissional. Também foram incorporados aos autos elementos relativos à possível atuação do acusado em outros atendimentos.
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0: O Ministério Público Federal recomendou que as empresas de transporte por aplicativo Uber e 99 implementem medidas mais eficazes para garantir a acessibilidade de passageiros idosos ou com deficiência. Entre as medidas solicitadas, todas de abrangência nacional, estão garantir o embarque e desembarque seguro para este público, acomodação com cadeira de rodas, andadores ou outros aparelhos de assistência nos veículos e capacitação dos motoristas para impedir casos de discriminação ou cancelamento proposital das viagens. O MPF deu o prazo de 90 dias para que as duas empresas informem se é possível disponibilizar um serviço específico para atender pessoas com mobilidade reduzida e outras limitações em todos os locais onde operam. Segundo o Ministério Público, modalidades como o Uber Access, serviço que oferece veículos adaptados, já está em uso em outros países, mas não no Brasil. As recomendações surgiram após a abertura de um inquérito civil que reuniu relatos de clientes insatisfeitos com, entre outras condutas, a recusa de chamadas em locais de grande fluxo e o cancelamento de viagens devido a equipamentos assistivos ou cães-guia. Em maio, foi realizada uma audiência pública com as plataformas para aperfeiçoamento dos serviços. Mas, de acordo com o MPF, as respostas tanto da Uber quanto da 99 não foram satisfatórias, inclusive em relação às sanções aplicadas aos motoristas infratores. Também foram cobradas providências da Senacom, a Secretaria Nacional do Consumidor, recomendando que investigue eventuais falhas no atendimento e estude a criação de normas para a implementação de modalidades de corrida específicas a esse público, com veículos adaptados e motoristas treinados para garantir a acessibilidade. Até o fechamento desta reportagem, a Uber, a 99 e a Senacom não se manifestaram sobre a recomendação.
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6: A Agência Nacional de Vigilância Sanitária vai abrir um processo administrativo para regulamentar a venda e entrega de medicamento por marketplaces como Mercado Livre e Shopee e aplicativos de delivery como iFood e Rappi. A decisão é da diretoria colegiada da agência e foi aprovada por unanimidade nesta quarta-feira. Uma alteração na legislação passou a permitir que farmácias e drogarias contratem canais digitais e plataformas de comércio eletrônico para a logística e a entrega de produtos ao consumidor. A Anvisa vai agora regulamentar as condições para essa atuação, definindo com clareza as responsabilidades dos estabelecimentos e das plataformas e assegurando a rastreabilidade das operações, a integridade das informações prestadas e o cumprimento das normas. O diretor-presidente da Anvisa, Leandro Safatli, explica a importância da decisão.
7: Essa regulamentação é especialmente importante porque o medicamento não é um bem de consumo comum e a farmácia não pode ser compreendida apenas como um estabelecimento comercial. A farmácia é um estabelecimento de saúde que desempenha papel essencial na assistência farmacêutica e no uso seguro e racional de medicamentos.
6: Para agilizar o processo, a Anvisa decidiu que não será feita a análise do impacto regulatório. No entanto, a agência deve realizar consulta pública para uma ampla participação social, além dos profissionais e estabelecimentos envolvidos.
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8: No cenário político brasileiro, os 6 candidatos mais bem colocados nas pesquisas para a eleição presidencial de 2026 revelam propostas convergentes em temas cruciais para o país. Entre os pontos em comum, destacam-se a expansão do ensino em tempo integral, a universalização do saneamento básico e o combate às facções criminosas. Essas convergências, detalhadas nos planos de governo enviados à Justiça Eleitoral, mostram um alinhamento em áreas prioritárias, apesar das diferenças ideológicas. A pauta inclui ainda o prontuário eletrônico no SUS e a expansão da malha ferroviária, indicando um consenso sobre desafios estruturais.
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8: A tensão na Península Coreana se intensifica, com a Coreia do Norte lançando 11 mísseis balísticos de curto alcance. O movimento ocorre em meio a exercícios militares conjuntos entre Estados Unidos e Coreia do Sul, que Pyongyang considera uma provocação. Autoridades do Japão e da Coreia do Sul confirmaram os lançamentos, que voaram cerca de 300 quilômetros em direção ao mar. A ação norte-coreana segue críticas da irmã do líder Kim Jong-un aos exercícios, mesmo após o presidente dos Estados Unidos, Donald Trump, ter ordenado uma redução nas manobras.
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8: O Peru foi atingido por um terremoto de magnitude 6.7 em uma área de cordilheira. O tremor ocorre apenas 6 dias após o país realizar um exercício nacional que simulou um abalo de magnitude 8.8, preparando a população para um evento de grande escala. O Serviço Geológico dos Estados Unidos confirmou a magnitude do sismo, cujo epicentro foi próximo a Coracora. Autoridades peruanas alertam que o país espera um terremoto de grande magnitude em breve, e as simulações são cruciais para a preparação de equipes de resgate e da população.
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3: Depois do intervalo, tem mais Jornal Rádio News. Fique na sintonia.
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9: 6:18.
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3: 6:19.
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3: 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Estamos de volta e agora vamos falar de esporte aqui no Jornal Rádio News.
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13: E Gabriel Bortoleto comentou a renovação de Max Verstappen com a Red Bull e aproveitou o assunto para revelar seus próprios planos de longo prazo na Fórmula 1. O brasileiro afirmou que permanecer 15 anos na Audi, assim como Max ficará na Red Bull, seria um sonho e representaria o sucesso da parceria iniciada com a montadora alemã. Amigo de Verstappen fora das pistas, Bortoleto soube pouco antes da entrevista que o tetracampeão havia acertado sua permanência até o fim de 2030. O piloto da Audi destacou a importância da continuidade do holandês, não apenas pela amizade entre os dois, mas também para a própria Fórmula 1.
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13: E o US Open distribuirá US$108 milhões em prêmios no último Grand Slam neste ano, o que representa o maior prêmio da história do tênis e um aumento de 20% em relação ao total distribuído no ano passado. Os campeões de simples masculino e feminino do torneio, que acontecerá de 23 de agosto a 13 de setembro em Nova York, receberão 5 milhões e meio de dólares cada, o que representa um aumento de 10% em relação ao ano passado e é o maior prêmio da história de um Grand Slam para um campeão de simples da chave principal. A estrutura de prêmios foi divulgada logo após os quatro maiores torneios do tênis anunciarem a criação de um conselho de jogadores que tem como objetivo dar voz aos tenistas em uma série de questões, como os prêmios em dinheiro distribuídos nesses torneios.
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13: E 11 anos após se aposentar, Ronaldinho Gaúcho chegou à Itália para vestir as cores do Ravenna, da terceira divisão, em um projeto para reerguer o clube em busca de seu último gol da carreira. Ronaldinho faz parte do grupo de acionistas do clube, que chegou a disputar a segunda divisão da Itália nos anos 90, mas vive turbulência financeira e administrativa. Ele será apresentado em um evento para cerca de 6 mil fãs e torcedores em um festival de praia na costa leste da Itália. Aos 46 anos, Ronaldinho não disputa uma partida oficial desde 2015, quando atuou pela última vez com a camisa do Fluminense.
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9: Em Belo Horizonte, o público pode conferir até o dia 12 de outubro a exposição Asa de Papel, Marcelo Xavier, que faz um passeio pelo universo de mais de 40 anos de produção do artista plástico, escritor e ilustrador. Marcelo Xavier é autor de mais de 20 livros infantis e venceu o prêmio Jabuti de melhor ilustrador pelo livro Asa de Papel, título que dá nome à mostra em cartaz no CCBB, o Centro Cultural Banco do Brasil, de Belo Horizonte. A obra do artista é apresentada como um livro expandido, do qual personagens, imagens e palavras são transportados para o espaço da exposição. O curador Marconi Drummond destaca a linguagem singular de Marcelo Xavier na literatura infanto-juvenil brasileira.
14: Podemos dizer que seus livros não apenas contam histórias, eles propõem modos de ver, imaginar e compreender o mundo. A obra do Marcelo Xavier aborda com sensibilidade e humor questões como diversidade, inclusão, direito à cidade, cultura popular, meio ambiente e, sobretudo, a potência criadora das infâncias.
9: A exposição conta com recursos de acessibilidade, como maquetes táteis e conteúdos sonoros em libras e braille. Autonomia e inclusão são temas que atravessam a trajetória de Marcelo Xavier. O artista de 77 anos é cadeirante e convive há mais de 20 anos com ela, esclerose lateral amiotrófica. Filha de Marcelo, a também artista plástica Luísa Xavier, conta que a experiência do pai com massinha de modelar começou na infância em Vitória, no Espírito Santo, quando ele brincava de criar figuras no barro. Luísa comenta a metodologia da chave de massinha desenvolvida por Marcelo.
15: De modelar, ela é uma forma de acessar muito facilmente esse universo, não só da criança, sabe? Mas também dos adultos, né? Ela é um material super versátil, super colorido, muito vivo, né? Que responde muito rapidamente à nossa criatividade, à nossa imaginação e é um instrumento pedagógico fantástico mesmo.
9: Com ambientes inspirados de forma lúdica em livros do artista, a mostra traz instalações, desenhos e esculturas que também revelam a expressão do artista, além dos trabalhos com massinha de modelar. Luísa Xavier destaca que a imaginação é coisa séria, não apenas para as crianças, mas também para os adultos.
15: Olha, o meu pai, o Marcelo, ele tem uma frase que faz uma pergunta. Por que a realidade é mais verdadeira que a fantasia, se ela também é inexplicável? O que ele quer dizer com essa frase é que realidade e fantasia se cruzam, se mesclam, que a fantasia, ela tem uma força real que deve ser levada a sério.
9: Crianças e adultos podem explorar a imaginação na mostra de Marcelo Xavier no CCBB de Belo Horizonte até o dia 12 de outubro. A entrada é gratuita, com retirada de ingressos na bilheteria ou pelo site da instituição.
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5: 4 pessoas ficaram feridas por uma explosão em um prédio residencial na rua Sá Ferreira, em Copacabana, zona sul da cidade do Rio de Janeiro. O acidente aconteceu na tarde desta quarta-feira. As vítimas foram socorridas pelos bombeiros com ferimentos leves e moderados, sendo que 2 precisaram ser encaminhadas para o Hospital Municipal Miguel Couto, também na zona sul. As outras 2 foram atendidas no local e liberadas. Segundo o porta-voz do Corpo de Bombeiros, o tenente-coronel Fábio Contreiras, a corporação foi acionada por volta das 4 horas da tarde. Equipes do quartel de Copacabana realizaram a retirada dos moradores do prédio, que possui 13 pavimentos, além do subsolo.
18: A corporação também teve que promover a evacuação de toda a edificação, com um total aproximado de 150 apartamentos, para que a gente pudesse ter a certeza que o prédio não tinha risco de colapso estrutural. Equipes da Defesa Civil do município do Rio de Janeiro foram acionadas, fizeram a avaliação e logo depois liberaram o local com algumas interdições parciais nos 2 apartamentos que sofreram os abalos e também em parte da garagem.
5: As causas da explosão estão sendo apuradas pela Polícia Civil.
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19: Um empresário de 45 anos, João Victor Batista Pinheiro, faleceu esta semana em Fortaleza, durante um procedimento de lifting facial em uma clínica de estética. Segundo relatos de um amigo da vítima, a intervenção ocorreu em uma sala da clínica e não em um centro cirúrgico, e não havia desfibrilador disponível no local. A família busca esclarecimentos sobre o suporte oferecido e as condições da clínica, incluindo autorização e habilitação profissional da dentista responsável. O Conselho Federal de Medicina e a Sociedade Brasileira de Dermatologia já haviam obtido uma decisão judicial que declarou a ilegalidade de procedimentos invasivos na face por não médicos.
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3: Essas foram as últimas de hoje do jornal Rádio News. Voltaremos na próxima edição. Fique ligado.
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20: 6:27.
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21: Sexta-feira, 21 de agosto de 2026. Este é o Giro de Notícias, eu sou Eduardo Amaral e você acompanha os destaques do momento. O ministro do Supremo Tribunal Federal, André Mendonça, determinou uma investigação para apurar os vazamentos de dados sigilosos que envolvem Fábio Luiz Lula da Silva, o Lulinha, filho do presidente Luiz Inácio Lula da Silva. A determinação de Mendonça foi direcionada à Polícia Federal ainda nesta sexta-feira. A decisão do magistrado é uma resposta a reportagens publicadas sobre o inquérito que apura o tráfico de influência por parte de Lulinha. O filho do presidente é um dos alvos da operação Sem Desconto, focada em fraudes do Instituto Nacional de Seguro Social, o INSS. Unidades básicas de saúde, postos de vacinação ficarão abertos neste sábado em todo o país para que crianças e adolescentes menores de 15 anos atualizem a caderneta de vacina. A data marca o dia D da campanha de multivacinação, que começou no início do mês e segue até o dia 1º de setembro. São ofertados 20 tipos de imunizantes do calendário nacional de vacinação que protegem contra doenças como meningite, tuberculose e cânceres associados à infecção pelo HPV. Pela primeira vez, a campanha conta com a vacina pneumocócica 20 valente, a Pneumo 20, incorporada em junho ao calendário. Até a última quarta-feira, o Ministério da Saúde havia distribuído mais de 180 milhões de doses para garantir a vacinação em todo o país ao longo do ano. O Instituto Nacional de Meteorologia, o IMET, emitiu um alerta de vendaval para os estados do Rio de Janeiro e São Paulo nesta sexta-feira. De acordo com o comunicado, os ventos podem variar de 60 a 100 km por hora. Segundo o IMET, há riscos de queda de árvores, destelhamento de casas e danos gerais em edificações e plantações. O alerta abrange 69 cidades, sendo 14 em São Paulo e 55 no Rio de Janeiro. As áreas afetadas são o sul, o centro e o norte fluminense, baixadas e regiões metropolitanas do Rio de Janeiro e de São Paulo e o Vale do Paraíba Paulista. Os 2 seguranças de rua que espancaram até a morte o ciclista Cláudio Rafael Landeiro Moreira, de 37 anos, se entregaram à polícia na noite desta quinta-feira. O crime contou também com a participação de dois entregadores de venda delivery que ainda estão sendo procurados pela polícia. A vítima foi espancada por 9 minutos, com mais de 30 golpes de porrete na cabeça, chutes no tórax e na barriga. Seguranças desconfiaram que Cláudio Rafael tinha furtado a bicicleta que estava com ele. O ciclista saiu de casa na noite do dia 18 com a bicicleta da sua irmã. Ao ser questionado se ela pertencia a ele, a vítima respondeu apenas que não e foi agredida na sequência. Uma pessoa foi presa após realizar um ataque de espada em uma escola na cidade de Fagersta, na Suécia. O atentado aconteceu na manhã desta sexta-feira e as autoridades locais ainda não divulgaram o número de vítimas nem o estado de saúde delas. O Giro de Notícias é uma produção Agência Rádio Web. Texto e apresentação, Eduardo Amaral.
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20: Está no ar mais uma edição do seu Jornal de Confiança. Com as informações mais quentes do dia. Trazendo tudo o que você precisa saber de maneira clara e direta. Eu sou Naldo Meirelles e prepare-se para ficar por dentro do que acontece no Brasil e no mundo, com análises e reportagens especiais. A partir de agora no Repórter Brasil News. Sejam bem-vindos.
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0: ativa do ar vai de 70 a 30%. Região Nordeste, em Fortaleza, a previsão é de céu claro nesta sexta-feira. Temperatura mínima na capital cearense é de 25 e máxima 31 graus nas horas mais quentes do dia. A umidade do ar é de 90-50%. Wagner, na Bahia, canta parabéns com céu claro. Temperatura mínima é de 13 e a máxima de 29 graus. A umidade relativa do ar é de 90-30%. Região Norte, em Belém, no Pará, predomina o céu encoberto. Temperatura mínima é de 24 e máxima de 33 graus. A umidade do ar é de 100-40%. Palmas, no Tocantins, tem previsão de céu claro, com temperatura mínima de 24 e máxima de 37 graus. Umidade do ar varia de 60-20%. Região Sudeste, em Belo Horizonte, Minas Gerais, céu claro nesta sexta-feira. Os termômetros registram mínima de 15 e máxima de 33 graus. Umidade relativa do ar vai de 90-20%. A cidade de São João de Meriti, no Rio de Janeiro, tem previsão de céu variando de claro a encoberto no dia do aniversário. Temperatura mínima de 21 e máxima de 29 graus. Umidade relativa do ar é de 90-40%. Região Sul. Florianópolis, em Santa Catarina, amanhece com céu claro, com tendência a acumular nuvens ao longo do dia. Os termômetros registram mínima de 17 e máxima de 21 graus. A umidade relativa do ar fica entre 100 e 55%. Porto Alegre, no Rio Grande do Sul, tem céu encoberto com possibilidade de chuvisco pela manhã. Termômetros registrando mínima de 12 e máxima de 17 graus. A umidade relativa do ar oscila entre 90% e 60%. Você ouviu a previsão do tempo para esta sexta-feira, 21 de agosto de 2026, com informações do IBGE Cidades e do Instituto Nacional de Meteorologia, INMET.
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2: A Justiça do Rio de Janeiro aceitou a denúncia oferecida pelo Ministério Público do Estado contra o falso médico Diogo dos Santos Serpa e manteve a prisão preventiva do agora réu. Diogo se apresentava como médico usando o nome de Jefferson Targino Sampaio e foi preso em flagrante no início deste mês, quando fazia atendimento domiciliar a uma criança de 10 anos diagnosticada com câncer cerebral. Ele cuidava da criança desde outubro de 2025. De acordo com a denúncia, o acusado exercia ilegalmente a medicina, usando identidade e documentos profissionais de outra pessoa para fazer atendimentos, mesmo não tendo habilitação legal para o exercício da profissão. Ao receber a denúncia, o juiz Guilherme Granmasson Ferreira Chaves, da segunda vara criminal da comarca de Nova Iguaçu, na Baixada Fluminense, considerou que os autos contêm a exposição dos fatos criminosos com suas circunstâncias e elementos que fornecem a necessária justa causa para a deflagração da ação penal. Durante a investigação feita pela Polícia Civil, foram apreendidos, entre outros itens, carimbo e blocos de receituário em nome de Jefferson Targino Sampaio, além de receituários de controle especial em nome de outro profissional. Também foram incorporados aos autos elementos relativos à possível atuação do acusado em outros atendimentos.
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3: O Ministério Público Federal recomendou que as empresas de transporte por aplicativo Uber e 99 implementem medidas mais eficazes para garantir a acessibilidade de passageiros idosos ou com deficiência. Entre as medidas solicitadas, todas de abrangência nacional, estão garantir o embarque e desembarque seguro para este público, acomodação com cadeira de rodas, andadores ou outros aparelhos de assistência nos veículos e capacitação dos motoristas para impedir casos de discriminação ou cancelamento proposital das viagens. O MPF deu o prazo de 90 dias para que as duas empresas informem se é possível

0: disponibilizar um serviço específico para atender pessoas com mobilidade reduzida e outras limitações em todos os locais onde operam. Segundo o Ministério Público, modalidades como o Uber Access, serviço que oferece veículos adaptados, já está em uso em outros países, mas não no Brasil. As recomendações surgiram após a abertura de um inquérito civil que reuniu relatos de clientes insatisfeitos com, entre outras condutas, a recusa de chamadas em locais de grande fluxo e o cancelamento de viagens devido a equipamentos assistivos ou cães-guia. Em maio, foi realizada uma audiência pública com as plataformas para aperfeiçoamento dos serviços. Mas, de acordo com o MPF, as respostas tanto da Uber quanto da 99 não foram satisfatórias, inclusive em relação às sanções aplicadas aos motoristas infratores. Também foram cobradas providências da Senacom, a Secretaria Nacional do Consumidor, recomendando que investigue eventuais falhas no atendimento e estude a criação de normas para a implementação de modalidades de corrida específicas a esse público, com veículos adaptados e motoristas treinados para garantir a acessibilidade. Até o fechamento desta reportagem, a Uber, a 99 e a Senacom não se manifestaram sobre a recomendação.
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2: A Agência Nacional de Vigilância Sanitária vai abrir um processo administrativo para regulamentar a venda e entrega de medicamento por marketplaces como Mercado Livre e Shopee e aplicativos de delivery como iFood e Rappi. A decisão é da diretoria colegiada da agência e foi aprovada por unanimidade nesta quarta-feira. Uma alteração na legislação passou a permitir que farmácias e drogarias contratem canais digitais e plataformas de comércio eletrônico para a logística e a entrega de produtos ao consumidor. A Anvisa vai agora regulamentar as condições para essa atuação, definindo com clareza as responsabilidades dos estabelecimentos e das plataformas e assegurando a rastreabilidade das operações, a integridade das informações prestadas e o cumprimento das normas. O diretor-presidente da Anvisa, Leandro Safatli, explica a importância da decisão.
3: Essa regulamentação é especialmente importante porque o medicamento não é um bem de consumo comum e a farmácia não pode ser compreendida apenas como um estabelecimento comercial. A farmácia é um estabelecimento de saúde que desempenha papel essencial na assistência farmacêutica e no uso seguro e racional de medicamentos.
2: Para agilizar o processo, a Anvisa decidiu que não será feita a análise do impacto regulatório. No entanto, a agência deve realizar consulta pública para uma ampla participação social, além dos profissionais e estabelecimentos envolvidos.
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4: No cenário político brasileiro, os seis candidatos mais bem colocados nas pesquisas para a eleição presidencial de 2026 revelam propostas convergentes em temas cruciais para o país. Entre os pontos em comum, destacam-se a expansão do ensino em tempo integral, a universalização do saneamento básico e o combate às facções criminosas. Essas convergências, detalhadas nos planos de governo enviados à Justiça Eleitoral, mostram um alinhamento em áreas prioritárias, apesar das diferenças ideológicas. A pauta inclui ainda o prontuário eletrônico no SUS e a expansão da malha ferroviária, indicando um consenso sobre desafios estruturais.
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4: A tensão na Península Coreana se intensifica, com a Coreia do Norte lançando 11 mísseis balísticos de curto alcance. O movimento ocorre em meio a exercícios militares conjuntos entre Estados Unidos e Coreia do Sul, que Pyongyang considera uma provocação. Autoridades do Japão e da Coreia do Sul confirmaram os lançamentos, que voaram cerca de 300 quilômetros em direção ao mar. A ação norte-coreana segue críticas da irmã do líder Kim Jong-un aos exercícios, mesmo após o presidente dos Estados Unidos, Donald Trump, ter ordenado uma redução nas manobras.
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4: O Peru foi atingido por um terremoto de magnitude 6.7 em uma área de cordilheira. O tremor ocorre apenas 6 dias após o país realizar um exercício nacional que simulou um abalo de magnitude 8.8, preparando a população para um evento de grande escala. O Serviço Geológico dos Estados Unidos confirmou a magnitude do sismo, cujo epicentro foi próximo a Coracora. Autoridades peruanas alertam que o país espera um terremoto de grande magnitude em breve, e as simulações são cruciais para a preparação de equipes de resgate e da população.
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6: A segunda-feira terá muitas nuvens em parte do sudeste. No Rio de Janeiro, há previsão de chuva isolada e máxima de 24 graus. São Paulo terá máxima de apenas 18 graus. Vitória chega a 25, enquanto Belo Horizonte terá poucas nuvens e máxima de 30 graus. As informações são do Instituto Nacional de Meteorologia. Sofia Muniz, o tempo e a temperatura.
7: 6:43.
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3: 6:44. 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
4: Paris, 21 de agosto de 2026. Vamos aos destaques do noticiário internacional desta sexta-feira. Teerã acusa Washington de terrorismo econômico e de crimes contra a humanidade. A declaração é uma resposta à ameaça de Washington a aliados americanos que não aderirem à guerra econômica dos Estados Unidos contra o Irã. Os países que mantiverem relações comerciais com Teerã, por exemplo, poderão ser alvo de sanções, ameaçou o secretário do Tesouro dos Estados Unidos. O governo Trump defende as pressões econômicas como uma forma de provocar a queda do regime iraniano sem retomar as operações militares. A China afirmou nesta sexta-feira que as sanções e pressões americanas não são uma solução para o conflito no Oriente Médio. O bloqueio iraniano do Estreito de Hormuz não seria tão hermético quanto anunciado. Segundo o site de notícias americano Axios, os Estados Unidos organizariam secretamente a passagem de 15 a 20 petroleiros pelo local todas as noites e há várias semanas. Dessa forma, cerca de 10 milhões de barris de petróleo estariam deixando diariamente a região, o equivalente a quase metade do volume exportado antes do conflito. A informação, contudo, contradiz os dados de uma empresa especializada no monitoramento em tempo real dos fluxos globais de petróleo. Segundo a companhia, o número de embarcações que atravessam o Estreito de Hormuz continua em queda. Alemanha, França, Itália e Reino Unido pedem que Israel pare a expansão de assentamentos na Cisjordânia. O apelo dos quatro países europeus se soma à crescente condenação internacional após as autoridades israelenses abrirem uma licitação para a construção de mais de 1.200 moradias na área. A expansão integra o polêmico plano E1, aprovado pelo governo de Israel no ano passado, que separaria ainda mais Jerusalém Oriental, ocupada e anexada por Israel, do restante da Cisjordânia. Os assentamentos israelenses na Cisjordânia são ilegais, martela o comunicado conjunto dos quatro países europeus. Conselho de Segurança realiza nova votação para escolher o próximo chefe da ONU. A segunda rodada será realizada nesta sexta-feira em Nova York. A escolha do futuro secretário-geral acontece em meio a profundas divisões na organização, confrontada pelo enfraquecimento do multilateralismo e graves dificuldades financeiras. 5 mulheres e 3 homens disputam a sucessão do português Antônio Guterres. O mandato de 5 anos do atual secretário-geral da ONU termina em 31 de dezembro. De Paris, Adriana Brandão, da Rádio França Internacional, em parceria com a agência Rádio.
3: 6:47.
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7: James Harden renovou com o Cleveland Cavaliers por mais 3 temporadas em um contrato de US$ 97 milhões, cerca de R$ 504 milhões. Aos 36 anos, o armador chegou ao Cavaliers em fevereiro, após ser trocado pelo Los Angeles Clippers. E agora poderá permanecer na equipe até os 40 anos. Com o novo vínculo, Harden ultrapassará a marca de US$ 500 milhões recebidos em salários durante a carreira, chegando a aproximadamente US$ 511 milhões. Ele se tornou o quarto jogador da história da NBA a atingir esse valor, atrás de LeBron James, Kevin Durant e Stephen Curry.
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7: Fred foi registrado no BID da CBF e está regularizado para estrear pelo Atlético Mineiro. O novo camisa 7 do Galo poderá entrar em campo contra o Internacional no sábado às 6:30 PM, no Beira-Rio, pelo Campeonato Brasileiro. Apesar da liberação, a presença do atacante na partida ainda é dúvida. Fred, de 33 anos, passou por exames médicos nesta quinta e ainda não treinou com o elenco, com a expectativa de realizar a primeira atividade nesta sexta-feira. Caso não faça sua estreia contra o Inter, ele poderá ter a primeira oportunidade no clássico diante do Cruzeiro pela Copa do Brasil.
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7: O Flamengo venceu o Cruzeiro por 2-1 no Maracanã e garantiu vaga nas quartas de final da Libertadores. Arrascaeta abriu o placar para o rubro-negro. Lucas Romero empatou para os mineiros, mas Samuel Lino marcou o gol da classificação. Com o resultado, o Flamengo avançou com o placar agregado de 3-2, depois do empate por 1-1 no jogo de ida. O time carioca agora aguarda a definição do confronto entre Independiente del Valle e Tolima para conhecer seu adversário nas quartas de final.
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7: O Palmeiras venceu o Cerro Porteño por 1-0 em Assunção e garantiu a classificação para as quartas de final da Libertadores. Gustavo Gomes marcou o único gol da partida aos 41 minutos do primeiro tempo, de cabeça, após cobrança de escanteio de Arias. O Verdão precisou suportar a pressão do time paraguaio, especialmente diante de mais de 40 mil torcedores no estádio Nueva Oia, mas conseguiu segurar o resultado até o fim. Com a vitória, o Palmeiras avançou pela 14ª vez às quartas de final da Libertadores e encerrou uma sequência de 4 partidas sem vencer.
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7: O Internacional anunciou a contratação do atacante paraguaio Antônio Sanabria. O centroavante assinou contrato com o clube gaúcho até o fim de 2029 e chega para reforçar o setor ofensivo na sequência do Campeonato Brasileiro e da Copa do Brasil. A negociação foi feita sem que o Inter precisasse pagar pela aquisição dos direitos econômicos. Inicialmente, o clube terá 50% dos direitos de Sanabria, enquanto a Cremonese ficará com a outra metade. Mas a participação colorada poderá aumentar gradualmente até 70%. O atacante, que disputou a última Copa do Mundo pelo Paraguai, marcou um gol e deu uma assistência em 25 jogos na última temporada.
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8: Nesta quarta-feira, os candidatos a presidente da República intensificaram ações de campanha para apresentar suas propostas de governo. Augusto Cury, do Avante, promoveu debate digital no Instagram sobre saúde mental. Também pelas redes sociais, o candidato afirmou que pretende governar para solucionar problemas como o alto custo de vida do brasileiro, a criminalidade e o feminicídio. Em João Pessoa, capital da Paraíba, Renan Santos do Missão abordou questões ligadas ao tráfico de drogas e domínio territorial de organizações criminosas. Em vídeo, apareceu em uma retroescavadeira, retirando o que seria uma possível barricada atribuída a uma facção criminosa. Ronaldo Caiado, do PSD, defendeu a renovação do SUS, levando em conta o envelhecimento da população brasileira. Caiado falou sobre seu plano de governo para a saúde durante o 34º Congresso das Santas Casas e Hospitais Filantrópicos em Brasília. Participou ainda do 11º Fórum CNT de Debates, edição Presidenciáveis, onde destacou a capacidade nacional de realizar pesquisa e soluções na área da indústria. O encontro também ocorreu em Brasília. Hertz Dias, do PSTU, participou de uma Assembleia dos Trabalhadores da Educação Municipal de Juiz de Fora, em Minas Gerais. No evento, criticou a crescente influência de grupos empresariais sobre a educação brasileira. O candidato defendeu a revogação da Base Nacional Comum Curricular e do novo ensino médio, por avaliar que não atendem às necessidades dos trabalhadores da educação nem dos estudantes. Romeu Zema, do Novo, visitou uma feira livre em Guaianazes, na zona leste de São Paulo, para conversar com comerciantes e consumidores sobre a inflação dos alimentos. Em entrevista à Rádio Itapuã FM de Salvador, Wilson Grassi, do Democrata, defendeu a criação de programa voltado à aplicação de Botox toxina botulínica pelo Sistema Público de Saúde. Segundo ele, a medida não teria como foco o tratamento de rugas, mas da autoestima de mulheres. A iniciativa contaria com recursos do Fundo de Financiamento de Campanha e da redução de carga tributária sobre cosméticos. Edmilson Costa, do PCB, concedeu entrevista ao jornal Folha de São Paulo. Pablo Marçal, do PRTB, disse em entrevista à emissora Massa FM que seu plano de governo prevê currículo de esportes, educação financeira e inteligência emocional para estudantes da rede pública, bem como a criação de centros olímpicos. Na pauta da segurança, defendeu o armamento da população para defesa pessoal. Clariana Barão, do Democracia Cristã, Flávio Bolsonaro, do PL, e Rui Costa Pimenta, do PCO, gravaram material de campanha. Lula, do PT, e Samara Martins, do Partido Unidade Popular, não tiveram compromissos de campanha nesta quarta-feira.
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9: A Latam identificou um vazamento de dados pessoais de clientes de seu programa de fidelidade no final do mês passado. A companhia aérea confirmou que notificou a Agência Nacional de Proteção de Dados e os clientes potencialmente afetados. Segundo a Latam, a medida foi tomada em conformidade com a Lei Geral de Proteção de Dados. A LGPD diz que a notificação deve ter a descrição dos dados afetados, as informações sobre as pessoas envolvidas, as medidas de segurança que foram utilizadas, os riscos da falha e quais providências para conter e mitigar o prejuízo. De acordo com o comunicado para a imprensa, medidas de contenção e segurança digital foram adotadas logo após a identificação do problema. A empresa não deu um número exato de clientes afetados, nem quais dados teriam sido vazados, mas disse que a situação envolveu uma parcela limitada de membros de seu programa de fidelidade. O programa alvo dos vazamentos é considerado o maior da América do Sul em número de membros, mais de 50 milhões, e o oitavo em todo o mundo. Após o vazamento, a Latam declarou que mantém a avaliação e atualização dos sistemas de proteção para garantir a privacidade dos usuários. Após ser notificada, a Agência Nacional de Proteção de Dados deve analisar a gravidade do fato e exigir ou não que a empresa tome atitudes adicionais, como a ampla divulgação do vazamento ou adotar outras ações.
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10: Esse foi mais uma edição do Repórter Brasil News. Obrigado pela sua companhia e até a próxima edição.
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O Ibovespa encerrou as negociações em forte alta de 2,44% aos 171.014 pontos, batendo recorde histórico ao superar a marca dos 170 mil pontos. O avanço foi puxado pelo desempenho das ações da Vale e pelo fechamento positivo das bolsas internacionais. No mercado de renda fixa, os contratos de juros futuros registraram queda ao longo de toda a curva, em linha com o recuo dos rendimentos das Treasuries nos Estados Unidos. Entre os principais fatores de atenção do mercado seguem as tensões diplomáticas entre Estados Unidos e Irã, além do monitoramento das novas pesquisas sobre o cenário eleitoral brasileiro. Entre as maiores altas do dia estão as ações da Oncoclínicas, com valorização de 58,85%. Já entre as maiores baixas aparecem as da Fiset, que recuaram 22,22%. O volume total negociado na B3 foi de cerca de 33 bilhões de reais, em meio a pouco mais de 4 milhões de negócios. Os dados da bolsa podem ser consultados.

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0: últimas duas partes.
1: O Manchester City estreou com vitória na Premier League ao derrotar o Bournemouth por 2-1 no Etihad Stadium. Em sua primeira partida de campeonato sob o comando de Enzo Maresca, o City saiu atrás no placar, após Marcus Tavernier aproveitar uma falha defensiva e colocar os visitantes em vantagem. A equipe de Manchester criou oportunidades, mas teve dificuldades para transformar a pressão em gols, com Erling Haaland tendo uma atuação discreta. A reação do City aconteceu nos minutos finais. Mark Guiri empatou aos 85 minutos, aproveitando uma cobrança de escanteio, e já nos acréscimos, Josko Gvardiol marcou o gol da virada após assistência de Ryan Cherki. O lance chegou a ser inicialmente anulado por impedimento, mas o VAR confirmou o gol, garantindo os 3 pontos para o time de Maresca. A vitória marcou um começo positivo para o novo treinador.
2: Voz do Brasil. As notícias do governo federal que movimentaram o país no dia de hoje.
3: Olá, boa noite.
2: Boa noite para você que nos acompanha em todo o país.
3: Segunda-feira, 24 de agosto de 2026.
2: Vamos aos destaques do dia.
3: Saúde.
2: Meu SUS Digital vai oferecer teleatendimentos a mulheres em situação de violência e mães atípicas. Graziele Bezerra.
4: Cada usuária poderá realizar até 10 sessões. Ao final das sessões, a mulher poderá ser encaminhada para a continuidade do cuidado em um centro de atenção psicossocial.
3: Motoristas já podem consultar em um único lugar as passagens por pedágios eletrônicos e verificar se há tarifas pendentes.
2: Plataforma reúne dados sobre registro, situação da tarifa e canal de pagamento. Luciana Colares de Holanda.
5: O pedágio eletrônico, chamado de Free Flow, permite a passagem de veículos pelos pontos de cobrança sem a necessidade de parada em cancelas ou cabines fiscais.
3: Mobilização por pessoas desaparecidas.
2: Familiares podem doar DNA para auxiliar nas buscas. Pablo Mundim.
6: O DNA do familiar é incluído em bancos de perfis genéticos e pode ser comparado com materiais de pessoas encontradas vivas ou mortas cuja identidade ainda não foi confirmada.
3: Hoje, na apresentação da Voz do Brasil, Luciana Vasconcelos e Luciano Seixas.
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3: Pequenas empresas devem ficar de olho. O número de serviços disponíveis em órgãos do Poder Público Federal deve aumentar. E assim, podem surgir novas oportunidades de negócios.
2: E como funciona? Por meio de plataforma, o órgão público divulga uma necessidade de serviço ou de aquisição de alimentos. E os fornecedores cadastrados podem enviar suas propostas com o preço pelo qual realizariam o trabalho.
3: Quem tem mais informações ao vivo é Gabriela Noronha. Boa noite, Gabriela.
7: Boa noite, Luciano, boa noite a todos os ouvintes da Voz do Brasil, boa noite, Luciana. Olha, é isso mesmo, bancos públicos, correios e outras entidades federais, como o Fundo Nacional de Desenvolvimento da

0: Educação, o FNDE, vão utilizar a plataforma Contrata Mais Brasil para contratar microempreendedores individuais em serviços de manutenção e pequenos reparos e também outros serviços. Com a assinatura do termo de adesão nesta segunda-feira, as instituições públicas se somam aos demais órgãos federais, como escolas, prefeituras, governos estaduais e também que já utilizam, né, a ferramenta para contratar os serviços. A lista inclui profissionais de diferentes áreas, como explica o ministro do empreendedorismo, da microempresa e da empresa de pequeno porte, Paulo Henrique Pereira.
1: É a possibilidade de uma escola contratar o pedreiro, o pintor do bairro, que às vezes tem a filha ou o filho estudando na escola, para fazer o serviço público, ao invés de mandar esse dinheiro para uma grande empresa. É um hospital que vai comprar comida de um produtor local, ou uma agência do Banco do Brasil que vai buscar lá a cozinheira para fazer um evento, que é uma empreendedora local, deixando o dinheiro nos territórios, nas localidades.
0: E olha, para participar, o MEI e microempresas devem acessar a plataforma com a conta gov.br, informar o CNPJ, realizar o cadastro no sistema de cadastramento unificado de fornecedores e, quando necessário, selecionar os serviços que oferecem. A partir daí, eles poderão enviar propostas para oportunidades disponíveis em seu município ou região. E a contratação é realizada toda de forma digital e pode ser concluída em até 5 dias após a publicação da demanda pelo órgão público. A secretária-geral do Ministério da Defesa, Sinária Wagner Fredo, conta como o sistema auxilia a contratação de serviço nas Forças Armadas.
2: Há uma conexão com os fornecedores locais para serviços de pequena monta. Então, a partir desse valor, que são aquisições até 13 mil, são feitas essas contratações. E hoje, dessas 390 unidades cadastradas, 148 já fizeram pelo menos uma aquisição.
0: E olha, a plataforma e o formulário de cadastro para fornecedores e órgãos públicos estão disponíveis no endereço oficial contratamaisbrasil.sistema.gov.br. Luciano.
3: Muito obrigada, Gabriela Noronha, pelas informações ao vivo aqui na Voz do Brasil.
4: O governo federal publicou no Diário Oficial resolução que define os segmentos que têm direito a crédito pelo Plano Brasil Soberano.
3: Tem direito a solicitar empréstimos ao BNDES, Banco Nacional de Desenvolvimento Econômico e Social, exportadores afetados pelas tarifas extras impostas pelos Estados Unidos e companhias e fornecedores que estão sofrendo com os conflitos no Oriente Médio.
4: Também podem acessar os recursos, projetos industriais e tecnológicos nas etapas de lavra associadas a beneficiamento, refino ou transformação de minerais.
3: E ainda produtores de fertilizantes e setores industriais de relevância para a balança comercial brasileira.
4: Usa o pedágio eletrônico nas rodovias, aquele que você passa sem parar na cancela e efetua o pagamento depois, agora pode acompanhar seus registros por aplicativo.
3: Em um só local será possível conferir as passagens em pedágios, os valores e até dar uma entrada em contestação.
5: O pedágio eletrônico, chamado de Free Flow, permite a passagem de veículos pelos pontos de cobrança sem a necessidade de parada em cancelas ou cabines fiscais. E a partir de agora, o motorista que usa esse sistema vai poder consultar todos os registros de passagem por meio do aplicativo CNH do Brasil, que tem mais de 81 milhões de usuários. Será possível consultar registros nas rodovias que utilizam o sistema, sejam elas federais ou estaduais. O ministro dos Transportes, Jorge Santoro, deu detalhes sobre a plataforma.
6: Qualquer pessoa pode consultar as suas passagens nos postos de Free Flow no país inteiro. Com o aplicativo, ela vai ter a noção exata se passou ou não passou, quando ela passou, em qual rodovia ela passou. Agora ele tem um órgão oficial, que é a Senatran, que diz, ele passou ali realmente. Ah, mas eu não passei. Então ele vai lá no aplicativo, ele pode fazer a contestação. Eu não passei, não concordo com aquela cobrança. E até nisso o aplicativo é mais moderno.
5: Hoje, 14 concessionárias já estão integradas à plataforma. O aplicativo envia notificações sobre a cobrança e o motorista tem até 30 dias para pagar pela passagem no pedágio. Mas atenção, o pagamento não é feito pela plataforma. O CNH do Brasil direciona o usuário ao canal disponibilizado pela concessionária. Reportagem Luciana Colares de Holanda.
4: Parentes de desaparecidos contam com a tecnologia para ajudar na localização dessas pessoas.
3: Em todo o país, postos de coleta de DNA do Ministério da Justiça e Segurança Pública estão preparados para receber os familiares que ainda não tenham doado material genético.
4: A doação é simples e aumenta as chances pela busca da pessoa que desapareceu.
7: São 342 postos de coleta disponíveis em todo o país. A coleta é uma forma de ampliar as chances de identificação de pessoas desaparecidas. O secretário nacional de segurança pública, Chico Lucas, explica que o DNA do familiar é incluído em bancos de perfis genéticos e pode ser comparado com materiais de pessoas encontradas vivas ou mortas cuja identidade ainda não foi confirmada.
8: Existe então um universo de pessoas que ainda possam ser identificadas. Por quê? Porque muitas vezes os parentes não vão atrás, os parentes não sabem. A amostra só pode ser usada para fins de localização de desaparecidos, porque a pessoa pode ter receio de ser, por exemplo, comparado com um criminal. Então, essa identificação não serve a fins criminais, só civis.
7: Desde 2021, foram 815 identificações de pessoas desaparecidas através dos bancos de DNA. A recomendação é que participem da campanha, preferencialmente familiares biológicos diretos, pai ou mãe, filhos ou irmãos da pessoa desaparecida. Menores de idade também podem participar, acompanhados e autorizados por um responsável. A coleta é simples, feita com um cotonete ou uma pequena esponja na parte interna da bochecha. Não é necessário estar em jejum. Simone de Jesus, da Coordenação de Políticas sobre Pessoas Desaparecidas do Ministério da Justiça, defende que o procedimento ajuda na identificação.
9: Quem tem um familiar desaparecido, que doe seu material, que isso é uma possibilidade muito importante de poder resolver e ter uma resposta numa situação que a gente sabe que é tão desesperadora para todos os familiares.
7: Quem já forneceu DNA em campanhas anteriores não precisa repetir o procedimento. O perfil continua armazenado e pode ser comparado em novos registros. O familiar deve procurar os postos indicados pelo Ministério da Justiça, munidos de documento de identificação, o memorando de encaminhamento da delegacia e, se possível, documentos da pessoa desaparecida. Reportagem Pablo Mundim.
3: Os endereços dos postos de coleta podem ser consultados em gov.br/MJ.
4: Escuta, acolhimento e orientação a mulheres em situação de vulnerabilidade.
3: A partir de hoje serão disponibilizados 100.000 teleatendimentos a elas pelo SUS.
4: Conheça os detalhes na reportagem de Graziele Bezerra.
10: O serviço é voltado a mulheres em situação de violência, mães atípicas e mulheres que cuidam de familiares com deficiência ou doenças raras. A expectativa é realizar até 100.000 teleatendimentos por mês a partir desta segunda-feira. As consultas poderão ser agendadas via Meu SUS Digital, como explica a secretária de Atendimento Especial da Saúde do Ministério da Saúde, Ana Luísa Caldas.
11: Essa oferta de maneira remota, de maneira na palma da mão, para a gente facilitar e, de fato, conseguir superar algumas barreiras de acesso. A gente sabe que a gente ainda não consegue ter a capilaridade que a gente gostaria de ter de serviços especializados em todos os territórios nacionais. Então, por que não utilizar também da saúde digital, atendimento remoto, a favor e em prol dessas pessoas no território?
10: Para agendar um atendimento, basta acessar o aplicativo Meu SUS Digital com a conta gov.br, selecionar a opção Acolhe Mais e realizar o cadastro. Em até 24 horas, a paciente receberá o contato da equipe do SUS para escolher a data e o horário da consulta. Cada usuária poderá realizar até 10 sessões, com possibilidade de realizar um novo ciclo quando necessário. Especialistas em em saúde mental foram capacitadas para identificar situações de risco em que a paciente esteja, como explica o ministro da Saúde, Alexandre Padilha.
12: Começa com a psicóloga, combinando com aquela mulher, qual que é a palavra que você pode usar como código para interromper a consulta, se sentir uma situação de risco, se o agressor passar por aqui, entrar por aqui, né? O papel vai ser acolher e buscar construir um conjunto do cuidado junto ali com o município, junto com a rede local, com as potências que a rede local tem, né?
10: Ao final das sessões, a mulher poderá ser encaminhada para a continuidade do cuidado em um centro de atenção psicossocial ou em um outro serviço da rede. O teleatendimento está disponível de segunda a sexta-feira, das 8 da manhã às 8 da noite, e aos sábados, das 8 da manhã às 2 da tarde. Reportagem Graziele Bezerra.
3: E uma ferramenta digital ajuda quem deseja se livrar do vício em bebidas alcoólicas.
4: Disponível no Meu SUS Digital, o Modera Brasil disponibiliza testes, dicas e informações e pode recomendar o usuário a procurar ajuda médica.
3: O tratamento para o alcoolismo está disponível no Sistema Único de Saúde.
13: Davi Alves de Souza, morador de Brasília, é filho de um pai alcoólatra e perdeu a mãe aos 7 anos de idade. Ele conta que encontrou na bebida uma forma de preencher o vazio deixado pela mãe. Aos 42 anos, decidiu buscar ajuda para abandonar a dependência.
14: Pedi trabalho, pedi esposa, falei assim, eu não quero mais, eu acho que eu vou conseguir, eu tenho certeza que eu vou conseguir.
13: Dados do Ministério da Saúde apontam que cerca de 20% dos brasileiros com mais de 18 anos ingerem pelo menos 6 doses de álcool em uma única ocasião. O consumo excessivo é um dos principais fatores de risco para diversas doenças. Também provoca prejuízos emocionais e sociais, como lembra a gerente do Centro de Atenção Psicossocial, Álcool e Outras Drogas de Samambaia, Gabriele Tereza de Jesus.
15: Normalmente a família chega um momento que não quer mais, nem os filhos, nem a esposa, então eles vêm na questão do trabalho, deixam de ir ao trabalho ou perdem o emprego, ficam em situação de rua.
13: A ferramenta Modera Brasil, disponível no Meu SUS Digital, oferece meios de prevenção ao uso exagerado de bebidas alcoólicas. O aplicativo permite ao cidadão avaliar o padrão de consumo e recomenda, quando necessário, procurar os serviços da rede pública de saúde. O Modera Brasil foi desenvolvido pela Universidade de São Paulo em parceria com o Ministério da Saúde. Como explica a secretária de Atenção Primária à Saúde, Ana Luísa Ferreira Caldas.
16: O aplicativo ele vem como uma ferramenta de autocuidado apoiado para fazer a avaliação do nosso consumo alcoólico enquanto cidadãos, mas também traz diversas ferramentas dentro do próprio aplicativo para educação em saúde, traz o consumo, né? De quanto que custa esse consumo alcoólico que as pessoas acabam utilizando na sociedade de maneira geral, exatamente para a gente poder fazer promoção da saúde, levar o autocuidado apoiado e conhecimento técnico baseado em evidência para a população se sentir também segura com as informações na palma da mão.
13: E para quem precisa de ajuda para enfrentar problemas relacionados ao consumo de álcool, a Unidade Básica de Saúde é a primeira porta de entrada para o cuidado no SUS. As equipes orientam como reduzir ou interromper o consumo e oferecem ainda tratamento de saúde para doenças associadas ao uso de bebidas e, quando necessário, encaminham para um atendimento especializado nos centros de atenção psicossocial, álcool e outras drogas, CAPS. Reportagem Cleide Lopes.
4: A vacinação de crianças e adolescentes menores de 15 anos segue em todo o país até 1º de setembro, dentro da campanha nacional de multivacinação.
3: Pais e também responsáveis devem procurar uma unidade de saúde e levar a caderneta de vacinação em papel ou pelo Meu SUS Digital para conferir se há doses em atraso e manter a proteção contra mais de 20 doenças.
4: No último sábado, o Dia D reforçou a mobilização com atendimento em unidades de saúde, pontos móveis e espaços públicos.
17: Em Brasília, o servidor público Daniel Moreira aproveitou o dia de folga para atualizar a caderneta de vacinação dos filhos.
18: Eu trouxe as crianças para verificar se a cobertura vacinal estava adequada, se não. E aproveitei e também verifiquei se as minhas vacinas estavam em dia.
17: Famílias inteiras reservaram o sábado para ficar em dia com a saúde. Unidades básicas de todo o país abriram as portas para a campanha de multivacinação. O ministro da Saúde, Alexandre Padilha, falou da importância da vacina.
19: Vocês, pais e mães atuais, só não têm paralisia infantil, só não tiveram meningite, só não tiveram sarampo, porque um dia o seu pai e a sua mãe saiu de casa e te levou para vacinar. Hoje a vacina está o ano inteiro lá. Se tiver dificuldade de levar na unidade de saúde, faz uma autorização para tomar a vacina na escola, que as equipes de saúde da família de todo o país vão até as escolas vacinar as crianças. Então tem toda a oportunidade para vacinar, manter sua criança protegida.
17: Por causa do surgimento de um surto de sarampo em vários países das Américas, a vacinação contra a doença está sendo reforçada, como destacou o ministro Alexandre Padilha.
19: Quem é de São Paulo, São Bernardo e Guarulhos, são três cidades que hoje tem pouco mais de 20 casos identificados desde o começo de julho, precisa tomar a vacina do sarampo, mesmo se achar que está com a caderneta atualizada.
17: O dia D de vacinação também atraiu idosos e gestantes aos postos de vacinação. Foi o caso da aposentada Dalva Dourado.
20: Sem as vacinas, não é como que a gente vai se livrar das epidemias, das doenças. Tem que vacinar.
17: Já a bancária Ana Paula Medeiros trouxe o filho e acabou também sendo vacinada.
21: Eu tomei três, todas que estavam em atraso, e aí agora já tá tudo em dia.
17: A pequena Maria Clara de Andrade, de 10 anos, resumiu bem o sentimento de estar imunizada.
22: Se você pegar uma doença, pode ser pior do que vacinar, bem pior.
17: A campanha segue até o dia 1º de setembro com a oferta de 20 vacinas do calendário nacional. A estratégia protege contra doenças graves como meningite, tuberculose, hepatite e cânceres associados ao HPV. Reportagem Luana Karen.
3: Já está disponível para consulta o quarto e último lote da restituição do Imposto de Renda 2026.
4: O valor pode ser creditado na conta do contribuinte até o dia 31 de agosto.
3: A consulta ao lote pode ser feita no portal ou no aplicativo da Receita Federal.
23: A consulta ao quarto lote de restituição do Imposto de Renda à Pessoa Física de 2026 começa nesta segunda-feira, dia 24 de agosto. O lote também inclui restituições residuais de anos anteriores. São 521.935 restituições, que somam quase R$1.240.000. O crédito será realizado em 31 de agosto e é feito somente em conta do titular da declaração. Entre os beneficiados estão contribuintes com prioridade legal, como idosos, pessoas com deficiência ou doença grave e contribuintes cuja a principal fonte de renda seja o magistério. A consulta pode ser feita no portal da Receita Federal, gov.br/Receita Federal, em Meu Imposto de Renda e depois em Consultar Minha Restituição. Também é possível verificar a situação pelo aplicativo da Receita Federal. Se houver pendências na declaração, o contribuinte pode corrigir as informações por meio de uma declaração retificadora. Dilson Santa Fé, para a Voz do Brasil.
4: Apresentada esse mês, a versão atualizada de uma publicação com o mapeamento de riscos para a prevenção de desastres naturais no país.
3: O texto traz avanços científicos e técnicos das últimas décadas, desde a obra original publicada em 2007.
4: O objetivo é apoiar os municípios na elaboração de planos, projetos e obras de redução de riscos diante dos impactos trazidos pelas mudanças climáticas.
3: Entre elas, o fenômeno do El Niño, que traz impactos como chuvas acima da média na região sul e seca e calor acentuados na porção Norte.
4: Foi o que apontou Rodolfo Moura, diretor do Departamento de Mitigação e Prevenção de Risco do Ministério das Cidades.
24: Só é possível atuar nos desastres, a gente conhece o risco. No momento que a gente está vivenciando agora, de crise climática, de possível intensificação dos processos com El Niño que se avizinha, então a gente entende que é um documento que pode já surtir efeito como um documento que pode trazer ações de prevenção de norte a sul do Brasil.
3: A publicação está disponível no site gov.br/cidades.
4: A música brasileira e suas partituras agora na internet.
3: Um espaço onde notas, acordes e melodias que fazem parte da nossa história estão a um clique de distância.
4: O novo portal de partituras amplia o acesso a esse patrimônio musical, colaborando também para o ensino musical brasileiro.
0: Chico Buarque, Tom Jobim, Hermeto Pascoal, nomes da música brasileira que agora tem partituras de suas composições reunidas na plataforma online Partituras Brasileiras. A diretora do Centro de Música da Fundação Nacional de Artes, Funarte, Eulícia Esteves, explica o que é possível encontrar no site.
1: Partituras do nosso cancioneiro popular, partituras de música de concerto, de compositores brasileiros, ou seja, é uma plataforma de partituras de compositores nacionais, para várias formações, para orquestras, para bandas e para instrumento solo também.
0: O acervo contempla materiais voltados ao ensino musical. Além das partituras, é possível também conhecer obras da música brasileira em formato digital. Na plataforma, o usuário pode pesquisar em itens como catálogo geral, ensino musical e Bienal da Música Brasileira Contemporânea. Eulícia Esteves, da Funarte, destaca quem pode usar o material.
1: Músicos, professores, pesquisadores, amantes da música brasileira de uma forma geral.
0: A plataforma vai permitir o aumento gradual do acervo, como explica o músico, pesquisador e professor Renato Borges.
2: Porque já existe uma quantidade razoável de repertório que é disponibilizado, né, em projetos digitais a tendência é que essa quantidade vai aumentar com o passar do tempo.
0: A pesquisa da partitura pode ser feita pelo nome do compositor, título da obra e formação instrumental, como banda marcial, por exemplo. Também é possível pesquisar por diferentes instrumentos e tipos de voz, como soprano e tenor. O endereço da plataforma é partiturasbrasileiras.funarte.gov.br. Reportagem, Márcia Fernandes.
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3: Lista de espera do programa Universidade para Todos, o ProUni, para o segundo semestre do ano, recebe manifestações de interesse nos dias 26 e 27 de agosto, quarta e quinta-feira.
4: Podem participar os candidatos que não foram pré-selecionados nas chamadas anteriores e aqueles que não conseguiram vaga por falta de formação de turma.
3: O processo é gratuito e deve ser feito pelo Portal Único de Acesso ao Ensino Superior.
4: Essas foram as notícias do governo federal.
3: Uma realização da Secretaria de Comunicação Social da Presidência da República.
4: Com produção da empresa Brasil de Comunicação.
3: Fique agora com as notícias do Poder Judiciário e do Congresso Nacional. Uma boa noite.
4: Boa noite para você. Até amanhã.
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25: Supremo inicia audiência pública para debater a constitucionalidade de dispositivos da lei antifacção.
26: TST discute o controle do uso de banheiro no trabalho.
25: STJ decide que judiciário só pode determinar tratamento pelo SUS no exterior em situações excepcionais.
26: Boa noite, eu sou Arthur Filho.
25: E eu sou Walter Lima.
26: O Supremo iniciou hoje uma audiência pública para debater a constitucionalidade de dispositivos da lei antifacção.
25: Ao todo, 48 expositores foram admitidos para apresentar argumentos técnicos sobre dispositivos da nova legislação e são questionados em quatro ações diretas de inconstitucionalidade em tramitação na corte.
26: Oficialmente denominada Marco Legal do Combate ao Crime Organizado, a lei que entrou em vigor em março alterou o Código Penal, o Código de Processo processo penal e outras leis penais.
25: O texto define como facção criminosa o agrupamento de pelo menos 3 pessoas que empreguem violência, grave ameaça ou coação para exercer controle territorial ou social, intimidar a população e autoridades ou atacar serviços estruturais essenciais. A audiência será retomada amanhã pela manhã e se estende na parte da tarde.
26: O judiciário só pode obrigar o SUS a custear tratamento médico no exterior em casos excepcionais, como comprovação de que não há tratamento eficaz disponível no Brasil.
25: Para o STJ, o direito à saúde não garante acesso à melhor tecnologia médica disponível no mundo. Fátima Uchoa.
7: Com esse entendimento, a segunda turma do STJ manteve a negativa do TRF4 para que a União custeasse o transplante intestinal e o tratamento de uma menina de 11 anos em hospital dos Estados Unidos. O ministro relator Marco Aurélio Belize explicou que havia dados técnicos sobre hospitais brasileiros habilitados para o referido transplante. O ministro também ressaltou que a proteção integral assegurada a crianças e adolescentes não afasta a necessidade de observar os critérios técnicos, a organização do SUS e a igualdade na distribuição de recursos, devendo a proteção integral ser harmonizada com a sustentabilidade do sistema e com as escolhas legítimas de política pública.
26: O TST faz audiência pública nesta terça-feira para debater o controle e a limitação do uso de banheiro por empregados durante o trabalho.
25: O assunto diz respeito principalmente a setores específicos como teleatendimento e frigoríficos. Simone Moura.
8: Para muitos trabalhadores, o tempo de trabalho é tão cronometrado que é difícil até ir ao banheiro durante o serviço. Mas essa é uma necessidade básica de qualquer pessoa. Por isso, o assunto virou tema de audiência aqui no TST. O Tribunal Superior do Trabalho quer ouvir trabalhadores, empresários, médicos, para discutir a possibilidade de acordos e convenções coletivas flexibilizarem regras relacionadas ao uso de banheiros em atividades como teleatendimento e frigoríficos. A audiência será realizada às 14h desta terça-feira na sede do TST, com transmissão ao vivo pelo canal do Tribunal no YouTube.
26: Participação dos eleitores é destacada pelo presidente do TSE durante a eleição simulada no Maranhão.
25: O teste reuniu mais de 1000 eleitores e reproduziu as condições de uma eleição real. Vitor Struck.
9: A participação dos eleitores é fundamental para garantir a força e a legitimidade da democracia. A avaliação é do presidente do TSE, ministro Cássio Nunes Marques, que acompanhou uma eleição simulada em Paulino Neves, no Maranhão. A iniciativa, promovida pelo TRE do Maranhão, é acompanhada pelo TSE. Funcionou como um ensaio para as eleições gerais de 2026. A simulação reproduziu as etapas de uma eleição real, desde o primeiro voto até a emissão do boletim de urna no fim do dia. Técnicos e observadores do TSE acompanharam a operação. Segundo o presidente do tribunal, o uso da tecnologia na justiça eleitoral tem como objetivo garantir que a vontade do eleitor seja registrada de forma exata, transparente e segura.
10: A tecnologia, para essa justiça especializada, nunca representou um fim em si mesmo, mas sim o meio pelo qual garantimos que a vontade do eleitor seja registrada de forma exata, transparente e inviolável.
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26: A você, uma boa noite.
25: E até amanhã.
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1: Eu sou Paula Groba.
2: E eu sou Ricardo Nakaoka.
1: E estes são os destaques de hoje do Jornal do Senado, que começa agora.
2: Fim da escala 6x1 é defendida em sessão de homenagem ao Tribunal Superior do Trabalho.
1: PEC com mudanças na segurança pública chega ao Senado.
2: Campanha mobiliza familiares de desaparecidos para coleta de DNA.
1: Boa noite.
2: Boa noite.
1: O mundo do trabalho mudou, os desafios também. A inteligência artificial, a automação e as plataformas digitais estão transformando profissões, jornadas e relações entre trabalhadores e empregadores. Em meio a tantas mudanças, velhos problemas permanecem, mas ganham novas formas.
2: Uma sessão especial do Senado celebrou nesta segunda-feira os 80 anos do Tribunal Superior do Trabalho. Durante o evento, parlamentares e representantes da Justiça Trabalhista defenderam o fim da escala 6x1 e o combate à precarização no mercado laboral. A repórter Marcela Diniz traz os detalhes.
3: Em 1946, o então Conselho Nacional do Trabalho passou a integrar oficialmente o Poder Judiciário e a se chamar Tribunal Superior do Trabalho. De lá até hoje, muita coisa mudou nas relações entre patrões e empregados. Terceirização, trabalho intermitente e outros tipos de contrato que não abrangem direitos que eram consagrados em outros tempos, como férias remuneradas e auxílio-doença. A tecnologia também impactou o mundo laboral. Diante dessa realidade, a Justiça do Trabalho precisa compreender os novos cenários e assegurar proteção ao elo mais fraco, o trabalhador. O presidente do TST, ministro Luiz Felipe Vieira de Melo Filho, comentou esse desafio.
4: A inteligência artificial, a automação, a economia digital e o trabalho intermediado por plataformas já fazem parte da realidade de milhões de pessoas. A própria noção de tempo e local de trabalho passa por profundas mudanças. A velha exploração do trabalho assume novas faces e desafia cotidianamente o mistério de distribuir justiça.

0: Homicídio culposo ao volante sob efeito de álcool ou drogas seja inafiançável. A reportagem é de Bruno Lourenço.
1: O projeto torna obrigatória a testagem de alcoolemia ou de outras substâncias psicoativas em motoristas envolvidos em sinistros. O autor, senador Fabiano Contarato, do PT do Espírito Santo, que já foi delegado, afirma que a medida busca evitar dúvidas na perícia e agilizar a identificação de casos de embriaguez logo após a ocorrência.
2: O que o projeto faz é que, em estado flagrancial, ele vai ser preso em flagrante. Aí o juiz, na audiência de custódia, é que vai avaliar se ele vai manter a prisão em flagrante ou se ele vai converter a prisão em flagrante preventivo.
1: Além da testagem compulsória, a proposta veda a concessão de fiança nos casos em que um motorista alcoolizado ou drogado causar a morte de outra pessoa. A medida já foi aprovada na Comissão de Segurança Pública.
3: E a segurança pública pode ganhar novas regras diretamente na Constituição. A chamada PEC da segurança pública começa a avançar no Senado após ser enviada à Comissão de Constituição e Justiça. Entre outros pontos, a proposta prevê maior integração das ações de segurança entre União, estados e municípios.
0: Com a escolha de um relator, o texto poderá entrar na fase de discussão. Os detalhes com o repórter Herman Kulitz.
4: A chamada PEC da Segurança Pública busca modificar a Constituição com o objetivo de combater com mais rigor o crime organizado, de ampliar a atuação da Polícia Federal, de criar polícias municipais, de aumentar os recursos para a segurança pública e para o sistema penitenciário, além de trazer outras medidas que ajudem no enfrentamento da criminalidade. Como destacou o relator da proposta, senador Rogério Carvalho, do PT de Sergipe.
5: Para que a gente possa aprovar definitivamente uma emenda constitucional que defina claramente o financiamento do sistema prisional brasileiro, que a gente possa integrar os órgãos de segurança pública, municipais, estaduais e federal, que a gente possa integrar as inteligências e, com isso, ter mais financiamento e mais gestão da segurança pública, responsabilizando todos os entes federados e, assim, garantir ao povo brasileiro direito à segurança, à liberdade de ir e vir.
4: Após análise na comissão, o texto poderá seguir para o plenário do Senado, onde precisará de pelo menos 49 votos favoráveis em dois turnos para ser aprovada.
3: E familiares de pessoas desaparecidas podem procurar até a próxima sexta-feira pontos de coleta em todo o país para fornecer o material genético.
0: O DNA poderá ser comparado com bancos de dados e auxiliar na identificação e localização de desaparecidos. Repórter Rodrigo Rezende.
6: Até a próxima sexta-feira, 28 de agosto, familiares de pessoas desaparecidas podem entrar em contato com as secretarias de segurança dos 26 estados do país e do Distrito Federal para que profissionais façam a coleta de DNA e outros materiais que permitam o auxílio na busca pelos desaparecidos. A presidente da Comissão de Direitos Humanos do Senado, senadora Damaris Alves, do Republicanos do Distrito Federal, afirma que a situação é urgente.
7: A Comissão de Direitos Humanos tem dado uma atenção especial porque hoje no Brasil nós estamos com mais de 100 mil pessoas desaparecidas e mais de 55 mil são crianças. Onde estão nossas crianças?
6: A coleta de DNA é indolor e deve ser preferencialmente feita por familiares de primeiro grau da pessoa desaparecida, caso de pai, mãe, filhos ou irmãos. Para mais informações, acesse gov.br/mj.
3: O projeto que transforma em lei o mapa do caminho para zerar o desmatamento e fazer a transição energética no Brasil está em análise nas comissões do Senado.
0: A ideia de mapa do caminho foi apresentada pelo Brasil na COP30 no ano passado em Belém. Repórter César Mendes.
8: O projeto do senador Beto Faro, do PT do Pará, inclui na Política Nacional sobre Mudança do Clima os mapas para uma transição justa à economia de baixo carbono e para o desmatamento zero. Segundo o autor, a medida transforma essas diretrizes em política de Estado e pode servir de referência a outros países em desenvolvimento. O climatologista Carlos Nobre também defende ações de restauração florestal em grande escala.
9: Quatro biomas brasileiros estão na beira do ponto de retorno: Amazônia, Cerrado, Pantanal e Caatinga. É essencial que o Brasil vá nessa linha desses mapas.
8: O mapa do caminho vai permitir um planejamento de longo prazo para o Brasil reduzir suas emissões e combater o desmatamento, alinhado com os compromissos internacionais assumidos no Acordo de Paris.
10: Eleições 2026.
3: O dinheiro é um dos combustíveis das eleições. É ele que ajuda a financiar campanhas, pagar equipes, produzir materiais e levar candidatos até os eleitores.

0: eleitores. Neste ano, quase 5 bilhões de reais estarão disponíveis para a disputa eleitoral.
1: Mas afinal, de onde vem todo esse dinheiro e como ele é dividido entre partidos e candidatos? A repórter Patrícia Oliveira explica.
2: O fundo eleitoral é formado por dinheiro público e é destinado apenas para as campanhas em ano de eleições. Em 2026, dos quase 5 bilhões de reais para os 30 partidos registrados no TSE, o PL é que vai ficar com a maior fatia, cerca de 882 milhões de reais. A divisão leva em conta o tamanho das bancadas na Câmara e os votos recebidos pelos partidos na eleição anterior para deputado federal. Também considera a representação no Senado e 2% são divididos igualmente entre todas as legendas. Os partidos definem como distribuir a sua parcela entre os candidatos, como explica o cientista político Rafael Favetti.
3: Os partidos, a rigor, podem usar livremente, tal qual a sua diretoria executiva quer usar na campanha. Porém, os partidos prestam contas à Justiça Eleitoral terminadas as eleições.
2: O eleitor pode acompanhar essa prestação de contas dos partidos pelo site do TSE.
1: 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Com a edição de Paula Groba e trabalhos técnicos de João Lira, o Jornal do Senado fica por aqui. Acompanhe agora as notícias da Câmara dos Deputados. Boa noite.
0: Boa noite e até amanhã.

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1: Projeto estimula energia limpa em assentamentos da reforma agrária.
2: Deputados atualizam regulamentação dos profissionais da radiologia.
1: Propostas ampliam controle sanitário sobre suplementos alimentares.
2: Boa noite. Projetos que ampliam o controle sanitário sobre suplementos alimentares estão prontos para serem incluídos na pauta de votações do plenário da Câmara. Saiba mais sobre o assunto na reportagem de José Carlos Oliveira.
3: O deputado Felipe Carreiras, do PSB de Pernambuco, acredita em rápida aprovação de propostas que ampliam o controle sanitário e as punições para fraudes e publicidade enganosa em torno dos suplementos alimentares. Os três projetos de lei foram recomendados pelo grupo de trabalho que ele coordenou na Câmara dos Deputados, já tiveram o regime de urgência aprovado e, portanto, estão prontos para votação no plenário. Além de criminalização e aumento de multa diante de irregularidades, as propostas têm foco em segurança alimentar.
4: Nós temos a grande chance de ter uma legislação moderna, de referência internacional, na medida que nós procuramos enxergar todos os mercados mundiais que comercializam suplemento. A gente pensa uma proibição e uma multa para a rede social que estiver possibilitando esse tipo de propagação discriminada, assim como as big techs que ofertam no Mercado Livre, no Amazon, na Shopee, esse tipo de produto. Pior do que a suplementação inadequada é a substância falsificada e está entrando no Brasil, sendo sugerida por esses digital influencers que não tem nem formação médica.
3: Entre 2000 e 2025, 63% dos processos analisados pela Agência Nacional de Vigilância Sanitária foram relacionados a suplementos, envolvendo uso de anabolizantes, manipulação do teor de proteínas e rótulos irregulares. Nas audiências públicas promovidas pelo grupo de trabalho entre outubro do ano passado e março deste ano, técnicos da Anvisa relataram casos de suplemento ômega 3 feito apenas de óleo vegetal com aroma de peixe, whey protein e creatina à base de farinha com saborizante e substâncias tóxicas do agronegócio em laboratório de suplemento alimentar. Felipe Carreiras deverá ser o relator das propostas de controle sanitário dos suplementos alimentares no plenário da Câmara. O deputado lembrou que as audiências no grupo de trabalho ouviram todos os setores envolvidos, desde as empresas até médicos e nutrólogos. Da Rádio Câmara de Brasília, José Carlos Oliveira.
0: Saúde.
1: Baleia Rossi, do MDB de São Paulo, apresentou projeto que estabelece diretrizes para ampliar a atenção à saúde da mulher durante o climatério e a menopausa no SUS. Ele explica que a ideia é qualificar o atendimento, ampliar o diagnóstico e facilitar o acesso a tratamentos.
2: O texto também institui a Semana Nacional de Conscientização sobre o Climatério e a Menopausa, a ser realizada na primeira quinzena de março. O objetivo, segundo Baleia Rossi, é ampliar a informação sobre o tema, reduzir estigmas e fortalecer as ações de educação em saúde.
0: Previdência.
1: Júnior Lourenço, do Maranhão, é favorável ao projeto que regulamenta a aposentadoria especial de agentes comunitários de saúde e de combate às endemias. Para ele, a medida é importante para garantir direitos previdenciários àqueles que atendem diretamente à população.
2: Júnior Lourenço explica que a proposta prevê aposentadoria com integralidade e paridade aos 50 anos para mulheres e aos 52 para homens, após 20 anos de atividade. O texto também estabelece regras para quem tem tempo de serviço em outras funções.
0: Trabalho.
1: Projeto de Rodrigo Valadares, do PL de Sergipe, cria uma modalidade de aprendizagem voltada a jovens egressos do serviço militar obrigatório. O texto permite que empresas de segurança privada substituam a cota de aprendizes pela concessão de bolsas preparatórias a esses jovens.
2: Rodrigo Valadares explica que o projeto reduz para 19 anos a idade mínima para atuação como vigilante de quem comprovar a prestação do serviço militar e dispensa. Para ele, a medida amplia a inserção de ex-militares no mercado de trabalho e reduz a vulnerabilidade desses jovens.
0: Votação.
1: O projeto que amplia o reconhecimento de profissionais da radiologia foi alterado na Câmara e retorna ao Senado para análise das modificações. Saiba mais com a repórter Sofia Peçanha.
5: A Comissão de Constituição e Justiça aprovou o projeto que atualiza a regulamentação das profissões de técnico e tecnólogo em radiologia e de bacharel em ciências radiológicas. A proposta, já aprovada pelo Senado, altera a lei que regula o exercício das profissões da área desde 1985. Entre as mudanças está o reconhecimento formal das categorias de bacharel, tecnólogo e técnico em radiologia, além da ampliação das áreas de atuação profissional. O texto busca adequar a legislação às novas tecnologias utilizadas em exames e tratamentos de saúde, além de atividades industriais e de segurança que utilizam radiação. O projeto já havia sido aprovado pela Comissão de Saúde. Na reunião, o relator, o deputado Ricardo Silva, do PSD de São Paulo, destacou a importância desses profissionais para o funcionamento dos serviços de saúde.
6: Eles buscam beneficiar os profissionais técnicos em radiologia, os quais têm atuação relevante nos serviços de saúde, principalmente na produção de exames radiológicos indispensáveis ao diagnóstico de patologias.
5: Além de atualizar as regras para o exercício da profissão, o texto determina quem pode obter registro nos conselhos regionais de técnicos em radiologia, estabelece regras para supervisão das técnicas radiológicas e reforça exigências relacionadas à proteção radiológica e à segurança dos trabalhadores e usuários dos serviços. Na prática, a proposta busca dar mais segurança jurídica aos profissionais ao definir quem pode atuar em cada atividade e quais são as responsabilidades de cada função. Durante a votação na Comissão de Constituição e Justiça, a deputada Érica Cocai, do PT do Distrito Federal, defendeu a proposta, afirmando que uma das principais mudanças é o reconhecimento dos tecnólogos em radiologia na legislação.
7: E por fim dizer que nós temos uma legislação que é uma legislação antiga, que não previa o tecnólogo, e tecnólogo agora vai poder fazer concurso público. Tecnólogo vai poder adentrar na saúde como tecnólogo. Portanto, é um reconhecimento.
5: Como a proposta que atualiza a regulamentação dos profissionais das técnicas radiológicas sofreu alterações durante sua análise na Câmara, ela retorna agora ao Senado para análise dessas modificações. Da Rádio Câmara de Brasília, Sofia Peçanha.
0: Desenvolvimento Regional.
2: O PL do Rio Grande do Sul defende a criação de um regime excepcional para agilizar obras e compras em estados e municípios atingidos por calamidades climáticas. A medida flexibiliza regras de licitação e reduz prazos para acelerar a reconstrução da infraestrutura pública.
1: O projeto também permite contratações simplificadas para obras de prevenção, como drenagem, contenção de encostas e sistemas de alerta. Zucco explica que a intenção é reduzir a burocracia sem abrir mão da transparência e da fiscalização dos recursos públicos.
0: Meio ambiente.
2: Mário Negromonte Júnior, do PSB, pede que a Comissão de Finanças e Tributação realize uma audiência pública para discutir os impactos econômicos, fiscais e patrimoniais da atuação do ICMBio e das unidades de conservação federais em Una, no sul da Bahia.
1: Segundo Mário Negromonte Júnior, as restrições ambientais afetam atividades agropecuárias, investimentos, acesso ao crédito e a arrecadação do município. Ele defende o debate para conciliar a preservação ambiental com segurança jurídica dos proprietários e o desenvolvimento da região.
0: Transportes.
2: A Câmara aprovou e encaminhou para análise do Senado o projeto que prorroga até 2032 a dispensa do adicional ao frete para a renovação da marinha mercante em transportes com origem ou destino nas regiões Norte e Nordeste. André Abidon, do PP do Amapá, observa que a cobrança pode representar de 8 a 40% do valor do frete.
1: De acordo com André Abidon, a prorrogação ajuda a reduzir os custos de transporte e dá mais segurança para empresas planejarem investimentos nas duas regiões. O benefício vale para a navegação entre portos brasileiros e para o transporte por rios e lagos.
0: Economia.
2: Afonso Florense, do PT da Bahia, assina projeto que cria a Lei de Proteção da Soberania Econômica Nacional contra sanções estrangeiras. A proposta proíbe que sanções unilaterais impostas por outros países produzam efeitos no Brasil.
1: De acordo com Afonso Florence, a medida protege a autonomia do país e impede o encerramento injustificado de contas bancárias e contratos por exigências externas. O deputado sustenta que o objetivo é proteger a economia e a legislação de interferências estrangeiras.
2: A proposta de emenda à Constituição que amplia a imunidade tributária de organizações religiosas foi aprovada na Câmara. Gabriel Mota, do União de Roraima, explica que o texto também impede a cobrança de impostos na aquisição de bens e serviços necessários ao funcionamento das instituições.
1: Gabriel Mota avalia que a mudança dá mais segurança jurídica à aplicação do benefício tributário. A proposta se estende a creches, asilos, orfanatos, monastérios, seminários e comunidades terapêuticas sem fins lucrativos geridas por essas organizações.
0: Agricultura.
2: A comissão aprovou o projeto que institui incentivos à geração de energia limpa em assentamentos da reforma agrária. A repórter Maria Neves tem mais detalhes.
8: A Comissão de Minas e Energia da Câmara aprovou o projeto do deputado Mercinho Lucena, do PSD da Paraíba, que cria incentivos para a geração de energia elétrica de fontes renováveis em áreas da União destinadas à reforma agrária. Pelo texto, poderão se beneficiar da lei pessoas físicas ou jurídicas organizadas em cooperativas e associações que representem assentados. Para viabilizar a geração de energia limpa nos assentamentos, a proposta assegura acesso prioritário a linhas de financiamento em bancos públicos e prioridade no licenciamento de obras de rede elétrica. O projeto também permite que o excedente de energia de microgeração e de mini geração distribuída seja adquirido por distribuidoras ou órgãos públicos. De acordo com o relator, deputado Júlio Lopes, do PP do Rio de Janeiro, o projeto cria a possibilidade para que cerca de 1 milhão de famílias acessem novas fontes de renda por meio da comercialização de excedentes energéticos. Na opinião do parlamentar, ao permitir que essas famílias instalem e operem usinas de energia limpa, o projeto cria um ambiente de negócios favorável ao cooperativismo e ao associativismo. Ativismo rural.
9: É um projeto que tem um mérito muito especial de dar àquelas pessoas que estão em áreas destinadas à reforma agrária. Portanto, pessoas que não têm propriedade, que não têm terra, que não têm outras possibilidades de desenvolverem projetos de energia e a partir desses projetos terem uma capitalização, terem uma renda. E eu entendi que isso será de grande valia para a capitalização dessas áreas mais pobres do Brasil, ajudando essas populações menos assistidas.
8: O projeto que cria incentivos para a geração de energia renovável em assentamentos da reforma agrária ainda será analisado pelas comissões de Agricultura, de Finanças e Tributação e de Constituição e Justiça. Da Rádio Câmara de Brasília, Maria Neves.
1: Marcelo Moraes, do PL do Rio Grande do Sul, é favorável ao projeto que atualiza as regras do crédito fundiário para a compra de imóveis rurais. Segundo o deputado, a proposta torna a política de acesso à terra mais justa ao considerar as diferenças de preços entre as regiões do país.
2: Marcelo Moraes afirma que os limites atuais estão defasados e dificultam o acesso de agricultores familiares ao programa. Para ele, a medida fortalece o crédito fundiário, amplia a inclusão produtiva e contribui para o desenvolvimento regional e a segurança alimentar.
0: Esporte.
1: Oliveira Maia, do União da Bahia, é autor da proposta que proíbe a publicidade, a propaganda e o patrocínio de apostas de cota fixa, as chamadas bets, em todo o país. O projeto ainda veda a contratação de influenciadores, atletas e celebridades para divulgar as apostas.
2: O texto proíbe também o patrocínio de eventos e a utilização de marcas de bets em estádios, arenas e outras instalações. Arthur Oliveira Maia acrescenta que 20% da área de exposição das plataformas de apostas deve ser destinada a alerta sobre os riscos do jogo.
0: Ciência e tecnologia.
1: Fernanda Coelho Filho, do União de Pernambuco, solicita a criação da Frente Parlamentar em Defesa do Programa Espacial Brasileiro. O deputado entende que o colegiado pode colaborar com a formulação de políticas públicas voltadas para o setor espacial e de inovação tecnológica.
2: Fernando Coelho Filho afirma que a iniciativa visa fortalecer a soberania nacional com o desenvolvimento de programas em telecomunicações e monitoramento climático e territorial. Ele argumenta que a frente vai atuar para garantir recursos orçamentários para o setor.
1: Antônio Doido, do MDB do Pará, celebra a aprovação na Câmara de projeto que impede o bloqueio de recursos do Fundo de Universalização dos Serviços de Telecomunicações. Ele ressalta a importância do FUST no financiamento de ações para ampliar o acesso à internet no país.
2: Antônio Doido avalia que a medida pode assegurar mais recursos para levar internet de qualidade a escolas públicas, áreas rurais e comunidades que ainda não têm atendimento adequado. O texto também prevê mais investimentos para a infraestrutura das próprias operadoras.
1: Juscelino Filho, do Maranhão, é favorável ao projeto que estabelece novas regras para o compartilhamento de postes de energia elétrica por empresas de telecomunicações. A proposta busca ampliar a organização das redes e garantir acesso isonômico à infraestrutura.
2: O texto atribui à ANEEL e à Anatel a definição das regras técnicas e econômicas do compartilhamento e prevê prazo de 5 anos para regularizar ocupações irregulares. A proposta, que tem o apoio de Juscelino Filho, também incentiva a modernização da infraestrutura.
0: Segurança Pública.
1: Mário Frias, do PL de São Paulo, defende ampliar o prazo da prisão temporária em investigações de organizações criminosas e associações criminosas de alta complexidade. A medida vale para casos que dependam de provas como quebras de sigilo e análise de dados digitais.
2: Pela proposta, a prisão temporária poderá durar até 40 dias, com possibilidade de prorrogação por igual período, mediante decisão judicial fundamentada. Segundo Mário Frias, o texto também estabelece prazo de 30 dias para o Ministério Público se manifestar após a conclusão do inquérito.
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0: Justiça.
1: Felipe Francischini, do Podemos, do Paraná, quer reforçar a proteção patrimonial da mulher na dissolução do casamento ou da união estável. Ele defende que medidas de bloqueio e proteção de bens não poderão atingir imóveis ou outros bens dados como garantia em financiamentos.
2: Felipe Francischini afirma que a medida evita que bens que ainda pertencem juridicamente ao banco ou a outro credor sejam incluídos na proteção patrimonial. Segundo o deputado, a intenção é assegurar que as medidas em si dão apenas sobre bens efetivamente disponíveis.
0: Últimas notícias.
1: O jornal

0: Câmara dos Deputados irá a Salvador nesta sexta-feira para mais uma gravação itinerante da Voz do Brasil nos estúdios de emissoras da Rede Câmara de Rádio.
1: Lado a lado, um âncora da Rádio Câmara de Brasília e um âncora da emissora local vão apresentar as principais notícias do dia. O programa gravado em Salvador irá ao ar na próxima segunda, dia 31.
0: Termina agora o jornal Câmara dos Deputados, produzido pela Rádio Câmara, com trabalhos técnicos de Everson Urani e apresentação de Márcio Aquiles Sardi e Val Monteiro. Boa noite.
1: Uma ótima noite. Você fica agora com o Minuto do TCU.
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2: 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Boa noite. E a hora certa. 8h. 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

0: 8:04.
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0: costuma ser associada a canções pouco elaboradas, com apelo sentimental e melodias grudentas.
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0: Parece simples, mas não é tão fácil definir o que é música brega, e nem mesmo quando ela surgiu. Há quem diga que tudo começou nos anos 1940 e 50, com boleros e sambas canção de nomes como Nelson Gonçalves e Orlando Dias.
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0: Mas há quem afirme que a origem estaria na música romântica, feita e consumida pelas classes mais populares a partir da década de 60. Mesmo à margem da chamada MPB e da música de raiz, consideradas de bom gosto, artistas rotulados de bregas fizeram muito sucesso a partir dos anos 70. É o caso de Odair José, Valdir Soriano, Reginaldo Rossi e Márcio Greik.

0: entrega já adjetivou diversas vertentes de apelo popular, apontadas pela crítica como deselegantes e cafonas.
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0: A música dançante de Sidney Magal e Gretchen nos anos 80 ganhou o rótulo de brega, assim como o pagode e o sertanejo romântico nos anos 90 e o calypso e o tecnobrega nos anos 2000.
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Mas nos últimos anos, algo inusitado tem acontecido com a chamada música brega. Ela se tornou influência para artistas respeitados pela crítica especializada. Exemplos disso são os trabalhos do maranhense Zé Cabaleiro, do pernambucano Otto e da banda cearense Cidade.

0: Acabamos de ouvir Arnaldo Antunes com a música Invejoso, composição de Arnaldo Antunes, Carlinhos Brown e Marisa Monte.
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2: 8:37.
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1: 8:51.
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Gerson, ex-jogador de futebol, e Rebeca Guzmão, ex-nadadora e futebolista. No tempo, em 1949, entrava em vigor o tratado que criava a organização do Tratado do Atlântico.